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Nós começamos a nossa carreira e nós fizemos a gravação do nosso primeiro CD, o Acústico no Bar, em apenas 2 violões e 2 vozes. Com certeza essa música se tornou um sucesso e foi uma das músicas mais tocadas.

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0: saudação a essa banda.
1: Isso.
0: Olha o que eles prepararam pra gente agora, olha só. Todo mundo com as mãos pra cima.

0: Vocês são fãs.
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2: Olha a hora certa, tá tudo igual, hein? 2:02.
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Obrigado. Há muito tempo atrás, numa galáxia muito, muito longe, havia uma banda chamada o Aborto Elétrico. Essa banda se separou e as canções deles acabaram divididas entre nós e a Legião. E essas três últimas músicas que a gente vai tocar são as músicas que nos coberam do espólio do Aborto Elétrico. Isso aqui se chama Fátima.

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1: Confira a hora certa, agora 2:30.
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1: Na sua estação, 3:02.
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te ouvir, precisa entender que um amor de verdade é feito canção, qualquer coisa assim.

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1: E a gente segue juntos aqui na sua madrugada, agora 4 da manhã.
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1: Agora são 4 horas e 32 minutos. Bom dia.
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1: Confira a hora certa, agora pontualmente 5 da manhã, hora de acordar.
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2: E aí, tudo bem? Hoje é 6 de agosto, quinta-feira. A mensagem do dia está no ar. Elogio, Tiago Rodrigo. Vocês já repararam que muita gente não sabe receber elogios? A maioria das pessoas fica constrangida com alguém falando bem delas na frente delas. As palavras boas de alguém que gosta da gente, a gente não consegue receber. Saber receber um elogio não é arrogância. Eu não preciso rejeitar um elogio para parecer humilde. Humildade é você ser bom no que faz, saber que é bom e mesmo assim não deixar isso subir para sua cabeça. É você não se considerar melhor do que os outros, melhor que todo mundo, mais que alguém, porque você é bom. Mas além de não saber receber o elogio, a gente tem um problema mais sério. A gente não sabe elogiar as pessoas. Sabe qual o dia que a gente mais recebe elogios? No dia do próprio velório. Sabe o dia que mais nos mandam flores? No dia que nós estamos dentro do caixão e não temos mais a capacidade de recebê-las e nem de se alegrar com elas. Eu acredito até que tem gente que, se no caixão pudesse ouvir as coisas boas que as pessoas estão dizendo a respeito dela, ali no velório, ela levantaria do caixão e voltaria para a vida, na mesma hora. E acredito que, no mundo dos vivos, muita gente que saiu de perto da gente estaria perto ainda, se tivesse ouvido coisas boas a seu respeito, se tivesse sido elogiado. Admiração silenciosa não serve para nada. De que adianta admirar e calar? De que adianta gostar de algo que alguém fez e nunca contar para ela? Por que é que nunca falamos coisas boas? A gente divulga tragédia, mas nunca fala da conquista. A gente repassa fofoca e esconde o triunfo. Nós espalhamos boatos e nunca falamos dos bons fatos. Então agora vai pra vida e elogia o pai, a mãe, a avó ou a tia. Se a pessoa é bonita, conta logo pra ela. Quem sabe você para de segurar vela. Se o funcionário é competente, merece elogio do presidente. Se é bom o café que puseram na mesa, agradece logo a gentileza. Se no amigo você encontra lealdade, elogia e cuida dessa amizade. Sou Júnior Bodanese e esta foi a mensagem do dia.
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Alô, meu Brasil, bom dia. É hora de pular da cama, é hora de acordar. Bom dia.

dia, você que acorda de madrugada, você que acorda cedinho, aquele abraço, aquele carinho pra você. Muito bom dia, muito bom dia. Em casa, no trabalho, onde você estiver, é sempre uma alegria.

0: cada vez mais. Alô, meu povão, bom dia. Bom dia, Dona Maria. Bom dia, minha querida Serra do Ramalho. Vamos pular da cama. Vamos acordar. É, pai. Eu tô por cá. E você, onde é que você tá? Eu tô por cá. E você, onde é que você tá? Hein? Eu tô por cá. Vamos pular da cama. Vamos acordar. E vamos cuidar, Brasil. Vamos cuidar, Brasil. Não é mesmo? Não é mesmo? Hein? Tá tudo certo aí? Tá tudo tranquilo? Tá tudo do seu jeito? Tá? Então tá bom. Não é? São 5:17. Eu sou o seu amigo Cardoso. Eu estou por cá.
1: É paixão demais ou não é?

0: É hora de acordar, Brasil. Olha a hora. Agora 5 horas mais 23 minutos, o relógio marcando. O relógio marcando 5h23. Bom dia, Zilda. Bom dia, Zilda. Minha amiga Zilda e o Bugazão. Zilda e o Bugazão, bom dia. Eles que estão ouvindo aí a Rádio Sucesso. Bom dia, Natan. Bom dia, Natan. Bom dia, meu povo. Bom dia. Bom dia, Deusani. Bom dia, Deusani. Deusani também já tá ligada. Bom dia, Deusani. Tá na sucesso, tá na boa. É hora de pular da cama. É hora de acordar. É hora de pular da cama. É hora de acordar. Bom dia, Dona Solange. Bom dia, Dona Solange. Bom dia. Bom dia, nega. Nega da 18. Bom dia, nega da 18. E bom dia, minha amiga Célia da 18. Bom dia. Bom dia, Lígia Araújo. Alô, Lígia Araújo, bom dia. Bom dia, Bebeto. Bom dia, Bebeto. Bom dia, Bebeto. Bom dia, meu amigo Bebeto Vascaíno. Bom dia, lá na Agrovila 3. Bom dia, Nayara. Bom dia, Nayara. Bom dia, Nayara. Nayara tá ligada, acompanhando a Rádio Sucesso. Bom dia, Vanessa. Tá na sucesso, tá na boa. Bom dia, Creuza do Taquari. Bom dia, Creuza do Taquari, bom dia.
1: Bom dia, Cardoso. Bom dia, Cardoso. Como é que você tá, sua família, Cardoso? Hoje você tá aí trabalhando? Não vai encomendar pra você hoje, Cardoso. Mas não é galinha, outra coisa, viu? É, queria que você passasse um alô pra a sogra de Zé lá na Paratinga, com a esposa de Zé, com os filhos e o sogro na Paratinga. Manda seu Alvinho aqui, dona Dilza do Taquari. Seu Alvinho, dona Dilza aqui também. E Godô Marlana também, Deveão da 11 em família, com o pai e os irmãos. E pra vocês todos da rádio, então, deve secreto. Cebolinha em família, não posso esquecer Cebolinha, todo dia me dá um carão. E Bino da 16, a mamãe de Stella em família, que morava aqui em Taquari, viu? A esposa de Bino, viu? Carrega os passageiros, que o filho dele carrega os alunos, morava tudo em Taquari, viu? Criou aqui. Maristela, um abraço, Maristela, e Panesa também, irmã dela, viu? E outro povo de Santa Maria da Vitória, Bal, mais o Nildo que mora em São Paulo, viu? Minha tia Regina lá em São Paulo, mas Bruno, minhas 5 primas. Yasmina é bonita, né? É bonita, a aroma dela mandar uma foto pra você ver. Fica com Deus, bom trabalho, Deus te abençoe. Catuce também, viu? Aí eu vou levar um bichete pra você e hoje nós encontramos na onde? Deixa na casa da fruta, você não encontra tu?
0: Alô, tá bom, meu
1: manda pra escutar, viu? Vamos neto, vou botar esse papel.
0: Bom dia, Creuza do Taquari. Bom dia, bom dia.
1: E Val na água fria, mas seu mito. Fica com Deus, Caduce.
0: Bom dia, Vá do Peixe, nas duas irmãs. Bom dia, Vá do Peixe, das duas irmãs. Bom dia, Vá do Peixe, das duas irmãs. Bom dia. Bom dia, meu amigo Aguinaldo. Aguinaldo do Galo, nas duas irmãs também. Todo o povo das duas irmãs aí, o nosso abraço. Nosso carinho a todo mundo ligado na sucesso. Bom dia, bom dia, bom dia. Todo mundo na sintonia da sucesso. Dalila Lima, bom dia, Dalila. Bom dia, Djalma. Bom dia, Djalma. Bom dia, Lissé.

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12: 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Olha, são 5:42. Oi, minha amiga Maria da Lapa. Bom dia, minha amiga Maria da Lapa.

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1: Mandar um grande abraço aqui também pra Dona Vera. Alô, Dona Vera e meu amigo Djavan. Bom dia, Dona Vera e Djavan. Isso também é o Darcizinho e a Milene. Meu amigo Dija, que já tá aí ligado, né? Dija, Diceia e também Melry, Emily e Isa. Bom dia. São 5:43, 5:43. Tá todo mundo ligado, tá todo mundo ouvindo. Meu amigo Manuel da Mata, bom dia, meu querido amigo Manuel da Mata, bom dia.
2: Bom dia Cardoso, eu tô de cá e você, tá de lá? Que
1: eu
2: bom.
1: Eu tô por cá.
2: Um abraço a todos vocês, a Agroviliense, Ramalhense, aquele abraço a todos vocês. Acorda Cebola, acorda Alfredo, o homem sem medo, acorda compadre Antônio da Água, Dona Creuza, o nosso amigo Peu, Boca. Muita gente boa, né? Aquele abraço a todos vocês aí, que todos tenham um ótimo dia. Aquele abraço, tá na sucesso? Tá na boa.
1: Bom dia, Manuel da Mata, bom dia. Bom dia, Jaciara, bom dia, Jaciara. Jaciara tá ligada, bom dia, Jaciara Rodrigues. Jaciara Rodrigues tá ligada. Bom dia, Uda da 12. Bom dia, Uda da 12, bom dia. Tá na sucesso, tá na boa. Bom dia, Bela e Antônio. Bom dia, Bela e Antônio. Manda áudio, Bela. Bom dia, Bela e bom dia, Antônio. Bom dia, Bodô. Bom dia, Cris. É a Cristina. A Cris Flores. É a Cristina. Bom dia, Cristina. E Mariane, lá em Brasília, bom dia.
3: Oi, Cardoso, bom dia, tudo bem?
1: Tudo jóia.
3: Seu dia seja abençoado por
1: amém,
3: Deus.
1: Amém, amém.
3: Todos os ouvintes, queria mandar um abraço para minha mãe, outro para Zelito e para todo o pessoal da Gravilha de Zolito. Beijo, fica com Deus.
1: Beijo grande, tudo de bom, minha amiga Cris. É a Cristina, Cris Flores. Tá ligada. Já acompanhando a Rádio Sucesso. Bom dia, bom dia. Bom dia, Maria de Leusa da Silva. Bom dia, Maria de Leusa da Silva. Bom dia, Bebeto. Bom dia, Melry. Bom dia, Melry. Melry é a Mel. Bom dia. Tá todo mundo ligado, mais nós. Bom dia, Célia da 18. Bom dia. Bom dia, Célia da 18. É hora de acordar em Célia da 18. Bom dia. Bom dia, meu amigo Alfredo. Bom dia, Alfredo. Bom dia, categoria. Meu amigo Alfredo é o homem sem medo. Bom dia, mais do Rio, pé da serra e lá por riba da serra, pra tudo quanto é lugar. Ô Bela Belinha, manda áudio, Bela Belinha. Olha a hora, o relógio marcando. 5:46 agora.

0: Oi Brasil, bom dia, são 5 horas mais 55 minutos, 5 horas mais 55 minutos. Oi Batistinha, oi Nayara, bom dia Batistinha.
1: Isso. Bom dia, Cardoso.
2: E
1: aí, Cardoso, como é que você tá? Tudo bem? Beleza?
0: Olha, meu irmão.
1: Cardoso, aqui é a Batistinha, esposo de Nayara. Cardoso, eu quero pra você mandar uma alô pra minha menina que mora na Beira do Rio, na Pituba, Cantinho, né?
2: Meu amigo Manuel da Massa. Bom dia.
1: De água
2: meu
1: fria.
2: Querido amigo Manuel da Massa.
1: Cardoso,
2: bom dia.
1: Quero um.
2: Bom dia,
1: 14. Uma música ali.
2: Eu tô por cá.
1: De Raí Reinar. De Raí Reinar.
2: Todos vocês.
1: Quero
2: acorda
1: um.
2: Boa, acorda Pedro Homem Sem Medo. Acorda com o Padre Antônio da Água, Dona Creuza. É o nosso
1: quero
2: amigo Pedro Nunca. Muita gente.
0: Batistinha, bom dia, Batistinha. Quando for gravar, Batistinha, abaixa o volume do rádio, Batistinha. Quando você for gravar, você, no próximo áudio, na próxima vez, você abaixa o volume do rádio, porque senão aparece mais a voz do locutor do que a voz do participante. Viu, seu Batistinha? Quando o senhor for gravar, o senhor abaixa o volume do rádio, tá bom? Dona Solange, bom dia, Dona Solange, bom dia.
3: Oi, Cardoso, bom dia. Ei, Cardoso, mas seu Vasco jogou muito ontem.
0: Jogou.
3: O jogo foi muito bom.
0: Foi um jogo bom.
3: Bom dia a todos, bom dia, família Sucesso. Mandar um alô pra Dona Nô, no Barreiro Grande. Cardoso, hoje é aniversário de seu Ita, o marido de Val. Aí você mandar os parabéns. Muitos anos de vida, seu Ita. Que Deus sempre lhe abençoe muito. Muita saúde, muita paz.
0: Parabéns para ele aqui.
3: Um abraço, Val. Nazaré, Suzane, Suelen. Vamos que vamos, né? Hoje é quinta-feira. Um abraço a todos. Oi, Lia Couto, bom dia.
0: Bom dia, Lia.
3: Deus abençoe cada um de nós. Um abraço, Cardoso.
0: Bom dia.
3: Fica com Deus.
0: Bom dia, Dona Solange. Bom dia, Dona Solange. Parabéns ao nosso amigo Ita, que está fazendo aniversário hoje. Bom dia, Alfredo. Bom dia, Alfredo.
4: Bom dia, Cardoso. Cuide, Cardoso. Está meio-dia. Acorda, Simar.
0: Simazão da Boca da Vereda.
4: Acorda, Mulher da Mata. Acorda, Neto de Brasília, acorda com o Padre da Água, o Sinal das Farias, Beta da Nazaré.
0: Padre Tom da Água, bom dia, compadre.
4: Da Seis, Demano Rio, Joaquim Canuto da Sete, Miguel do Cabocadela e Miguel do Olerino.
0: Miguelinho de Jesus.
4: E todos meus amigos que estão assistindo. Falou, bom dia.
0: Miguel Capacadela. Miguelinho de Jesus, Miguel Capacadela. Bom dia, Miguel. Miguelinho de. Oi, Toró. Bom dia, Toró. Toró sumiu, rapaz. Oi, Toró. Cadê você, Toró? Bom dia. Toró. Toró é muito amigo de Miguelinho. Miguelinho de Jesus, que é o Miguelinho Capacadela. Bom dia, Cebolinha. Bom dia, Cebolinha.
5: Bom dia, senhor. Tudo bem? Tudo na paz, em nome de Jesus. Bom dia para toda a minha família. Bom dia para a Cruz de Taquari, para Cid Nova Alberto, para Lané da Mata, para a Bugazão e Zilda, para Índia Bicicleta e para a Cruz, beleza? Meu patrão. Essa noite não consegui dormir. Chicote estralou bom, viu? 3-0 no longo, como é que dói?
0: 3-0 não.
5: O Vasco botou o Fluminense na roda, ainda deu um chicote ainda. Chicote estralou em Riva do Flu essa noite.
0: 3-1,
5: é isso aí.
0: 3-1,
5: parabéns. Botou o Fluminense na roda, ainda deu um chicotado ainda. Massacrou.
0: O Vasco.
5: Apanhar e ficar calado, né não?
0: O Vasco beleza, jogou muito.
5: Boa noite, tira meu sábado. Um abraço pra Suzana, pra Dona Célia, pra Dona Sandra. Tá suave, e pra seu César.
0: E pra... Abraço, Cebola.
5: César 18, beleza? Tô por cá.
0: O meu Vasco venceu, Cebola.
5: Me apanhar e ficar calado.
0: O meu Vasco conseguiu vencer, Cebolinha. Venceu, graças a Deus. O Vasco jogou bem e acabou ganhando o jogo. Ainda bem, né, Cebolinha? Que o Vasco venceu. Ainda bem. Ainda bem, né? Primeiro jogo foi empate. 0-0 e o Vasco conseguiu. E o Vasco era pra ter feito mais gol, que o Vasco jogou melhor. Jogou muito melhor do que o Fluminense. Jogou muito melhor. Alô, Bodô. Bom dia, coração de Jesus. Bom dia, Bodô. Um abraço, minha querida.
6: Bom dia, meu amigo Cardoso. Que Deus abençoe. Um bom dia para todos os nossos ouvintes. Que tá na sucesso, tá na boa. O programa está bom. Fica com Deus, meu amigo.
0: Abraço, minha querida. Bom dia. Bom dia, Lulu Sena. Bom dia, Lulu Sena. Bom dia, Jefferson Rosendo. Bom dia, Liz. Bom dia, Gabi. Bom dia, José Henrique. Bom dia, Lulu Sena. Jefferson Rosendo, Liz, Gabi, José Henrique. Bom dia, João Batista, da saudosa Dona Eudália. Bom dia, João Batista. E bom dia também para Leila, a leilíssima Leila Lucena. Bom dia. Bom dia, Leo Lucena. Bom dia, Leo Lucena. Bom dia. Bom dia, bom dia, Louro. Bom dia, Louro. Bom dia, Louro.
7: Bom dia, Cardoso. Como é que tá, meu amigo? Cuida, cuida. Mandou uma alô pra todo Rufião aí. E pra Roxo, na Fazenda em Poeira, mas nunca mandei um alô pra Roxo.
0: Roxo da Fizeram Fazenda em Poeira.
7: Aqui na Grovilha 15, mas Gustavo, que hora dessa tá puxando um pai. E cadê o Nego Rufa, mano? Nego Rufa, mas nunca falou com a gente. Eu tô ouvindo a rádio todo dia. E não é cabimento, eu não tô escutando a voz de Nego Rufa. Como é que você tá, Galisco? Um bom trabalho pra você? Em
0: paz.
7: Fica com Deus.
0: Todo Rufião.
7: Quem trabalha, o Radinho tá lá na cabeça da estaca.
0: É isso aí. Muito bem, Louro. Tony Rufião, manda um alô pra Roxo aí, pra ir pra Louro. Ô, Tony Rufião. Tony Rufião, manda um alô pro Louro aí. Isso. Todo mundo que tá ouvindo aí nós, um grande abraço. Bom dia, Alfredo. Alfredo da Batalha. Alô, Alfredo da Batalha. Bom dia, Alfredo da Batalha. Bom dia, meu amigo que tá ligado na sucesso, Joaquim do Rolo. Bom dia, Joaquim do Rolo. São 6:03 agora, Brasil.
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8: 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Bom dia, é hora de acordar, hein? 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Alô Brasil, olha a hora, 6:13, agora.
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8: Bom dia, bom dia. Olha a hora, 6:13. Tá na sucesso, tá na boa. Isso, meu povo. Bom dia. Tá bem com você? Tá tudo jóia? Vamos em frente com o nosso programa. Vai mandando o seu áudio aí. Bom dia, Bebeto, bom dia.
10: Bom dia, meu amigo Cardoso, bom dia, ouvintes da Sucesso FM, tá na sucesso, tá na boa. Grava áudio, Cardoso, que não sei ler. Amigo Bebeto da Gravilha 3, diretamente da caminhada diária. Vascão ontem ganhou, hein, Cardoso? Depois tá ruim aí do Vasco pra nós aí. Um abração aí a todos os vascaínos, a todos os ouvintes da Sucesso FM, tá na sucesso, tá na boa.
8: Valeu, Bebeto. Bom dia, são 6:14 agora. 6:14, meu Brasil. Bom dia, bom dia. É hora de pular da cama. Bom dia, Luciano. Luciano Davan e Adalto. Luciano Davan e Adalto. Adalto Motaxi é o motorista do Luciano. E Luciano da 10. Luciano do Gol Branco, Luciano da Kombi, Luciano do Gol Branco. Bom dia, Judite. Bom dia, Judite. Bom dia, Gustavo Alves. Bom dia, Gustavo.
11: Bom Cardoso, bom dia. Manda um alô aí pra Zé Vaqueiro, Miguel, Zé Vaqueiro e Gilson. Alvenário Júnior e João Repente. Eu fico tatuado aí. Manda uma música de vaquejada pra nós.
8: Bom dia, Gustavo. Gustavo Alves, bom dia. Tá na sucesso, tá na boa. Valmir Locutor, bom dia, Valmir, Valmizinho.
12: Meu nobre amigo Cardoso, da Rádio Sucesso de Serra do Ramalho, meu amigão, bom dia pra todos, viu? Pra todos aí de Serra do Ramalho. Um bom dia pro Nivaldão aí, família, aí na Grovila Nova aí, viu? Um bom dia aí pra o Dezão na Grovila 10, pra todos os moradores da Grovila 10, e um bom dia pra você, viu, meu nobre amigo Cardoso, da Rádio Sucesso de Serra do Ramalho, meu amigo. Bom dia com alegria pra todos nós. Que Deus nos abençoe e nos proteja, meu amigão. Sempre, sempre, sempre, sempre, viu? Bom dia.
8: Amém. Que Deus nos guie. Que Deus nos abençoe sempre. Que Ele possa nos proteger o tempo inteiro. Alô, meu Brasil. Alô, Bela. Alô, Bela, Belinha. Bela, Belinha e Antônio. Bom dia, Antônio.
13: Cardoso, bom dia, Cardoso, tudo bem? Obrigado aí pelo alô, obrigado pela companhia das madrugadas. E aos poucos eu tô conseguindo arrumar meu radinho. Ele tá meio desregulado, mas eu tô tentando arrumar ele. Obrigado pela companhia aí, por sempre estar aí mandando um alô, dando as notícias e nos dando o privilégio da sua companhia. Obrigado aí, eu queria escutar eu e minha esposa. E mando um alô para todos que estão à escuta também. Não vou falar nome, porque às vezes eu posso esquecer alguém. Mas um abraço para todos, de modo especial para a Lia, né? Que eu sei que está na escuta.
8: Os demais ouvintes.
13: Bom dia, Cardoso. Lia. E ótimo programa, ótima quinta-feira para nós.
8: Abraço. Abraço, Bela. Abraço, Lia. A Vanilza. Lia e a Vanilza. Bom dia, meu Brasil. Bom dia. Bom dia, meu povão. Bom dia, meu povão. Sirlene. Bom dia, Sirlene. Bom dia, Sirlene. Bom dia, Baiano.
14: Bom dia, Cadu.
8: Bom dia, Luciane. Bom dia, Luciane. Bom dia, Sirlene. Bom dia, Luciane. Bom dia, Luciane. Bom dia, Sirlene. Bom dia. Lulu Sena, bom dia. Eita, meu Brasil, é hora de acordar. Sirlene, bom dia, Sirlene. Bom dia, Espovão. Bom dia, Dona Solange. Bom dia, Dona Solange. Bom dia, minha amiga Dona Solange. Bom dia. Tá na sucesso, tá na boa. Bora, Lesão. Bora, Lesão, bom dia.
15: Cardoso, bom dia, Cardoso. E aí, Gatos, que manda alô aqui pra galera aqui, Gatos. Toda a galera que manda alô aqui pra Sandra, Luna. E aí, na Grovinha 3 pra todo mundo. E na 3 pra todo mundo. E pra Raimundão. E pra Raimundão lá no Rio da Sam, na Brasileira, Raimundão. Vou passar aí, Raimundo, tomar um cafezinho, Raimundão, viu, Raimundão? E Ernestão, viu? E o Paradis, que tá lá no Ribeirinho, ele, Rosilene, e a Violina também, viu? E aí tá na sucesso, tá na boa, minha pera, na sucesso, tá na boa. E tá na Lieta aqui também, na Lieta, Satu, e os meninos tá no UPA, hora dessa. Os meninos pedem seu programa, tá lá no Bora Dessa tomando aquela cachaçinha. Beleza? Tá na sucesso, tá na boa, minha pera.
8: Valeu.
15: Encerra.
8: Valeu, Lesão. Lesão, tá ligado. Bom dia, Lesão. Pessoal da UPA. Pessoal da UPA aí ouvindo a sucesso na madrugada. Minha amiga Rosinha. Bom dia, Rosinha. Bom dia, Cabeludo. Bom dia, Delmi. Bom dia, Delmi. Bom dia, esse povão todo que tá aí. Bom dia, Cocó na Brasileira. Alô, Cocó na Brasileira. Bom dia, Cocó. Bom dia.
10: Bom dia, Cardoso. Bom dia, tô por cá, Cardoso. Você ainda que tá andando que eu não sei ler. Lembra de mim pra me lembrar de você. Toca a música aí, José de Camargo, Luciano, Caro Coroa. Beleza? É feliz para todos aí. A Valmir da Unte, manda a boca da vereda. Manda um alô pra Ernesto da Brasileira. Almir na Vila Marquim. É, manda um alô pra toda essa turma aí. Ou todos os ouvintes, todos Serra Malhenha. Um bom dia pra você, Cardoso. Pra nós todos. Um ótimo dia. Toca a música aí, Cardoso. Você não tá tocando minhas músicas que eu tô pedindo, Cardoso. Bom dia.
14: Bom dia, Cocô da Brasileira.
10: Minas.
14: Bom dia, Cocô. Bom dia, Valmizinho.
10: Isabel, Fruticultura. Bom dia.
14: Bom dia, bom dia. Meu amigo Cocô da Brasileira. Cocô da Brasileira. Alfredo. Alfredo também tá ligado. Bom dia, Tiani. Bom dia, Sandro Borges. Bom dia, Sandro Borges. Bom dia, Sandro Borges. Bom dia, Emily e Alexia. Emily e Alexia. Bom dia, Emily. Bom dia, Alexia. Bom dia. Alô, alô, meu povo. Alô, minha gente. Alô, meu povo. Hora de pular da cama. Bom dia, Lia Couto. Bom dia, Louro. Bom dia, Bodô. Bom dia, Dona Solange. Minha amiga Bodô tá ligada acompanhando o programa.
16: Bom dia, meu amigo Cardoso, que Deus abençoe, um bom dia para todos os nossos ouvintes, que tá na sucesso, tá na boa, o programa está bom.
14: Fica bom demais, Deus, meu amigo. Bom demais.

0: Alô, meu Brasil. Ela chorou de amor. Ela chorou de amor. Quero você na sintonia com a gente. Quero você na sintonia. O nosso programa tá bom e vai ficar melhor. Com a sua participação, ele vai ficar melhor. Não é mesmo, Budu? Alfredo. Bom dia, Alfredo. Bom dia, Alfredo.
1: Bom dia, meu amigo Cardoso. Como é que tá aí? Tá tudo bom? Tá tudo na graça do nosso Senhor Jesus Cristo. Graça. Bom dia, Cardoso. Dando bom dia logo pro meu povo. Bom dia rapidinho. Bom dia para meu pessoal da Glória 7. Tios e tias, parentes e amigos, primos e primas. E meu irmão Zé Codói no lote.
0: Zé Codói.
1: E todo mundo daqui de Fruticultura, amigos e amigos.
0: Fruticultura.
1: Mulheres, todo mundo. Aonde alguém ouve essa rádio, que Deus abençoe todos nós. Dê uma boa quinta-feira para nós, Cardoso, tá bom?
0: E cadê?
1: Tá na sucesso, tá na boa. Um bom dia para você, Lorena, né? Todo mundo dessa rádio aí, tá bom?
0: Cadê a Elzenita?
1: Uma boa quinta-feira para nós. Saúde.
0: Amém.
1: E paz, tá bom? Tchau, Deus abençoa. Bom dia, bom dia, bom dia.
0: Alô, Elzenita. Bom dia, Elzenita. Bom dia, Elzenita, no quiosque e todo o povo da batalha. Você que tá aí no interior, escutando o nosso programa. Você que tá na beira do rio, na beira do rio, nas agrovilas, nas comunidades, no pé da serra, lá em Riba da Serra, para tudo quanto é lugar, para tudo quanto é lugar. Nós estamos juntos, hein? Nós estamos juntos. É isto aí, é isto aí. Hoje o nosso programa tá gostoso demais. E ele vai ficar mais gostoso ainda. Vai ficar mais gostoso ainda.
2: Aviso.
0: Você que tá aí ligado, escutando o programa,
2: responsabilidade dos seus idealizadores.
0: Muito bom dia. Olha, aumenta o volume do rádio aí. Aumenta o volume do rádio. É. Pode aumentar o volume do rádio aí. Aumenta. Pode aumentar o volume do rádio. Aumenta o volume do rádio. Pode aumentar aí. Pode aumentar o volume. Hoje o programa vai ser emendado. Aumenta o volume do seu rádio. O programa hoje emendou. Tá emendado, Brasil. Tá emendado, Brasil.

0: Bom dia, Edmundo. Bom dia, Edmundo. Meu brother, Edmundo. Bom dia, Edmundo. Bom dia, Raíza. Bom dia, Raíza. Bom dia, Raíza. Bom dia, Vanessa, Vanessinha. Vanessa, Vanessinha. E também seu Ziferino. Seu Ziferino é o seu neno. Bom dia, meu povo da 21. Bom dia, Eunice. Eunice na 8. Bom dia, Eunice. Eunice na 8. E bom dia, Sandra. Bom dia, Sandra. Sandra Fernandes. Alô, Sandra Fernandes. Bom dia, Sandra Fernandes. Eunice na 8. Sandra Fernandes na 6. Sueli Suzane. Sueli Suzane. César. Dona Nina. Dona Nina. E seu Abílio, hoje o programa tá emendado. Tá bom demais, meu Brasil.
1: Cardoso, se emendou, você passa Henrique Henry pra mim aí. Eu fecho pra toda a galera que tá assistindo, Cardoso. E parabéns pelo seu Vasco aí, Cardoso.
0: O Vasco jogou duro. O Vasco jogou duro. É isso aí. Com o Henrique Henry, você gosta da música? Não tem não, Alfredo. Com o Henrique Henry não tem. Não tá com Rick Ren, não. Não tá. Tá com Mococa e Paraíso. Tá com Mococa e Paraíso. Mas vou tocar pra você aí. São 6h30 agora. Alô, meu Brasil. Programa tá emendado. Nós vamos até às 8 horas da manhã com muita música e bom bate-papo.

Oi, meu Brasil, bom dia. Bom dia, bom dia. Esse povão todo que tá mais nós aí. Esse povão todo que tá mais nós na madrugada. Escutando o nosso programa. Nós vamos aí até às 8 horas e o programa hoje emendou. O programa hoje emendou. É, hoje tá emendado, Brasil. Olha a hora. 6:38. 6:38. Bom dia, Almir. Homem do Saguado. Bom dia, Almir. Bom dia, Dinho da Caçamba. Na Ilha do Fogo, sítio Firmina Silva, ouvindo a sucesso. Bom dia, meu amigo

0: Bom dia, minha amiga. Mais do Rio, Pé da Serra, em Riba da Serra, para tudo quanto é lugar. Você nos currais, ouvindo a Rádio Sucesso. Bom dia, Marinês. Manda áudio, Marinês. Marinês Gari, tá ligada? E mandar um grande abraço também para o povão das comunidades que escuta, né? Povão que escuta o nosso programa. Todo mundo ouvindo a Rádio Sucesso. É muito bom, viu? É muito bom acordar na madrugada e, claro, acompanhar o nosso programa. É show de bola. Não é? Você acorda cedo, você bate um papo comigo, né? Você manda o seu áudio pra cá. O nosso programa hoje tá emendou hoje. Oi, Suzane. Bom dia, Suzane. Você tá bem, Suzane?
1: Eita, Cardoso. Fala aí pro Cebolinha que o Fluminense deu uma cipuada no Vasco, mas foi uma cipuada feia, viu? Manda um alô pra minha avó Nina,
0: meu Fluminense vó, deu uma cipuada no Vasco, que dia?
1: Neto de Brasília, Dona Solange, Célia, Betica, Eduardo, Lindaura, Cebolinha, Eliane, Lia Couto, Wagner da 18 e pra todo mundo da rádio. E manda um alô aí pro meu pai também, que tá votando direcer. O bichinho, o time dele levou uma cipuada.
0: Mas eu tava falando que o Vasco teve uma cipuada. O Vasco não levou cipuada coisa nenhuma, rapaz. O Vasco deu foi uma cipuada.
1: Não, Cardoso, eu me enganei aqui, moço. O Vasco que deu uma cipuada no Fluminense. É que eu tô doido aqui.
0: Rapaz, aí agora você que tá nova, menina nova, tá endoidando aí sozinha, tá confundindo, depois você diga que eu é que tô bugando os ouvintes. Você quer me bugar, é? Você quer bugar minha mente hoje aqui? Você presta atenção, viu, Suzane? Você cria modo, não me dá um susto desse aqui não, rapaz.
1: É porque faltou internet aqui, moço. Aí eu me enganei, Cardoso. Mas foi o Vasco que deu uma cipuada no Fluminense. Que eu me enganei aqui, faltou internet.
0: Aí. Entendi. É isto aí. É, rapaz. Vamos cuidar, Brasil. Chama o Netão de Brasília.
2: Manda áudio. Bom dia, meu coligado Cardoso. Tô por cá, onde é que tu tá? Bora chacoalhar as cobertas, né? Pra correr atrás dos papel. Tem um dia abençoado aí você, toda essa galera aí da equipe tá sucesso, todos os meus conterrâneos aí, meus parentes na 18, na 9, toda essa galera caceteira, meu coligado Cardoso. E deixa de confusão que fazer mingau não é o mesmo de fazer sabão. Manda áudio que eu não sei.
0: Deixa de confusão, porque fazer mingau é diferente do que fazer sabão. Bom dia, meu Brasil. Vou falar em mingau. Val, você já fez o mingau aí de Ita? Porque hoje é dia de Ita. Tá comemorando o aniversário e comeu um mingauzinho, uma pamonhazinha pra ele aí. Faz aí uma pamonha pro Ita. Faz um mingauzinho aí pro Ita. Faz aí que é aniversário dele hoje. Tá na sucesso, tá na boa? O programa tá emendado hoje, Brasil. Tá emendado, viu, Nicinha? Emendou hoje aqui. O trem emendou aqui hoje. Tá bom então? Deixa a música rodar. Emendou. Olha a hora, Brasil, 6h43. 6h43, Brasil. Nós estamos por cá. Bora, Bebeto tá tudo animado aí, porque o Vasco venceu ontem. Bebeto tá tudo feliz. É, venceu o Fluminense ontem por 3-1 e era pra ser mais. Mas no segundo tempo, o Fluminense quis dar uma reagida, mas não conseguiu, não. Ainda fez um golzinho ainda. Ainda fez um gol. Mas quase faz, quase empatava. Quase, quase. E não fosse o quase, né? E não fosse o quase, tinha empatado. Olha, são 6:44. A sorte do Vasco foi o quase. É, mas depois o Vasco, no contra-ataque, conseguiu marcar mais um aí. E fez 3-1 no Fluminense. Alô, Brasil, bom dia. São 6:44. Programa tá emendado, Brasil.

Pois é isso, meu Brasil. O programa tá emendado. O programa tá emendado, Elivânia. Emendou o programa. 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

0: Vamos cortando estrada. Vamos cortando estrada, meu Brasil. Ave Maria. Ave Maria. São 6h49. Esse é o programa mais animado do Brasil. E ele tá emendado hoje. O nosso programa emendou. O nosso programa emendou hoje. Tá emendado. Chama a Elivânia. Alô, Elivânia. Bom dia, Elivânia.
1: Bom dia, Cardoso. Manda um alô aí, Cardoso, para minhas filhas, o André, o Ellen e Maria Joaquina, e pro meu maridão, Marco.
0: É isso aí. Elivânia, com a sua família. Chama o áudio da Elivânia novamente. Chama o áudio dela aí. Chama o áudio dela. Oi, Elivânia. Bom dia, Elivânia.
1: Bom dia, Cardoso. Manda um alô aí, Cardoso, para minhas filhas, o André, o Ellen e Maria Joaquina, e pro meu maridão, Marco.
0: Valeu, Elivânia. Um abraço a vocês.

0: 12, Nalva e Uda. Nalva e Uda, lá na Agro Vila 12, ouvindo a Rádio Sucesso. Bom dia, Nalva. Bom dia, Uda.
1: Bom dia, nosso amigo Cardoso. Bom dia. Tá na Sucesso, tá na boa. Manda áudio que eu não sei ler. Manda áudio. Quintou, Cardoso. Deus abençoe nosso dia, Cardoso.
0: Quintou. Bom dia. Bom dia. Olha a hora, Brasil. Bom dia, meu povão. Bom dia, Marlene. Marlene tá em casa. É, tá em casa descansando. Daqui a pouco tá no batente trabalhando. Oi, Marlene.
2: Oi, Marlene. Cardoso, bom dia.
0: Bom dia, Marlene.
2: Oi, Cardoso, bom dia. E aí, como é que tá por aí? Tô escutando a rádio, viu? Ei, toca a Roberta Miranda pra mim aí.
0: Manda agora. Minha amiga Marlene que tá em casa, ainda tá descansando, mas já tá trabalhando, já tá no pé do batente, já tá na ativa, já ela tá trabalhando ativamente. Rádio Sucesso, Roberta Miranda, minha amiga Tonha de Marcha Lenta, alô Tonha de Marcha Lenta, que também tá ouvindo a Sucesso. Olha, Brasil, olha a hora, 6:54. Tá na Sucesso, tá na boa. Roberta Miranda, são tantas coisas, Brasil.

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Olha a hora. São 6:56. 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Olha a hora. 6:56. O programa tá emendado. Emendado é mais gostoso.

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5: Oi Brasil, bom dia, bom dia, bom dia. Tá na Sucesso, tá na boa. 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É isso aí, Brasil. Muito bom dia. Tá na Sucesso, tá na boa. 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Alô, meu Brasil, 73 agora. 73 agora, Brasil, bom dia.
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1: Sucesso é sim. Oi Brasil, olha a hora, Brasil, são 7 horas, mais 4 minutos, 7:04. Bom dia. E aí? Alô, alô, meu Brasil. Brasilzão de Jesus. Bom dia. Olha a hora, 7 horas mais 4 minutos, 7:04. Bom dia.
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1: Tá na sucesso, tá na boa. Bora, João.

0: Ô Leo Lucena, bom dia Leo Lucena, olha a hora Leo Lucena, são 7:05, bom dia João Batista, João Pé da Cara, bom dia João, cadê Chico rapaz? Ô Chico, bom dia Chico, bom dia Chico, bom dia Maria Conceição, Maria Conceição, bom dia Chico. Olha a hora, Brasil, 7:05. O Claudião da Caçamba. Bom dia, Claudião da Caçamba. Bom dia, Letícia. Bom dia, Rose. Bom dia, Bugazão. Ô, Claudião, um doce pra comer um doce. É, Claudião. Claudião vai num doce pra comer um doce. Vambora, bora, bora, Claudião. É, e também mandar um abraço aí pra todo esse povo que tá na sintonia da sucesso. Deixa eu ver quem tá aqui. Rapaz, Suelen? É Suelen canta? Suelen tá cantando aí o quê? Oi, Suelen. Bom dia, Suelen. Bom dia, Suelen.
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0: Okay,
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0: Sueli,
1: pra eu brincar com São Pedro na festa de apadação. Aí,
0: rapaz, Sueli.

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1: Rapaz, isso era agora.
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0: Aí, rapaz. É isso aí.
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0: Oi.
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0: 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Suzane.

0: seu nome?
1: Ah, pai, essa menina. A menina, é cantora, Sueli.
0: Deixa sua
1: vaquinha. A menina. A menina é cantora, Sueli, rapaz. Sueli.
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1: Rapaz, rapaz, Sueli tá demais. Você viu, Sueli? Sueli cantando aí, Suzane? Tá Suzane e tá Sueli agora. Sueli agora resolveu cantar.
2: Ô, Ricardo, agora a minha irmã vai ficar famosa, ó.
1: É, eu tô vendo aí, essa menina. Eu tô vendo ela aí, que ela tá demais aí, viu? Ela tá demais. Bom, ô Sandra. Sandra Lucena. Bom dia, Sandra Lucena. Bom dia, Leila Lucena. Bom dia, Leila Lucena. Bom dia, Sandra Lucena. E bom dia, Leila Lucena. Bom dia, bom dia. Tá na sucesso, tá na boa. Quem tá aí? Vanilza? A Vanilza tá aí? Oi, a Vanilza. Bom dia, Vanilza, minha amiga Vanilza, Elia Couto na 14.
3: Bom dia, Cardoso. Bora, quinta-feira chegou, né? Uma ótima quinta-feira para todos os ouvintes aí da Rádio Sucesso, né? Quero mandar meu alô pra Lia, bora Lia, quinta-feira. É ferro cuscuz, Lia. E também quero deixar aqui um alô, né, pra nosso amigo Marlon. Lá da Água Fina. Um abração, Marlon. Tá aí ligadinho na Rádio FM. Onde falou que tava ouvindo nós, Cardoso.
1: Aí.
3: Manda aí um alô pra nosso amigo, Marlon.
1: Marlon tá ouvindo nós aí. Na Mata Verde, né? É, na Mata Verde. Oi, Marlon. Um abraço, Marlon. Um abraço, Lulu Sena. Bom dia. Bom dia, meu povão. Bom dia, meu povão. Bom dia.

0: O meu Brasil, olha a hora, 7:17. Bora, Pimba! Bora, Pimba! Bom dia, Pimba!
1: Bom dia, Cardoso! Bom dia, Cardoso!
0: Bora, bora, bora, Pimba! Bom dia! Bom dia, Val! Val da Água Fria e Ita! Ita tá aniversariando hoje! Bom dia, Val! Bom dia, Val! Bom dia, Ita!
2: Bom dia, bom dia! E aí, tá tudo bem com você? Com nós aqui, tudo bem.
0: Quero graças a Deus,
2: parabéns, tudo bem. Hoje com uma pessoa muito maravilhosa na minha vida, que é o meu esposo, Ito, viu?
0: Tá certo,
2: vamos. Tá bom? Que Deus dê muita saúde pra ele, lutar, que ele é um homem muito maravilhoso, muito trabalhador, que Deus derrama todas as bênçãos por riba dele, tá bom?
0: Tá bom.
2: Que se roda hoje os parabéns pra ele, e eu desejo muita felicidade pra ele.
0: Tá certo. Tá certo.
2: Um alô pra todas amiga e amigo. Pedro Relies, que ontem esperei aqui, falou que vinha, esperei, não veio. Não sei o que aconteceu, não mandou falar. Viu? E pra todas as amigas da Grovilha 22, toda a Serra do Ramalho. Um abraço pra Solange, pra minhas doutoras. As doutoras daqui a pouco tá mandando parabéns pra Ita, porque é o chamego delas, né?
0: Ita é
2: cliente delas.
0: É.
2: Tá? E pra todos, um abraço pra Dinha, pra Vilma, pra Mônica, pra todas minhas amigas. Um abraço caloroso, minha amiga Solange, que não se esqueça de mim, Dona No, Lia, Bela, Dominga, todas minhas amigas aqui da Água Fria e todo, e de todas as agrovilhas, de toda a região. Receba o meu abraço de coração mesmo, viu?
0: É isso aí.
2: O Ronaldinho aqui na Água Fria, ele e a família dele toda.
0: Abraço, Val. Val com seu esposo Ita. Val com seu esposo Ita. Ouvindo a Rádio Sucesso. Bom dia, Val. E o seu esposo Ita, escutando o nosso programa. Muito bom dia. Bom dia, meu povão. Tia Maria. Alô, Tia Maria na 18. Bom dia, Tia Maria na 18. 7:14. 7:14. Muito bem, meu braço. Tia Maria, bom dia, Tia Maria.
3: Bom dia, Cardoso. Ótima quinta-feira pra nós. Cheio de paz, saúde, felicidade. Manda um beijo pra minha princesa Célia, que foi aniversário ontem.
0: Parabéns pra Célia.
3: Neném, que tá tirando leite uma dessa. Te amo, meu negão.
0: Parabéns, muitos anos de vida pra Célia.
3: Pra minha irmã da 20.
0: Onde foi o dia dela?
3: Pra Nazaré e pra família assim toda. Fica com Deus, Cardoso. Bom programa, saúde e paz.
0: Um abraço, Tia Maria. Tia Maria, vamos parabenizar a Célia, que fez aniversário ontem. Parabéns, Célia. E parabéns a Ita, que tá fazendo aniversário hoje. É isso aí. Alô, minha gente. A Vanilza. Bom dia, Vanilza. Bom dia, Vanilza.
4: Bom dia, Cardoso. Ô, Cardoso, mandar um alô aí pra nossa galerinha que tá aí ouvindo nós, a Valdelícia, a Lia, a minha filha Vanilza, todo mundo, tá? Manda áudio que eu não sei ler.
0: Manda áudio, manda áudio. A Vanilza, todo mundo que tá aí na 14, todo mundo da 13 também. Muito bom dia. É hora de acordar, minha gente. É hora de acordar, viu? É isto aí, meu Brasil. É isto, meu Brasil. Parabéns a Ita e parabéns a Célia da 18, que fez aniversário ontem. Tá na sucesso, tá na boa. Bom dia, bom dia. Bom dia, Rívia. Bom dia, Rívia. Rívia lá na 5. Bom dia, Rívia. Rívia tá ouvindo a Rádio Sucesso. São 7:16 agora. Bom dia, bom dia.
5: Bom dia, Cardoso, tudo bem?
0: Tudo bem, Rivo.
5: Por aqui estamos todos bem, vocês aí estão bem?
0: Tudo bem também.
5: Quero mandar um abraço aí pra todos vocês, principalmente pra vocês, pra sua equipe aí. E quero mandar um beijo pra minha avó Cida, pra minha mãe Delma e pro meu pai Renildo e pra todos que estão ouvindo a Rádio Sucesso FM. E eu também quero a música da Raquel dos Pecados. Bom dia, fiquem com Deus.
0: Bom dia, fica com Deus você também. Fica com Deus você também. São 7:17. 7:17. Minha amiga Rívia.

0: bem, meu Brasil, muito bem. Olha a hora. São 7:19. 7:19. Bora, Val. Val da Água Fria. No aniversário do Ita, o seu esposo. O Ita tá aniversariando hoje.
1: Obrigada, Evanilza. Um abraço para Rufião também. Obrigada, Selma no Taquari. Todas amigas do Taquari. Obrigada, Evanilza. Eu tô ouvindo aqui o alô que você mandou, tá bom?
0: Um abraço, Val. Tudo de bom, Val. Olha, meu amigo Márcio do Rio. Alô, Márcio do Rio, bom dia, meu brother.
2: Bom dia, Cardoso, bom dia, Sucesso FM. Um abraço primeiro aqui pra Nalvinha, né, que tá aqui do meu lado.
0: Alô, Nalvinha.
2: Um abraço pra Cleide, né, Cleide, aí na Agrovila 8, né, também pro Passarinho, que mora na Agrovila 8 aí também. Deixa eu ver quem mora aí na Agrovila 8. Kojak, né, meu grande amigo Kojak.
0: Kojak, então, Dona, né, Lia. Dona
2: Lia, esposa dele, né, Dona Lia. Ei, Dona Lia, aí qualquer hora aí vocês vêm aí, viu, tomar um café comigo e com a Nalva aqui, viu? Um abraço pra vocês aí da Agrovila 8, né? Quem mora aí na 8 também é a Velma, né? Quem mora na 8 e todos os meus amigos aí da 8, o Boitinho, né? Mora aí na 8 também aí, meu grande amigo aí. Um abraço pra todos aí da Agrovila 8, tá bom? Aí qualquer hora aí dessa aí, nós manda pra outra Agrovila, é porque é muita gente aí. Manda áudio que eu não sei ler e o povo tá cantando mesmo aí, viu, meu? Aí virou aí um show de sucesso aí.
0: Abraço, mano.
2: Ai, mandar o parabéns do seu Ita lá na 22, né, também, né, marido da Val, né, é difícil uma mulher fazer um elogio desse aí pro marido, né, cara, gente boa mesmo, um abraço.
0: Ita tá mais na 22 não, Ita agora tá na Água Fria, Ita tá na Água Fria, Ita tá na Água Fria, tá lá ouvindo, tá fazendo aniversário hoje. Tony Rufião, bom dia, Tony Rufião. Bom dia, Tony Rufião.
3: Bom dia, Cardoso. Uma ótima quinta-feira pra você e pra todos. Bora, cuide, cuide. Manda alto que eu não sei ler. Tá na sucesso, tá na rua. Mandar um alô aí pra compadre Tonho da Água, Tonho da Gata. Val lá na Água Fria, Vá do Peixe das Duas Irmãs. Lia Couto e Belinha na 14. Nildo, Adenor do Vé Morilo. Pra Joe lá na 15. Albenaro Filho. Candiba na 23, Mazinho. Na 15, Zé do Mel, Timar, Louro, Regis Vaqueiro, Claudio Fortino. E pra todos que estiver ouvindo a sucesso, tá na sucesso, tá na boa. Pra Cartúcia também, um alô pra ela aí, que ela sempre fala Tony Vergaião.
0: É, ela faz isso mesmo. É Tony Rufião, Cartúcia. Tony Rufião, Cartúcia. É Tony Vergaião, não. Tony Rufião, é Tony Rufião. Alô, alô, Brasil. Manda áudio, Brasil. Oi, Patrícia. Bom dia, Patrícia.
4: Bom dia, Cardoso. Bom dia, Cardoso. Manda um alô aí pra Pedrão aí, que uma hora dessa já tá terminando de tirar o peixe.
0: Pedrão.
4: Um alô aí pra Dona Marilene, que acorda cedo. Manda mensagem aí pra você, não fala o nome. E pra todos que tá ouvindo aí na Grovila do Tião. Bom dia, Cardoso. Bom dia, Cardoso. Manda um alô aí pra Pedrão aí, que uma hora dessa já tá terminando de tirar o peixe. Um alô aí pra Dona Marilene, que acorda cedo. Manda mensagem aí pra você, não fala o nome.
0: Dona Marilene,
4: tá aí na Grovila do Tião.
0: Ah, bom. Dona Marilene, fala o nome, Dona Marilene. Dona Marilene, você fala o nome, Dona Marilene. Tá bom? Pode falar o nome. Tá na sucesso, tá na boa. Bora, Uda. Bora, Uda. Bora, Livânia. É isso aí, meu povo. Tia Maria, Sandra Lucena, todo esse povo que tá ouvindo nós aí. Um grande abraço. Bom dia, bom dia. Bom dia, bom dia, meu povo. São 7:24.

0: 7:25. Alô, alô, meu povo. Bora, Luiz Carlos. Maria da Lapa, bom dia, Maria da Lapa, bom dia, Luiz Carlos, bom dia, Luiz Carlos, bom dia, Luiz Carlos. Oi, meu amigo Luiz Carlos, bom dia.
1: Bom dia, bom dia, bom dia, Cardoso. E aí, Cardoso, como é que tá?
0: Tudo joia.
1: Uma quinta-feira para todos. E vamos pra frente que atrás vem gente. Manda áudio quando você lê.
0: Manda áudio, Brasil. Luiz Carlos, bom dia, Luiz Carlos. Bom dia, Luiz Carlos, bom dia. Bom dia, Tonho da Gata, bom dia, Tonho da Gata, bom dia, meu amigo, ligado na Sucesso e Belmirim da Rapadura, bom dia.
2: Bom dia, Cardoso, bom dia, Cardoso, tô por cá, Cardoso, tô por cá, tô na escuta, tô por cá. Você tá por lá, eu tô por cá. Bom dia a todos ouvindo o Sucesso, bom dia a todos. Cardoso, mandar um alô pra galera da ambulância, Tony Rufião, Homem Nazaré. Sério, um Zé Vandir, seu Belmiro, Zé Carlos do Peixe, mais doido. É, mandar um alô pra Nego de Cício, mais uma. Tony tá na escuta lá na rádio, lá vizinho do lote, lá, tá na escuta também. Tem um alô pra Pai de Esmeralda e Badaego. Um alô pra eles também. Os caras que todos curtem a rádio aí, esse, né? Então, valeu, Cardoso. Um abraço com Deus. Uma boa quinta-feira pra nós, com muita paz e saúde. Tudo de bom pra nós, Cardoso.
0: Ótima quinta-feira pra você. Valeu, Tonho da Gata. Valeu, Tonho da Gata. Um abraço, Tonho da Gata. Tudo de bom, meu amigo. Margem do Rio, Pé da Serra, lá em Riba da Serra, pra tudo quanto é lugar. O Gago que é o Onildo Pescador e o Terra Seca. O Deone, alô Deone, alô Terra Seca, alô Nildo Pescador, compadre Juscelino, bom dia compadre Juscelino, bom dia compadre Juscelino, bom dia o Nildo Pescador, é o Gago, bom dia o Gago. Olha, são 7:28, Brasil.

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5: 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São 7:37, 7:37. Tá na hora de acordar, hein, Brasil? Tá na hora de acordar, meu Brasil. Bom dia, Nazaré, língua de fogo. Bom dia, Nazaré, língua de fogo.
6: Bom dia, pé da cara, como é que você está? Como você passou a semana?
5: Tudo jóia, tudo jóia. Tudo tranquilo.
6: Estou bem, graças a Deus. Por aqui estamos tudo bem, tá bom?
5: Graças a Deus, graças a Deus.
6: Um abraço aí pra Solange.
5: É isso aí, meu povão.
6: O menino do Mercado Real. Pra uma outra amiga daí da Novo também. Eu vi ela também, vi. Eu quero mandar um abração pra ela, pro Cebolinha, o Rato, a mulher dele, pro Claudão da Caçamba, pra seu Paulo Preto, tá? Pro Vado Peixe, pro Alina 22, tá bom? E pra todos aí que estiverem na escuta, tá bom?
5: Tá bom.
6: Mandar um abração pra Dona Maria, na gravida de Jeito Marcela, pra ser a força com a família. E pra todos lá que estiverem na escuta, tá? Mandar um abração aqui pra vocês, pra Beta com a família, pra Paula com a família. Pro filho, pra Jandir e pra Zena, pra Diarma com a Tiquinha, pro Bicalma Raione. Pra Lourdes, mas o marido dela aqui na Grovilha 6 também. E quero mandar também um abraço aí pro cunhado da Lourdes aí na Grovilha 9.
5: Cunhado da Lourdes.
6: Tá bom?
5: Você.
6: E mando pra todo mundo que estiver na escuta, eu mando um abraço, tá bom? Mandar um abração pra Cleusa. Pra Cleusa, viu? E um abração também pra Lia aí na 17, pra Regina na 17, mas o marido dela. Pra Catuxa. tá bom? E pra todos aí que estiver na escuta, manda um abraço, tá?
5: Tá bom demais.
6: Eu mando um abração pra todo mundo que estiver na escuta, eu mando um abraço, viu? Tá bom? Pra minhas amigas, meus amigos, pra todo mundo aí, viu? Manda um abração também pra meu primo aí na Grovilha 8. E sempre vejo ele aí na 9, tá bom? Eu esqueci o nome dele, tá?
5: Tá bom.
6: Pra Neuza, pra Goiana, pra Delita, mais do Rosa. E também pra minha amiguinha aí que fica de frente, a Delita aí, viu?
5: É.
6: Aí da 8, tá bom? E fica com Deus e um bom trabalho.
5: Ô Língua de Fogo, quando você for mandar áudio, você manda áudio curto, viu, Língua de Fogo? Você manda áudio curto. Você passa uns tempos sem mandar áudio. E quando mandar, quer falar em Deus e o mundo, quer falar, botar um áudio do tamanho do céu, manda áudio curto, Língua de Fogo. Você demora de participar, mas quando participa, quer mandar um audão do tamanho do céu. Você não pode dizer que tá errado esse negócio, não. Manda áudio curto, Língua de Fogo. É. Eu não sei não o que é que você tá querendo, não. Não sei o que é que você tá querendo, não. Alô, Carmelita. Bom dia, Carmelita.
7: Bom dia, Cardoso. Aqui é Fátima da 10. Eu tô mandando alô pra Jordana na 8, pra Claudinha na 8, pra Neuza na 8, pra Ziza no Taquari, pra Delita na 8, pra Catarina na 6.
5: Abraço, bom dia. Bom dia, bom dia. Bom dia, Almizão. Bom dia, Almir, homem do Saguado. Bom dia, Almir.
8: Bom dia, bom dia, bom dia, Cardoso. Que Deus abençoe nosso dia, de hoje, amanhã e sempre. Vamos à luta, vamos à luta. Nasceu foi bonito, não foi rico, não. Vamos trabalhar. Alô, dia, meu irmão. Alô, minha mãezinha aí de Corral das Águas, Maria Maia. Deixa um alô pra minha mãe, todos meus amigos, toda minha família, minha esposa, meus filhos, né? Todo mundo, isso, Raimundo, é nós trabalhando e Deus abençoando. Carduzão, cuida pra cuidar, que eu tô pro cara. Tô
5: preparado. Bora cuidar,
8: é isso aí, meu irmão. Que Deus abençoe. 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Manda áudio que eu não sei ler. É isso aí. Cadê Teixeira? Ana Maria do Saguado.
5: Bora, Teixeira, bora, Teixeira. Alô, alô, meu povão. Bom dia. Todo mundo ligado. Cido Russo e Elba na 7, bom dia.
9: Bom dia, Cardoso. Bom dia, Cardoso. Aqui é Elba Cardoso. Bom dia. Bom dia. Bom dia, Caspri. Bom dia, Cid. Cid tá fazendo um cafezinho aqui gostoso, Cardoso. Bom dia, Fabrícia. Bom dia, Evelyn. Bom dia, Jesus da Lapa e a família. Bom dia, Condeira. Mas quando era novo, nem rádio, nem não adianta dar um bom dia. Bom dia.
5: Eita!
9: E para todos que estiver na escuta, um bom dia.
5: E bom dia.
9: Deus abençoe essa quinta-feira. Ótima quinta-feira. Bom dia, bom dia, bom dia, bom dia. E para todos que estiver na escuta.
5: Bom dia, bom Elba. Bom dia,
9: bom
5: Elba.
9: Bom dia também para Silô e Barrão aí da Grovilha 5.
5: Silô.
9: Toda vez eu mando um áudio e lá lembra, mas bom dia.
5: Bom dia. Bom dia, bom dia. Bom dia, Tonho da Gata e Belmirim da Rapadura. Bom dia. Bom dia, Luiz Carlos. Bom dia, Nau, compadre Tonho da Água. Nau e compadre Tonho da Água e Dona Branca, meu amigo Japa. Bom dia, Japa, bom dia. Tá na sucesso, tá na boa. Netão de Brasília, alô Netão de Brasília.
10: Manda áudio que eu não sei ler, manda áudio, ó eu de novo. Eu tô ligado, Cardoso, moço, Suzane e Sueli aí, velho. Joga duro, hein, rapaz.
5: Rapaz, você viu?
10: Sem falar que a maioria desses cantores sertanejos começou a fazer sucesso foi no rádio.
5: É verdade.
10: Depois do rádio que foi pra TV e tal. Rapaz, jogou duro, gostei de ouvir, velho. Muito top. Tem sucesso, aí vai ter sucesso. Também dá um alô também pro Galerinho na Ambulância, Tony Rufião, o Alfredo Homem Sem Medo, o Vaqueiro da Mata Escura lá, moço, o da Bicicleta, o Pedro Vini, pra Creuzinha do Taquari, Catiúça, Bora também Língua de Fogo, Regina, pra Márcio do Rio, Cebolinha, Chico Brega, Manuel da Mata. Rapaz, também, moço, Paulinho da Reciclagem. Também, meu coligado Cardoso, um alô aí também pro... Pra aquele moço lá, rapaz, da oficina, que o cafezinho já tá pronto pros clientes.
5: É o mesmo.
10: Pra
5: o
10: toda
5: mesmo.
10: Essa galera caceteira aí, meu coligado Cardoso. Gostei de ouvir as menininhas cantando aí, rapaz. Moço, top demais, viu?
5: Valeu, valeu! Neto de Brasília, Netão de Brasília. Bom dia, Netão de Brasília. E o Emerson, é o Memo e a Fátima. O Memo e a Fátima. O Memo e a Fátima. Aí, escutando a Rádio Sucesso, Memo e Fátima, bom dia. Rádio Sucesso, minha Bahia, meu Brasil. Mandar um abraço pra Mariana. Mariana, ela é filha do Sheba. O Sheba. Ô, Mariana. Mariana, que tá aí escutando o programa. Oi, Mariana. Mariana Cardoso. Tudo bem, Mariana? Um abraço, bom dia. Tá todo mundo ligado, mas nós aqui. Isso é bom demais. Isso é bom demais, meu Brasil. Regina e Bruna. Regina e Bruna estão ouvindo a Rádio Sucesso. Bom dia, bom dia. E também um abraço para Alaine. A Alaine e o Edmilson, o Sheba e a Mariana Cardoso ouvindo a Rádio Sucesso. Bom dia, meu Brasil. São 7:46 agora. 7:46. Tá na Sucesso, tá na boa. Regina e Bruna.
11: Bom dia Cardoso, ó a rádio aí, sucesso Cardoso, tá na rádio, tá sucesso, tá de boa. Bora Cardoso, né? Alô pra meus parentes aí, Cardoso, pra todo mundo aí, Freira, todo mundo aí, Marilena aí na 11, na Glovira 11, papai pra todo mundo aí, Cardoso, né? Regina aí, São Paulo.
5: Regina.
11: Bruna. Um bom dia pra tu também, Cardoso, e Deus te olha aí, Cardoso, nessa rádio, te cobre, Cardoso. Pronto de vocês, tudo aí, Cardoso.
5: Abraço.
11: De vocês.
5: Abraço.
11: Da rádio. Lorena também. Bom dia, Cardoso. Vou passar o link no estúdio, Cardoso. Manda um áudio pra mim, Cardoso. Um alô pra mim, Cardoso. Tchau.
5: Regina e Bruno, em São Paulo.
11: Um alô pra mim aí, Cardoso. Tchau. Fica com Deus, Cardoso. Passa uma música boa aí pra mim aí.
5: Abraço, Regina. Regina e Bruna. Tá na sucesso, tá na boa. Oi, meu Brasil! Rívia!
12: Cardoso, tô ligada na Sucesso FM desde 5 horas da manhã. Agora já estou fazendo as coisas, escutando a sua rádio.
5: Aí!
12: Cardoso, não se esqueça de botar minha música da Raquel dos Teclados, viu, Cardoso?
5: Raquel dos Teclados.
12: Oi, Cardoso, quero mandar outro abraço para minha tia Maria, para a Wanda, minha vizinha, e para todos vocês.
5: Abraço.
12: Cardoso, não se esqueça de botar minha música, viu? Tô na espera.
5: Eita, meu Deus do céu, não sei se vai dar tempo de tocar Raquel não, hein? Raquel, não tem mais Raquel aqui não. Não tem mais Raquel não, Raquel dos Teclados não. Raquel dos Teclados não tem mais aqui.

0: Te cuida, coração. Zé Carlos, eletricista, tá ligado. Bom dia, Zé Carlos, eletricista. Bom dia, Luciano, filho do Jamil. Jamilim, que é o Jamil. O Jamil, lá na beira do rio, na água fria, o Jamil. E também o Luciano, o Cláudio mecânico, que também tá ouvindo aí. E o Zé Carlos, eletricista, que tá escutando o programa.
1: Bom dia, Cardoso. E aí, meu irmão, como é que você tá? Um abençoado dia para todos nós aí, cheio de paz e saúde. Um abraço aí pro nosso amigo Zé Carlos, eletricista, pro Luciano, para o nosso amigo Diego Pedreiro, que tá aqui fazendo a minha obra. Gente boa. E para toda a galera da Sucesso e para todos os ouvintes aí.
0: Valeu, Cláudio. Um abraço. Márcio do Rio.
2: Obrigado aí, Netão de Brasília, meu grande brother. Aí sim, hein? É só nos papéis aí, né, Neto? Ei, Neto, esse Cardoso é metido, viu, velho? Diz o povo aí que ele tá andando aí, parecendo um doutor aí, todo palitosado aqui da nove. Manda áudio que eu não sei,
0: né? É difícil. Tá na Sucesso, tá na boa. Alô, meu Brasil. Alô, meu Brasil. Hoje é dia do Senhor Bom Jesus da Lapa. Hoje é dia do Senhor Bom Jesus da Lapa. Tá na Sucesso, tá na boa. Hoje é dia do glorioso Bom Jesus da Lapa. Alô, minha gente. Alô, meu povo. Bom Jesus da Lapa. É dia de Romaria hoje. Hoje é o dia do Senhor Bom Jesus. Muita gente vai lá pagar as suas promessas, renovando a sua fé. Na cidade de Bom Jesus da Lapa. Hoje é dia de Romaria. O dia oficial é hoje, 6 de agosto. 6 de agosto. Dia do Senhor Bom Jesus da Lapa, onde as pessoas vão todos os anos, é romaria praticamente o ano inteiro, tem a romaria do Senhor Bom Jesus, hoje, dia 6 de agosto, e em setembro, tem a romaria de Nossa Senhora da Soledade. O nosso abraço a você que está aí do outro lado do rádio, só escutando, você que tem a sua fé e que vai lá pagar a sua promessa, lá em Bom Jesus da Lapa, você também que vai renovar a sua fé e que vai lá também fazer a sua promessa. Grande abraço a você que sempre acompanha a Rádio Sucesso, a rádio que toca e mexe com a sua sensibilidade.
3: E essa música eu quero oferecer a todos os vaqueiros.
0: Meu Brasil. Meu Brasil. Bom dia.
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0: Meu amigo, minha amiga. Você que tá aí do outro lado do rádio, escutando o nosso programa. Obrigado pelo carinho. Obrigado pela amizade, pela audiência. Alô, alô, Jacira.
5: Bom dia, Cardoso. Sou Jacira, da 22. Gostaria de mandar um alô para meus pais, aqui na Nova Vila 11. Estou aqui com eles hoje. Dal, Maria. Um alô para minha irmã Mira, seu Zé. Para meu irmão Miguel, minha cunhada Neis. Para todas minhas cunhadas, cunhada aqui da 11. Minha irmã Dionísia, meu irmão Manuel, Lourim. Para minhas filhas lá na 22, Preta, Josiane, minha nora Patrícia, meu filho Robson, todos meus netos, Ramon, Juan, Mirella, Beatriz, Ian. Para minha filha lá em Brasília, Cléa, meu neto Eduardo, Camille. A minha prima Bia, lá de Santa Maria. E para todos, meu esposo Raimundo, lá da 22. para todos os amigos lá da 22 e para todos que estiver ouvindo e para você aí na rádio.
0: Abraço.
5: Bom dia. Passa a próxima música aí para mim da. Passa a música de Amado Batista, Folha Seca.
0: Tá na sucesso,
5: tá
0: na
5: boca. Agora eu quero que você olhe meu áudio agora.
0: Pronto, já olhei. Já li seu áudio aqui. Eu já li seu áudio. Tá na sucesso, tá na boa.
6: Bom dia família sucesso. Bom dia Cardoso, quero mandar meu alô aí pra Zezé Nazaré, Edileuza, Edilson Pedrinha, Cebola. Quero mandar pra Val, pra seu Ita. Quero que você roda os parabéns pra seu Ita, viu? Quero mandar pra Arley, Belarmina, aqui na Gruvila 14, e Rufião, e todos que estiver nos ouvindo no momento. Tá na sucesso, tá na boa. Manda áudio que eu não sei, ele lembra de mim pra não esquecer de você. Pra Preta, pra Negra.
0: Abraço, tudo de bom, Lia Couto. Tudo de bom, Lia Couto.
7: Manda áudio que eu não sei ler. Olha eu de novo, rapaz. Pois é, Márcio do Rio. Cardozão é o cara granfino, rapaz. É o cara que anda sempre na régua, na linha. Não sei porque que língua de fogo fica apertando a mente dele, não sei o quê. Mas, rapaz, Cardozão é igual minha avó fala, rapaz. Anda todo empiriquitado. Só anda só alinhado.
0: Mas é. Que... Mas
7: manda
0: é.
7: Áudio que eu não acelei. Tamo
0: Ave
7: junto,
0: Maria.
7: Tamo aqui ganhando as moedas, graças a Deus.
0: É isso aí, Netão de Brasília. Netão de Brasília, Márcio do Rio, Val da Água Fria e também meus amigos aí da 21, todo o povo da 21 que tá ouvindo nós. Todo o povo da 21, da 22, pessoal do Barreiro Grande. Alô, dona Nô do Barreiro Grande. Alô, dona Nô do Barreiro Grande. Bom dia, Lia Couto. Bom dia, Val da Água Fria.
8: Loura tá mandando você mandar os parabéns pro Fidela aqui na Água Fria. Loura de Naldim.
0: Loura de Naldim. Loura de Naldim. Vou tocar os parabéns pro Fidela também. Tocar os parabéns pro Fidela também. Aqui o programa não para. É o programa mais badalado do Brasil. É o mais badalado do Brasil. Isso. É isso aqui. Abraço, tudo de bom. Abraço aí pra Edmilson Sheba e Ailaine. Ailaine e também a Mariana Cardoso. Oi, Mariana. Bom dia, Mariana.
9: Quero mandar pra Solange, Sueli também, Suzane, viu, Cardoso?
0: Oh.
9: Pois é, e Dona Nô, e o meu abraço aí. Parabéns pro Ita. Deus abençoe, seu Ita. Que Deus te dê muitos anos de vida, muita saúde, muita paz. Graças a Deus, já tá no fim do programa. Mas que Deus abençoe a vida do senhor.
0: Parabéns. 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A maior audiência do rádio está no ar. Alô, João Paulo.
10: Bom dia, meu amigo Cardoso. E aí, rapaz? Tudo bom aí?
0: Tudo de bom.
10: Graças a Deus. Pois é, quero mandar um alô aqui para todo o povo aqui da Cruvila 12. Enfim, meus amigos, Armando, Ninha, Rian, Renan e Simone. Pois é, quero parabenizar aí todo o povo aí da Rádio Sucesso FM. Um abraço pra você, um abraço pra sua esposa também. Um abraço aí pra Josimar Areda. Um abraço aí também para o meu amigo jornalista Fábio Silva. Um abraço aí também para o meu amigo comunicador, radialista, jornalista Márcio do Rio, aí na Agrovila 9. E enfim, todo o povo serramalhense, Cardoso, o programa tá show.
0: Abraço
10: aqui da Gravida 12 e um abraço também pra minha esposa Lindalva de Jesus Martins.
0: Valeu Lindalva, valeu João Paulo.
11: Bom dia Cardoso, lembra de mim pra lembrar de você Cardoso, esqueceu de mim Cardoso? Então Cardoso, eu mando um alô pra Barreiro Grande, pro meu filho Osânio, pros meus netos, minha nora
0: Luzia Bastos,
11: Joaquim do Rolo, Edmundo, Somanel, Tereza, Luiz, Paula. Viu, Cardoso, Dona Nô, mandou um abraço pra Dona Nô. E aí Cardoso, mandou um alô também pros meus filhos aqui no Parateca, Cardoso, ali em Brasileiras, São Antônio de Quinha, Rio das Rãs, Retiro, Enxu. Viu, Cardoso? Rida de Parateca, Cardoso. Também mandou um alô pra ela, Cardoso. Você roda a próxima música que tiver aí, viu, Cardoso? Lembra de mim pra não esquecer de você, Cardoso.
0: Luzia Bastos.
11: Cardoso, esqueci, Cardoso. Queria você cantar uns parabéns pro meu netinho, ó. Tá completando 5 anos hoje. Que Deus dê muitos anos de vida e saúde.
0: Amém.
11: Que eu continue sendo esse menino inteligente.
0: Amém.
11: Você canta um parabéns pra ele aí. Pra Ian, o filho de Preta.
0: E é como eu digo sempre, segure firme na mão de Deus e meta o pé na estrada, porque quem anda com Deus não pode ter medo de nada. E esse meu Deus que eu acredito piamente, é ele que me guia, que me orienta, que me ilumina, que me segura, que me sustenta e que me trouxe até aqui, ele nunca, nunca, nunca vai me deixar cair. Um beijo, gente, fiquem todos com Deus, que eu tô indo com ele. E com ele eu estarei de volta amanhã, 5 da manhã. Beijo, gente, e até amanhã, se Deus quiser.
12: Volta pra Nova João Paulo, volta pra Nova João Paulo.
0: É isso aí, meu Brasil.
11: Ela mesmo, Cardoso, manda um alô aí pra esses povos, manda música.
0: É isso aí. Beijo, meu povo, beijo, minha gente.
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0: Olá, pessoal, muito bom dia. Quinta-feira, 6 de agosto. Vamos começar pelo lado bom. Hoje, meu irmão mais velho, Carlos Roberto de Melo Quertes, completa 87 anos. Ele é o patrono da família, meu irmão, primeiro de todos, nascido em 1939. E hoje também é o aniversário de meu filho Marcelo Mascarenhas Quertes. Eles sabem o tanto de amor que tenho por eles, já falei, já dediquei, então vocês sabem da minha emoção, do meu carinho e o agradecimento de ter um irmão e ter um filho como Marcelo, além dos outros 4 filhos, 9 netos. Mas hoje também tem uma coisa que a gente não pode, não deve esquecer. Exatamente no dia 6 de agosto de 1945, o então presidente americano Harry S. Truman lançou pela primeira vez na história da humanidade uma bomba atômica na cidade de Hiroshima, no Japão, com o argumento vil, covarde, de evitar maiores mortes dos americanos e forçar o Japão a se render. Uma semana depois, no dia 13 de agosto, ele lançou de novo contra uma população civil, de novo, uma bomba atômica na cidade de Nagasaki. Isso mudou completamente a vida da humanidade. Porque a partir de aí, se assistiu a barbaridade e o que foi que houve? Um clamor contra um absurdo, uma população civil, não tinha armamentos, não tinha fábrica de armamento, tinha nada. Mata milhares e milhares, não só os que sofreram com a explosão, mas com a radioatividade que levou anos e anos e anos. E aí desencadeou-se o quê? A União Soviética acelerou seus planos para ter a bomba atômica. E aí foram um, outro. E nós vivemos desde então com essa ameaça de uma guerra. Chamavam de Guerra Fria, de frio não tinha nada. Eu fico pensando assim, rapaz, tem até um filme muito bom sobre isso, chama-se Oppenheimer. Eu fico pensando nisso, rapaz, como é que um cidadão sentado na cadeira de presidente, ele era vice-presidente, o presidente dos Estados Unidos, até poucos dias antes, era Franklin Delano Roosevelt, morreu. Ele, um vice-presidente apagado, político do estado de Missouri, completamente apagado, tido como um sujeito absolutamente medíocre, vai e faz isso. A partir desta data, o mundo passou a viver a possibilidade real de extinção da humanidade através de uma guerra atômica. Isso não é pouca coisa. Isso influencia até hoje os gastos militares, a potência que os Estados Unidos se tornou com o maior exército, armas, e ganhando fortunas ao vender armas para o mundo todo. Pois é, só quero esse minuto de reflexão. Por idade, você tem alguma foto aí que lembre um pouco esse desastre de Hiroshima? Olha aí como ficou a cidade. Tem coisas incríveis, incríveis. Foi a primeira vez que a humanidade assistiu isso, soube disso. É incrível, incrível. Imperdoável sob todos os aspectos. E você vê os reflexos disso até hoje, onde o atual presidente americano, Donald S. Trump, se acha o rei do mundo, ataca o Irã, tira o presidente da Venezuela para pegar o petróleo e vai, destrói Gaza, aquele holocausto feito por ele, pelo Estado de Israel, com aquele assassino Benjamin Netanyahu. Pois é. Vem cá. Alguém se manifesta? Há uma revolta? Antigamente, você sabia de um fato como esse muito tempo depois. Hoje você vê isso ao vivo. Você vê os Estados Unidos lançar uma bomba e matar 147 crianças. E ainda o presidente americano, não, isso é uma bomba feita pelo Irã. Mentira, tudo mentira, mentira, mentira. E agora quer interferir no Brasil, claro. A América Latina está quase toda na ultradireita, debaixo das asas dele, falta derrubar o Brasil, né? É, vamos ver, vamos pra frente. Eu faço questão de que a gente não esqueça disso, tá? Bom dia, Nardelli.
1: Bom dia, Mário, e a todos.
0: Abraão Queiroz.
2: Bom dia, doutor Mário, bom dia para todo mundo. Estamos ao vivo aí no YouTube, youtube.com/portalmetro1. Se inscreva no canal e tenha acesso a todo o conteúdo da Metrópole. Temos o telefone 35055000, que também é o número do WhatsApp para sua mensagem, para o seu áudio de 30 segundos e para você solicitar a edição de hoje do Jornal Metrópole.
0: Então chega, tá? Olha, uma coisa que me marcou muito na vida positivamente foi ter tido chances, aliás, né, de trabalhar, de fazer coisas boas, outras nem tanto, porque eu não sou esse poeta todo, mas de ter portas abertas para que com a força, a criatividade, o sangue novo da juventude entrar no cenário. Então, eu tenho uma admiração muito grande quando vejo jovens inteligentes, competentes, ter energia e força para trabalhar. O Brasil sempre foi um país de bacharéis, né? A tradição herdada de Portugal, um negócio que todo mundo queria ser advogado, bacharel. Eu, por exemplo, sou bacharel de ciências ocultas e letras apagadas. Mas eu acompanho, rapaz, três jovens que estão aqui agora no estúdio e a gente vai conversar com eles. São bem jovens, formaram-se há pouco tempo em direito. Poderiam, costume, né, trabalhar na área trabalhista, penal, não sei o que, mas quanto, porque eu não conheço, não sei. Não. Eles sentiram, viram que o mundo estava evoluindo e tem evoluído cada vez mais para a área digital, para os meios de comunicação e agora a inteligência artificial. Então aqui estão três jovens advogados que eu admiro profundamente. Não é porque eles sejam bonitos ou não, são até, mas é pela competência, sobretudo pela coragem de dizer o caminho é esse. Não é fácil, começa com dificuldade, vai. Eu estou falando do escritório DRX, que aqui está. Então, aqui ao meu lado está o advogado que eu conheço muito, não só conheço como amo, mas aqui ele não está por isso, tá pela competência. Guilherme Rocha, bom dia, Guilherme.
3: Bom dia,
0: como
3: vai
0: você?
3: Tudo jóia?
0: Jóia mesmo? Felipe Dias, como vai você?
4: Tudo bem, doutor Mário.
3: Tudo ótimo. Bom dia pro pessoal de casa também.
0: E ali, essa figura ótima também, Daniel Xavier. Bom dia, Daniel.
4: Bom dia, Mário. Bom dia aos ouvintes também. Bom dia a todos.
0: Guilherme, me conte. Como é que surgiu? Vocês fizeram estágios em outros escritórios de outras criminal, etc, etc, não importa. Aí vocês resolveram entrar na área, para mim, ignorante, pode ser que esteja errado, me corrija, digital. Me conte, como é que foi? O que foi? Foi que bateu na cabeça de vocês?
5: Inicialmente a gente percebeu, né, com o lockdown, que teve um aumento do e-commerce, da utilização de redes sociais, de plataformas digitais. Então, com isso, se abriu um mar de demandas, né? Não existiam, de fato. Existiam, mas não com a certa recorrência, né, que se tem hoje em dia. Então, nesse momento, a gente decidiu, de fato, ir para o direito digital, que antigamente só se vinculava à LGPD, né?
0: O que é LGPD?
5: LGPD, Lei Geral de Proteção de Dados.
0: Ah, sim.
5: E a partir disso a gente começou a trabalhar com demandas e também trabalhar com novas demandas que não existiam, né? Que foram surgindo ao longo da evolução da própria tecnologia, que foi bastante em um curto período de tempo, né?
0: Essa demanda tem aumentado numa velocidade exponencial, né? Porque o crescimento também é exponencial.
5: Sim, sim. Desde desbanimento de contas, por exemplo, tráfego pago. Em 2016 ninguém fala sobre tráfego pago. Hoje em dia já se tem uma demanda enorme no mercado referente a desbanimentos de páginas BM, né, que se chama, referente à questão do tráfego pago. Hoje em dia, se você perder um WhatsApp ou um Instagram, você pode literalmente arruinar todo o seu negócio, né? Então, algo que não era visto antes, hoje em dia tem uma grande relevância, né? E a gente acredita que cada dia que passa o mundo vai ficar mais tecnológico, e da mesma forma é o direito, né? Daqui a 5 anos o direito vai estar mais ou menos digital. Então foi nisso que a gente apostou.
0: Felipe, me conte aí, conte um caso, um tipo de demanda que vocês têm com certa frequência. O que é? Algum? Vamos ver várias, mas vamos para a gente, para o público que está vendo e ouvindo a gente, entender como é.
3: Bom, o caso que a gente mais pega é, sem sombra de dúvidas, o caso de desbanimento de uma conta profissional. Desde o início a gente conseguiu perceber, isso é um ponto também do nosso escritório, apesar da gente trabalhar com rede social, com direito digital, a gente presta serviço para pessoas que têm uma relação profissional com a conta. Então, produtores de conteúdo, empresários, pessoas que têm, enfim, mercados, fazem vendas por meio da internet. Então, o que a gente mais faz na realidade é pegar esse pessoal que teve ali o seu instrumento de venda, de divulgação, de obtenção de clientes perdido, né? Por uma falha da plataforma, e a gente faz essa recuperação. Em síntese, de uma maneira muito simples, esse é o caso que a gente mais trabalha, é o caso mais recorrente, mas existem diversos desdobramentos, né? Tem a questão da restrição da conta e várias outras questões.
0: Agora, Daniel Xavier, me conte. Felipe, Guilherme falou, o Felipe deu um exemplo de você ter uma pessoa que o negócio dele fundamental tá ali numa conta na internet, num desses instrumentos. Tira uma conta do ar. Primeiro, por quê? E segundo, como recuperar? É na justiça? Como é que funciona isso?
4: Bem, Mário, a queda da conta ela pode acontecer por diversos motivos, mas recentemente tem ocorrido uma mudança no algoritmo de moderação das plataformas no geral, em que foi inserido ali um controle por inteligência artificial muito mais potente do que acredito eu que estávamos preparados para ver. Então, Esses perfis, ainda que não tenham feito nada de errado, as pessoas não tenham feito nada de errado, as contas elas caem mesmo até sem você ter feito nada de errado. Então, a atuação judicial é justamente em cima disso. É a falta de comprovação de que aquele usuário, né, tanto aquele que usa a conta de maneira profissional como usa também ocasionalmente ali para entretenimento e diversão, o processo judicial serve para mostrar que aquele usuário não infringiu os termos de uso e por conta disso o contrato ali, a inscrição dela naquela plataforma não deveria ser rescindido. Então assim, a devolução do perfil é feito essencialmente por meio da justiça de fato.
0: Sim, mas todo mundo fala que a justiça é muito lenta, não é? E uma pessoa que trabalha com determinado site, uma coisa, Instagram, por exemplo, só para citar, ela não pode esperar que aquilo vá para a justiça, seja só aquele trâmite normal. É diferente o trâmite? Como é que vocês trabalham?
4: Assim, essencialmente na via judicial a gente entra com a questão do pedido liminar para tentar antecipar esses efeitos para a pessoa que está ali sendo prejudicada. Mas, obviamente, existem meios de contato administrativo com as plataformas, tanto com notificações extrajudiciais ou como contatos direto com o suporte da plataforma, por canais de atendimento oficiais. E assim, é possível que naquele primeiro contato administrativo se resolva o problema e você não necessariamente precise ajuizar uma demanda, o que já resolveria grande parte da maioria dos problemas. Mas existem as pessoas que de fato não conseguem solucionar e assim, a única via atualmente disponível é você judicializar, entendeu?
0: Então aí chega a DRX.
4: Exato.
0: Ele falou uma coisa, eu queria que você aprofundasse, Guilherme. Hoje, essas algumas, não sei se todas, plataformas usam a inteligência artificial para verificar se aquele conteúdo fere as normas de funcionamento. Eu soube de um caso em que um conteúdo absolutamente normal, a pessoa não fazia nada, mas simplesmente porque a foto dele era uma foto de criança, ele criança. Você acha que é possível, por exemplo, a inteligência artificial dizer, pô, criança não fala isso, tem alguma coisa errada? Como é que é isso aí, Guilherme?
5: É completamente possível, tá? A IA consegue identificar muito bem cenários, né? Hoje em dia você consegue enviar uma foto pro ChatGPT, ele consegue descrever com detalhes o que ele tá vendo. Então, o Instagram, né, tem essa facilidade de identificar não somente crianças, né, pessoas que utilizam foto de perfil quando eram menores, mas também já ocorreu um caso, por exemplo, de um cliente em que ele sofria ananismo, né, e ele teve a conta banida por a plataforma IA não conseguir identificar de fato que ele tinha essa deficiência. Então, tem diversos erros que a própria IA comete, não somente em relação à questão de exploração infantil, né? A questão de utilizar uma foto de um menor, mas também em relação a spams, né? Que identifica uma pessoa que não utiliza muito a conta ou passa a utilizar, receber muitas mensagens, pode terminar perdendo a conta também.
0: Sim, e aí, como é que você dialoga com inteligência artificial? Como é que faz?
5: Como algo muito novo, né? E também o portal transparência da Meta e de outras plataformas não são tão abertos, a gente precisa de fato ir entendendo e tentando chegar no consenso se realmente é correto, se não é, se tal coisa prejudica, né, o algoritmo consegue identificar. Então é um dos pontos, né? Então, assim, utilizar foto de menor, antigamente era muito comum os pais tirarem fotos, né, da criança pelada, né? E não tem como hoje em dia, não tem como postar isso, né? A conta vai cair de imediato.
0: Sim, mas nesse caso, existe a possibilidade, vamos supor que tenha acontecido um caso, o pessoal vai lá na DRX, pô, caiu aqui, é possível você conseguir que essa plataforma analise por pessoas e não mais pela inteligência artificial?
5: Assim, tem canais internos, mas é muito difícil ter acesso, né? Então, normalmente não se tem, de fato, nenhum suporte humanizado, né? Somente a partir de uma ação judicial, que também não tem, são respostas genéricas. Até mesmo no próprio processo judicial, as plataformas tendem a não fazer uma defesa muito de boutique, né? Fazem de forma genérica, de fato.
0: Agora me diga uma coisa, como é que vocês, estando na Bahia, tem, pelo que eu acompanho, clientes no Brasil todo?
5: A gente termina entrando com as ações em São Paulo, né, que é onde fica a sede da Meta. Como é uma relação consumerista, só pelo fato de você ser um consumidor da plataforma, consumir anúncios, você pode escolher entre ajuizar a ação no domicílio, né, que seria na cidade que você reside, ou na sede da empresa, que no caso fica em São Paulo, a maioria das plataformas. Então nós ajuizamos em São Paulo, até mesmo por uma questão de celeridade, né? É o maior tribunal de justiça da América Latina e, assim, de fato tem jurisprudências mais favoráveis, né?
0: Agora, Felipe, me diga uma coisa, como é que uma pessoa esteja se sentindo, foi prejudicada por um caso desse, como é que eles se dirigem à empresa de vocês, a DRX? Como é boca a boca, vocês, como é que funciona isso? Até pode ter alguém aqui que esteja numa situação dessa, né? E como é que faz para chegar até vocês?
3: Olha, a gente tem os nossos canais, né, no Instagram principalmente. E lá no Instagram a gente tem uma página oficial do escritório, é drx.advogados no Instagram. Os nossos perfis pessoais também, barra profissionais, principalmente o Guilherme, que é quem fica à frente do comercial do escritório, né? E a gente tá inteiramente à disposição. Uma coisa também, Mário, que eu acho que
0: tá ali, tá aparecendo, gente, ali. Baixa aí um pouco, parceiro. Sim, diga, Felipe.
3: Mas sobre essa questão do atendimento e tudo mais, que você colocou antes, como é que jovens, enfim, se estabeleceram em alguma medida no mercado, né? Eu acho que muito do que a gente conseguiu estabelecer, ainda que pouco, relativamente, mas enfim, não querendo, é sempre difícil falar do próprio trabalho, né? Mas assim, eu tenho certeza que a gente conseguiu chegar onde a gente chegou por conta do fato da gente ter um atendimento diferenciado, por conta do fato da gente ter um atendimento muito humano. A gente nunca atende o cliente só pelo WhatsApp, é sempre por meio de ligação, por meio de videochamada. A gente não usa inteligência artificial para responder o cliente, então o cliente ele tá sempre ali sendo bem atendido e sem horário para atendimento, né? Como a gente sabe que esses banimentos eles acontecem a qualquer horário do dia, seja dia útil, seja final de semana, seja feriado, a gente está prontamente à disposição, principalmente Guilherme, né, que faz esse atendimento mais forte no escritório. A gente está inteiramente à disposição o tempo inteiro para resolver esse problema das pessoas.
0: Rapaz, Daniel Xavier, isso significa, rapaz, que vocês são com médicos de plantão permanente?
4: Sim, funciona literalmente dessa forma, porque a primeira coisa que acontece com a pessoa que trabalha profissionalmente com as redes sociais é o desespero. Então, assim, perder uma conta hoje em dia que sua operação

0: consegue trabalhar muito bem nessa área. E é assim, uma realidade, a gente tem que lidar com isso, entendeu?
1: Sim, e Guilherme, me conte. Isso eu acompanho de longe, podia até mais perto, mas eu fico cansado só de saber do trabalho de vocês. Vocês trabalham tanto que eu fico cansado. Rapaz, vocês não tem aquele horário 9 às 5, 9 às 6, nada disso, como é que é?
2: Não, a gente trabalha literalmente 24 horas, né? Então, a equipe, obviamente, né, trabalha 24 horas, estamos sempre à disposição, porque realmente cada dia que passa sem uma conta, a pessoa tem um prejuízo enorme. Então, nosso escritório, além de ser especializado em questão de direito digital, a gente especializou também a logística, né?
1: Porque, como é a logística? Explica o que é.
2: Veja bem, qualquer escritório consegue entrar com um processo, uma ação civil, né, de desbanimento, mas tem as nuances. E as nuances, de fato, a gente entrar com ação em São Paulo facilita, né? Pedimos força de ofício, porque se esperar os correios enviar uma decisão, você perde 5 dias. Então, pedimos força de ofício e já entregamos no mesmo dia a decisão na sede da Meta e o prazo começa a contar. Então, são vários detalhes que vão reduzindo 3, 4, 5 dias. Quando você vai ver, você reduz 1 ano de processo. Então, a média do Brasil, né, que um processo demora 3 anos, nosso escritório, justamente por lidar com casos que demandam a celeridade, conseguimos terminar em 2, 3, 4 meses, transitando em julgado.
1: Agora, e equipe, Felipe, você já tem uma equipe que trabalha com vocês, jovens assim como vocês, como é que é isso?
3: A gente tem sim uma equipe muito querida, inclusive, não sei se estão escutando a gente agora, mas infelizmente a gente está em home office forçado, porque o escritório está passando por uma reforma grande agora, mas a gente trabalhou muito essa questão das pessoas no escritório, né? Então a gente investe muito nas pessoas, os advogados do escritório são advogados que estão com a gente, que entraram enquanto estagiários, né? Se formaram no escritório e vestem a camisa do escritório, não por acaso. A gente veio com a nossa camisa também no escritório hoje. E a gente tem uma equipe de mais ou menos 20 colaboradores já. E uma equipe muito unida, uma equipe que entrega um trabalho excelente. Uma equipe que a gente, de fato, não abre mão e se orgulha muito de ter conseguido construir aí ao longo desse tempo.
1: Agora, Daniel, vocês, rapaz, já são famosos, você sabe disso, né? São famosos. Isso é uma coisa, o número de pessoas que falam comigo de vocês. E que o atendimento de vocês é diferenciado. E que a rapidez e competência de vocês é enorme. Isso exige uma dedicação, assim, quase que integral de vocês. Você não se cansou ainda não, você é jovem, não tem tempo de se cansar. E se abrir a boca pra falar nisso, eu boto você pra fora.
0: Tem muito pavio pra ser queimado, né? É assim, acho que a gente passou por um momento muito difícil no começo. Acredito que um dos desafios hoje em dia para todo escritório de advocacia, todo advogado que está iniciando, é você conseguir ter uma boa gestão. Atualmente não se faz um escritório só com bons processos e algum tipo de demanda específico. Você precisa ter uma atividade de gestão ativa o tempo inteiro, porque você precisa administrar uma equipe, você precisa administrar um acervo de processos. É realmente algo muito difícil e que exige bastante, entendeu? Então, além de você ter a preocupação de conseguir entregar o resultado para o cliente e, assim, se posicionar cada vez mais na internet, que é onde a gente trabalha principalmente, você tem que também tomar muito cuidado e prestar muita atenção da forma com que você administra e gerencia o escritório. E, assim, essa eu acredito que é disparadamente o maior desafio, entendeu? E é isso, queima o pavio de fato. A gente está ainda muito novo, eu acho que é natural que as coisas sejam assim.
1: Agora, Guilherme, uma coisa que eu noto em vocês é investir em gente jovem que abracem realmente, né? Não seja mais um advogado

0: burocrata, eu tenho horror a trabalhar com burocrata também, né? Porque é uma coisa importante, vocês dedicam a vida de vocês a isso. Vocês criaram um modelo, mas completamente diferente, e foram inteligentes bastante para descobrir um ramo de trabalho novo, necessário e ligado à própria juventude de vocês. Eu, se eu fosse um advogado, não ia nem entender direito, entendeu? Então, essa seleção de pessoal, eu tenho a impressão que vocês são duros nisso.
1: Sim.
0: E vocês também estimulam os jovens a trabalhar bastante. Como é que é isso aí? Como é que é internamente funciona? Vocês funcionam?
1: Assim, na advocacia já se presume que você vai trabalhar bastante, né? Mas, de fato, a gente cria um ambiente confortável de trabalho, né? Com expectativas de crescimento a longo prazo, médio e curto, né? As pessoas têm desejos, sonhos, querem se realizar, crescer, e a gente dá muito espaço a isso, né? A gente vê o escritório também como uma família. Então, de fato, temos bons profissionais e a gente não faz de tudo para, de fato, mantê-los, né? Porque hoje em dia, com o mercado, com excesso de informação, com imediatismo também, as pessoas aceleradas querem conquistar tudo da noite para o dia e esquecem que existe, de fato, as etapas, né? Então, a gente trabalha bastante nessa questão de cultura da empresa, para manter as pessoas alinhadas com um objetivo comum, né? E cada vez crescer mais.
0: Eu acho engraçado o seguinte, porque muito tempo aí a gente via a pessoa querer se formar em direito para fazer um concurso, promotor, juiz, com uma carreira, não, nada contra, mas é completamente diferente do que vocês fizeram. Completamente diferente. Nenhum de vocês saiu procurando um emprego estável que levasse vocês à aposentadoria daqui a 30 anos. E você trabalhar aquela coisa. Ao contrário. Vocês entraram num ramo novo em que vocês aprendem todos os dias, né? E tem que ter uma dedicação e uma atenção imensas. É isso que eu admiro muito, rapaz, ver três jovens aqui e os outros que trabalham lá com vocês fazer isso. Isso é importante, é bom, mostra vitalidade, energia, desejo, tesão, meu filho. Ah, não é aquela coisa. Eu quero uma colocação, uma repartição. Que horror! Que horror! Pois é. Então, o seguinte, eu quero agradecer a vocês o tempo que vocês passaram aqui, para mim é uma alegria. Quero dizer que estamos juntos, que eu puder ajudar e divulgar o trabalho de vocês, que merece todo o apoio. Eu só quero agora que vocês me digam exatamente, eu estou com um problema. Como é que eu chego até vocês? De uma forma mais prática. Eu tô com um problema aqui, um pepino. Derrubaram aqui meu Instagram, eu tô aflito. Pô, e aí, eu faço o quê?
1: Pode entrar em contato pelo Instagram, né? DRX.advogados ou pelo WhatsApp 719-896-0690.
0: Muito bem. Felipe, você tem alguma coisa mais que você queira falar?
2: Só agradecer, Mário, pela oportunidade de estar aqui. É sempre bom bater esse papo com o senhor, uma troca sempre muito boa. Agradecer também, enfim, né, por acreditar no nosso trabalho e reconhecer o que a gente faz. Isso é uma honra enorme. E estamos à disposição, né, para ajudar no que for possível. E espero que a gente tenha passado as informações de maneira clara para o público. É isso.
1: Tem um outro ponto também, as pessoas geralmente acreditam, né, que nós nosso trabalho, de fato, é muito voltado a desbanimento de contas, remoção de restrições, só que só a ponta do iceberg, né? É, em relação à direita digital, tem várias outras demandas.
0: Por exemplo, é bom você
1: falar. Por exemplo, copyright trolling, né? Não é muito conhecido aqui no Brasil, mas é uma prática em que pessoas se utilizam, por exemplo, está sendo transmitido no YouTube.
0: Tá.
1: Né? No YouTube, se você receber 3 strikes, você perde o canal.
0: O que é que é strike?
1: Strike
0: eu conhecer é
1: é copyright, né? A pessoa ir lá e fazer uma denúncia por direitos autorais. Só que tem uma falha, de fato, por parte do Google, né, YouTube, que aceita essa denúncia e presume como verdadeira. A pessoa vai lá, falsifica o documento e consegue dar o strike no canal. Com 3 strikes, a conta cai, né? Então, a gente precisa muitas vezes entrar com ação inibitória, porque vou dar um caso concreto aqui de um cliente nosso, em que ele recebeu 2 strikes e no terceiro ele perderia a conta, né? A pessoa, o golpista extorquiu ele falando que se não pagasse X valor, iria dar o terceiro, né? Então a gente precisou entrar com ação inibitória para proibir que a conta dele fosse banida. Então o juiz decidiu, né, que o Google, no caso o YouTube, não poderia banir essa conta ficou proibida de ser banida no Brasil. E a gente teve que fazer a identificação de autoria, encontrar essa pessoa, né, por meio dos dados cadastrais, IPv4, IPv6, e terminamos localizando a pessoa, era um russo, né, que estava na Bélgica. Então, assim, não fomos adiante, né, questão de cooperação internacional, mas conseguimos atingir o objetivo, que de fato foi fazer com que a conta não caísse, né, fosse proibida de cair. E foi a primeira decisão nesse sentido no Brasil.
0: Legal, rapaz, que legal. E você, Daniel, o que fala mais aqui?
3: Sim, queria agradecer a oportunidade de estar aqui, falar um pouco sobre o nosso trabalho, também esclarecer um pouco como esse tipo de demanda funciona. Como bem colocado por Guilherme, é só a ponta do iceberg, essa questão de remoção de perfis e recuperação dessas contas. Existe uma infinidade de outros tipos de problemas que acontecem no mundo digital, é tudo muito dinâmico. É um tema principalmente muito atual, que afeta, assim, várias áreas da sociedade hoje em dia. E é um prazer sempre aqui estar conseguindo trazer um pouco mais de clareza sobre esse assunto.
0: Inclusive, aqui o pessoal da produção sabe que qualquer necessidade de informações nessa área digital, a gente sempre vai pedir a vocês que nos ajudem. Então, muito obrigado, parabéns, fico orgulhoso de ver jovens assim como fazendo tantas coisas boas e sendo reconhecido. Tudo de bom para vocês, tudo, tudo. Bom dia para vocês.
1: Bom dia, pessoal, obrigado, muito dia, obrigado.
0: Não fico com pressa de levantar, não. Tem que agonia. A outra ali também. Rapaz, Aragão, você já viu como esses meninos são, rapaz?
4: Sim, Tomara, eu tô aqui. Inveja é pecado, né?
0: É, mas em alguns casos.
4: Não, mas
0: inveja
4: caso,
0: boa.
4: É, vendo esses três jovens.
0: A sacanagem é quando diz assim, inveja branca, rapaz.
4: É, pelo amor de Deus, né?
0: Que coisa racista.
4: Mas não, vendo esses três jovens profissionais. Né, nesse
0: mas
4: mundo,
0: mude a voz, você tá com
4: desculpa.
0: Não passa.
4: Esse mundo digital que é complicado, né? Porque hoje a maioria das pessoas, falando de pessoas físicas, jurídicas, tem tudo lá na internet, né? Senhas, contas, documentos. E a segurança disso tudo. Então é um trabalho muito importante. Quer dizer, usando a tecnologia para combater os crimes feitos com essa tecnologia. Isso é muito interessante.
0: O perigo é eles pegarem você fazendo um crime. Na DLC. Você que trabalha também, gosta muito do mundo digital. O que você acha?
5: Essa é uma área que eu acho que a demanda ainda tá no começo, vai ser muito maior ainda. Fiquei curiosa sobre boas práticas, porque a gente sabe que contas são banidas às vezes sem motivo, mas às vezes tem. E quais seriam esses motivos para que quem é criador de conteúdo, para quem trabalha com internet, com Instagram, possa evitar esses comportamentos? Mas fica um convite para uma próxima vez, eu tô cheia de perguntas.
0: Pois é. Esse mundo digital, mas Aragão ainda é do mundo dedal.
5: Vixe.
0: Obrigado a vocês, intervalo comercial, a gente volta.
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21: 8h50, Nardelli Gomes.
5: Muito bem, 8h50, já estamos de volta com o nosso jornal.
21: Você nesse horário aqui é uma novidade.
5: Como?
21: Você nesse horário aqui.
5: Ah, é verdade, Abraão.
21: É uma exceção.
5: É, tem sido, mas eu gosto. Aqui a boa filha, a casa torna.
21: Assim que fica mais tete a tete, né? É um clima, energia.
5: Você fica se sentindo isolado, Abraão, sentadinho aqui sem ninguém na tua frente no horário da manhã?
21: Ah, sim, sim. Ainda bem que eu já me acostumei com esse isolamento em todos os sentidos.
5: Não sei, você apronta enquanto ninguém tá ali.
21: É verdade. Rapaz, deixa.
5: Não sei, é perigoso.
21: Deixa de ser diabo.
5: Bastante perigoso. Daqui a pouco a gente vai ter informação de trânsito, deixa eu ver. Ana Clara Ferraz está digitando no ponto. Vamos embora lá para a redação que o trânsito já está prontinho. Bora lá.
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23: Muito bom dia a todos, uma ótima quinta-feira. A cidade está bem caótica, o motorista vai precisar de muita paciência. Destaco lentidão na Avenida Paralela, sentido centro, nos dois sentidos da ACM, na Otávio Mangabeira, na Orla, principalmente para quem sai ali de Jaguaribe, sentido Pituba, e também na Juraci Magalhães. Outros pontos ainda são lá em Brotas, na Avenida Dom João VI, na Rua Valdemar Falcão e também na ladeira do Acupe, além da Avenida Vasco da Gama e também da Rua Oswaldo Cruz. Engarrafamento também na Avenida Edgar Santos, na Barros Reis, que reflete também lá na Heitor Dias, e na Cidade Baixa, em toda a extensão da Avenida Jequitaia, na Rua Luiz Regis Pacheco, na Rua Barão de Cotegipe e, claro, na Avenida San Martín e também na Estrada da Liberdade. A BR-324 apresenta bastante congestionamento, principalmente para quem está chegando aqui em Salvador, já nas proximidades do Acesso Norte. Fico por aqui, Ana Clara Ferraz para a Rádio Metrópole.
5: Valeu, Ana, muito obrigada. Bom, vamos dando sequência aqui à nossa...
21: Dando sequência aos nossos trabalhos.
5: A nossa programação. Hoje, Mário lembrou no começo, na abertura desse horário, que hoje, dia 6 de agosto, é um dia infame na história da humanidade. Foi o dia em que os Estados Unidos derrubaram a primeira bomba atômica no Japão, sobre a cidade de Hiroshima. 3 dias depois, dia 9 de agosto, foi derrubada a segunda sobre Nagasaki. No nosso Metro 1, a gente tem uma matéria sobre isso, para lembrar, né? Porque a gente precisa lembrar. E vivemos sob esse fantasma o tempo inteiro, né? De países que já têm ogivas nucleares e países que trabalham enriquecendo urânio para fins nucleares. É sempre uma sombra, é sempre uma ameaça constante de que isso pode acontecer de novo na história da humanidade.
21: E com aquele registro terrível, né, Nardelli? E muitos países continuam investindo pesado nessa coisa de construção de armas nucleares, né? Agora você não é nem para imaginar. Se aquela primeira bomba atômica fez aquilo tudo, imagine o que não existe hoje na década.
5: Exato, exato. Do quanto que isso já evoluiu, se é que a gente pode falar em evolução.
21: Destruição total do mundo. É um negócio assim inimaginável.
5: Aqui vamos para a mensagem dos ouvintes. Sidney Falcão diz aqui: já li 100 anos de solidão, ótimo. O detalhe, o livro inspirou Dias Gomes a escrever a novela Saramandaia em 1976. Grande, disso eu não sabia.
21: Com personagens assim, a Maria, Dona Redonda, né? Que voava, esqueço o nome agora do personagem, realmente Saramandaia. E que inspirou também o nome do bairro aqui, né?
5: Sim,
21: por causa da novela.
5: Ah, foi?
21: Foi, sim.
5: Ah,
21: sim.
5: Eu não sabia. E com certeza, 100 anos de solidão e toda a obra de Gabriel Garcia Marques deve ter inspirado muitas obras, muitos filmes, livros, histórias, séries, porque tem muita coisa ali pra gente pescar, pra gente se inspirar, transformar em outra coisa. Nada se cria, né? Tudo se transforma. Vamos ouvir Carlos Ramon, que tá com a gente na linha 1. Oi, Carlos, bom dia.
24: Alô, bom dia.
5: Bom dia, Carlos.
24: Tudo bom?
5: Tudo. Diga aí.
24: Passando aí para deixar um abração pro grande Mário. Eu sou um grande fã de Cadom. Um cara com uma história muito linda. É uma presidente política da Santa.
5: Daqui a pouco ele volta aqui para receber seu abraço. Rapaz, olha. Aquela história, ele saiu de seus cuidados só para ser gentil e delicado. Muito obrigada. Vamos para outras mensagens aqui dos ouvintes. Verilaine diz bom dia, passando para informar que a vegetação, o mato mesmo da Avenida Gal Costa, está muito grande, atrapalhando a visualização dos semáforos, principalmente nas curvas, e para os moradores que ficam aguardando para atravessar as pistas. E fala também da sinalização horizontal, as faixas nas pistas que atrapalham os motoristas. Nos ajudem. Muito obrigada, diz Verilaine, nossa ouvinte. Mas temos também áudios, Abraão Brito, e bora ver aqui que o pessoal tá dizendo. Vou começar com o Fábio. Vamos lembrar, viu, gente? 30 segundos. Quando tem mais do que isso, a gente
0: favor,
5: faz uma ediçãozinha aqui.
0: Memorize isso aí.
5: Exato. Fábio. Ah, tá, pera, tem que conectar com o seu.
0: Você já tá acostumado.
5: Eu tô conectada com o de lá. Pera, Abraão, calma. Tenha fé no azul que tá no frio. O seu é o B06?
0: Ah, isso, Nadia.
5: É?
0: É.
5: Então vamos lá. Pro. Plus. Pronto, agora deixa eu começar de novo aqui. Vamos ver se vai.
1: Fala, Mário, bom dia. Mário, aconteceu comigo uma certa vez. Foi isso aí, ó. Apareceu aqui no meu WhatsApp que ele tinha sido banido e que eu poderia solicitar uma reavaliação da equipe. Eu solicitei, me deram um prazo de 24 horas e eles responderam que realmente minha conta seria banida definitivamente por conta de uso indevido do WhatsApp. Fiquei preocupado porque eu não fiz nada demais para poder levar essa punição, mas tentei assistir alguns vídeos e tal. E horas depois o WhatsApp voltou ao normal, né? Não perdi uma mensagem sequer. E me pedindo desculpas porque tinha sido banido de forma indevida, por equívoco.
5: Ô, oh, rapaz, ainda bem, né? Que sorte que deu tudo certo. Tem mais, Alan.
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5: Ai, nossa, delícia.
0: Ele fica no ponto, assim.
5: Bem crocantinho, Abraão.
0: Nem mais, nem menos.
5: Cremosinho.
0: Ave Maria.
5: Bom demais.
0: Tentação.
5: Valmir.
4: Bom dia, equipe da Metrópole, que tá falando aqui é Valmir, do bairro do Pão Miúdo. Eu queria chamar a atenção do prefeito Bruno Reis e do diretor de iluminação. Fiz uns pedidos de iluminação até mais de 15 dias e não foi feito ainda em determinadas ruas aqui. O que é que está acontecendo, prefeito? A mesma coisa. Esse ministro do Supremo só quer prejudicar o PT. Ainda não mandou investigar o Semi Neto e nem o filho de Bolsonaro. Obrigado, bom dia.
5: Valeu, muito obrigada, Valmir, você também. Deixa eu ver o que mais que a gente tem. Um monte de mensagens aqui. Olha, Carlos diz, Nardelli, que sirva de reflexão esse 6 de agosto, principalmente as nações em guerra que estão dizimando vidas. Aí esse povo reflete, aí é que tá. Essa é que é a grande pergunta. João Santos, ainda dá tempo, bora.
6: Bom dia, pessoal da Metrópole. E aí? Pede a Mário para fazer um comentário aí, pessoal. Saiu ontem aí pelo IBGE que a Bahia tem mais de 1 milhão de pessoas não alfabetizadas. Que democracia é essa, rapaz? Ele ontem estava aí falando aí. Manda ele dar uma explicação aí ao povo aí. Tá bom? Obrigado, pessoal.
5: Valeu, obrigada.
0: Quem explicar, doutor Mário?
5: Valeu, João, obrigada. Acredito que não.
0: Das autoridades, né?
5: Chico Magalhães, agora
25: o áudio. Rádio Metrópole. Uma pergunta que não quer calar. O Flávio Bolsonaro tem como principal proposta da sua candidatura castração química. A pergunta é a seguinte: o vice dele está sendo acusado de prática de estupro em vulnerável. Pergunta: será o próximo, será o primeiro a ser castrado quimicamente? O senhor Alfredo Gaspar, popular Boca Mole? Queria a resposta.
5: Valeu, Chico, muito obrigada. Tá na hora da gente ir pro intervalo. A gente vai se despedir do pessoal do interior do estado que ficou com a gente até agora, mas ó, você pode continuar. Vem pro youtube.com/portalmetro1. Aproveita, se inscreve.
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0: 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Bom dia, minha gente. 9:11. Tá no ar o nosso Bom Dia Sucesso desta. Hoje é quinta-feira. Ô, dia bom. Bom dia, Serra do Ramalho. Bom dia para todos que acompanham a Rádio Sucesso FM nas cidades vizinhas. Bom Jesus da Lapa, Carinhanha, Riacho de Santana. Santana também, tem gente que nos ouve, aquele bom dia todo especial de quinta-feira, 6 de agosto. Nosso abraço especial vai para os milhares de romeiros que já estão na região. A romaria acontece em Bom Jesus da Lapa, mas a gente não pode deixar, né, de abraçar os romeiros, que tem romeiros ouvindo o som da nossa Sucesso FM. A nossa rádio chega até Bom Jesus da Lapa e Bom Jesus da Lapa, considerado uma das maiores manifestações de fé do Brasil, gente, a terceira maior romaria do nosso país, reúne peregrinos de todos os cantos, especialmente do Nordeste, né? Chegam para agradecer, fazer pedidos, renovar a confiança em Deus. É de todos os cantos do mundo, né? Muita gente vem de fora também. Eita! E a cidade de Bom Jesus da Lapa recebe muita, mas muita gente mesmo. Nós que somos aqui no município vizinho, né, dessa cidade tão abençoada, nós também vivemos esse clima especial de romaria. As estradas ficam cheias, as vans então nem se fala, né, minha gente? Todo mundo dando pulinho lá na romaria, ou seja, na parte religiosa ou no Roma Shopping, que é de lei, comprar uma blusinha lá na romaria, né, umas calcinhas, ajeitar as gavetas de calcinha nessa época, enfim, tudo fica movimentado, né, as vanzinhas cheias, as famílias recebem os visitantes, né, e a fé parece aí alcançar toda a nossa região. Então, que esse 6 de agosto seja marcado pela paz, proteção nas estradas, né, e pela certeza que Deus, ele continua guiando os passos de quem caminha com confiança, independentemente de sua religião, né, independente do seu credo, né, que a esperança renove o seu coração nessa manhã e que você encontre forças para seguir em frente, com firmeza, postura, com decência, viu? Tá no ar o nosso Bom Dia Sucesso de hoje. Informação, boa música, alegria e companhia de sempre para fazer a sua manhã ainda melhor. Então vem com a gente porque o dia só tá começando. 9:13 agora. Tá na Sucesso? Tá na boa? Bom dia!
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perguntando aqui pra gente, a terceira Lorena. Eu achei que fosse a primeira. Não, olha só, gente, a Romaria do Bom Jesus da Lapa, ela é amplamente conhecida como uma das maiores peregrinações católicas do Brasil. Ela frequentemente é citada como a terceira, né? Ela, vamos dizer assim, no nosso popular, né? Ela só perde para a Romaria de Aparecida, né? Lá em São Paulo, e também para a de Juazeiro do Norte, no Ceará. E ela sai na frente até da Trindade, em Goiás, né? Então ela fica aí atrás da maior do país, a maior é a de Aparecida. E aí depois vem a de Juazeiro, né? No Ceará, e pro Bom Jesus da Lapa. 9:15, existem dias em que a caminhada parece longa demais. O cansaço bate, as respostas não chegam e a vontade de desistir aparece. Mas é justamente nesses momentos que Deus, ele nos ensina uma das maiores lições que a gente tem que ter na vida. Olha, quem persevera na fé nunca caminha sozinho. É preciso perseverar. Outro dia, enquanto a gente trazia aqui a mensagem do dia, um ouvinte falou algo que me chamou a atenção. Foi até a Vera lá da Agrovila 10. Lore, às vezes a gente coloca as coisas na mão de Deus e na mesma hora a gente toma. E não acontece muito disso no nosso dia a dia? A gente tá ali com uma demanda e a gente chama por Deus, ora a Deus e entrega aquela demanda ali na mão dele, né? E na mesma hora que a gente tá ali orando, entregando, acontece algo, a gente se desequilibra um pouquinho e já tira da mão de Deus e tenta resolver na nossa força, na força que não é válida, que é na força do nosso braço. E não é assim que funciona. Se você perseverar na fé, você pode ter uma certeza na sua vida, assim como todas as manhãs o sol vem nos iluminar. Você tem essa certeza que você não está sozinho, você não caminha sozinho. Dando exemplo, independente de sua religião, mas dando exemplo da Romaria lá em Bom Jesus da Lapa, tem romeiros que têm aquela fé absurda. Eles enfrentam quilômetros de estradas movidos pela esperança. Recentemente vieram os romeiros lá da cidade de Vitória da Conquista. Tinha romeiros de 70 anos de idade caminhando, minha gente. Vieram de Conquista. Onde está Vitória da Conquista? Não sei quantos quilômetros de Bom Jesus da Lapa. E idosos, 60, 62, 70, tinha idoso de 70 anos, né, caminhando, veio caminhando de Vitória da Conquista para pagar uma promessa. Cada luta vencida, cada lágrima enxugada, cada oração feita em silêncio, são passos que Deus vê e que Deus honra muito. Então não desista, tenha fé. É preciso ter fé, é preciso perseverar. Não desista porque você ainda não está conseguindo enxergar. Mas Lorena, eu tô lutando, não tô saindo do lugar. Já tô com o braço aqui doendo, nado e não saio do lugar. Continue, apenas continue. Não é porque você não está enxergando que você não vai conseguir. Mas cedo ou mais tarde você vai ver lá o pedacinho de longe, você vai enxergar. Aí vem a fagulha, faísca de esperança. Só continue. Deus, ele trabalha no invisível mesmo. Então Deus, ele tá trabalhando até quando tudo tá parecendo parado. Porque o tempo é dele, né? E o tempo dele, como a gente diz, sempre é bíblico, né? É perfeito, agradável. Na palavra de Deus, em Isaías 40, no verso 31, diz: mas os que esperam no Senhor renovarão as suas forças, subirão como águias, correrão e não se cansarão, caminharão e não se fatigarão. Então que hoje você encontre forças para dar mais um passo, que você tenha esperança. Quando o desânimo tentar falar mais alto, lembre-se, Deus, ele nunca abandona quem coloca a vida nas mãos dele. É isso. Tenha uma abençoada quinta-feira. Seja uma quinta-feira aí maravilhosa para você, esplendorosa para você, né? Que hoje você realize aquilo que você tanto tem vontade, viu? E só pra gente acrescentar, pra gente finalizar a nossa
mensagem do dia de hoje. No reino, os escolhidos são os últimos e não os primeiros. Fica com essa frase para você. São os últimos e não os primeiros. O tempo da sua espera vai revelar o tamanho da grandeza que espera você. Tenha isso em mente e no seu coração. O tempo da sua espera. Ah, mas eu tô esperando muito, eu tô cansada de esperar. Oi, ei, ó. O tempo da sua espera revela o tamanho da grandeza que espera você. Tem coisa boa chegando pra você, pode crer. 9:19 na Sucesso. Bom dia, minha gente. Tá no ar o Bom Dia Sucesso. Não é.

0: dia! 9h22, tá na sucesso, tá na boa. Chegando as previsões astrológicas para você que sintoniza em nossa rádio. Vamos lá, então? Trazendo para você as previsões do primeiro bloco, Áries, Touro e também Gêmeos. Muito bom dia, arianos e arianas. Quinto, meu povo, dia de TBT. E para hoje, para você de Áries, grandes novidades chegam de Vênus, que começa a brilhar em Libra e traz vibes maravilhindas para suas relações. Seu jeito tende a ficar mais amável, solícito e carinhoso com quem convive, e todos vão querer sua companhia. É a mãe que fala? Sim, a lua minguante age no setor do dinheiro e em seu horóscopo, mas garante que você não tem nenhuma pegadinha e tudo vai fluir como você espera. Aproveite para ir atrás dos seus interesses, pois há belas chances de encher o cofrinho. Se você tá de pé no namoro, não perca tempo e siga em frente. O cenário tá perfeito para firmar o lance com o crush. Um clima de romantismo e harmonia vai embalar a sua vida a dois. Se melhorar, estraga, hein? Números da sorte para hoje: 20, 02 e 34. A cor do dia é a cor azul royal. Muito bem, bom dia para você, meu amigo, minha amiga do signo de Touro. Taurinos e taurinas, zeba, oba, meu cristalzinho. Hoje o seu regente Vênus muda de setor no zodíaco e promete proteção extra e energias super benéficas na saúde e na beleza. Sua vitalidade estará na melhor forma e os cuidados com a aparência serão recompensados. Seus dons e talentos ficam cristalinos e você tem tudo para se destacar em suas atividades. De quebra, a lua segue em seu signo e garante sucesso pleno em suas iniciativas e nos contatos profissionais. Sua hora de brilhar é agora. Seus encantos estarão mais visíveis nesta quinta e vai ser fácil atrair olhares e as atenções de quem deseja. Aproveite para mostrar seu interesse, pois pode consagrar uma conquista gloriosa. Relação mais romântica e prestativa com Love. Confira comigo os números da sorte para hoje: 15, 32 e 60. A cor do dia é a cor lilás. 9h24 na sucesso. Para você de Gêmeos, bom dia. Quinto bem quintado com notícias espetaculares de Vênus, que começa a brilhar no setor mais positivo do seu horóscopo, realçando seus dons criativos. Seu carisma também e sua sorte. Hoje vai fluir do jeitinho que você espera, um dinheiro que você nem contava pode entrar. A lua mingua no seu signo e o seu poder e disposição está em baixa, mas o dia traz outras vibes benéficas. Seu astral ficará elevado e sua alegria de viver ajudará a barrar qualquer bagacinha. Agora, o setor mais favorecido será amoroso, né? E neste quesito não tem erro, o sucesso tá garantido. Deixa a timidez de lado e confie em seu charme e simpatia para atrair e conquistar o crush dos seus sonhos, tá bom? Números da sorte para hoje: 45, 21 e 30. A cor do dia é a cor amarela. Daqui a pouquinho tem previsão para Câncer, Leão, também tem previsão para Virgem, aqui na sua Sucesso FM.
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0: 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Bom dia, minha gente.
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0: Tá na sucesso, tá na boa. 9:30 agora, intervalo. A gente volta já com muito mais. Não sai daí, não. Um minutinho só, eu tô de volta.
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0: Sucesso, agora 9h36, bom dia! 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Na Sucesso 936, bom dia. 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

0: confira as previsões para Libra, Escorpião e Sagitário.
1: Muito bem, mais previsões chegando para você aqui no Som da Sua Sucesso FM. Confira agora as previsões astrais pro terceiro bloco. Muito bem, para você, meu amigo, minha amiga do signo de Libra, Escorpião, também Sagitário. Librianos e librianas, confira junto comigo as previsões astrais para hoje. Querendo notícias boas? Então toma essa e se esbalda. Hoje Vênus começa a circular em seu signo e na qualidade de seu planeta regente, traz as melhores promessas para você. Sua sorte e seus encantos ficarão a milhão e conquistas serão alcançadas, tá bom? Outros astros também jogam no seu time e garantem que o momento é propício para incrementar seus recursos. Você tem tudo para se dar bem em compras, vendas, trocas e negociações em geral. Agora é no amor que a sua estrela libriana vai brilhar e surpresas incríveis fazem parte do pacote. Há belas chances de encontrar alguém com potencial para ser a capa do seu celular. A relação com Love estará mais romântica e também vibrante. Números da sorte para hoje, confira: 08, 53 e 24. A cor do dia é a cor marrom. Muito bem, bom dia para você do signo de Escorpião, escorpianos e escorpianas. Quintou com vibes positivas da lua taurina e ela garante que hoje você vai esbanjar disposição. Também conseguirá contagiar quem estiver à sua volta com sua motivação e de quebra pode fazer alianças ou acordos vantajosos que devem se refletir em seus ganhos. O período será de grande harmonia com pessoas queridas e seu lado altruísta estará mais evidente. Pode deixar suas próprias necessidades em segundo plano para estender a mão e ajudar quem precisa. Quem tem uma união estável contará com mais proteção, já quem busca um novo love pode ter que vencer inibições para se dar bem. Vênus muda de setor e deixa seu comportamento mais tímido, portanto, procure se soltar mais na pista. Confira os números da sorte: 50, 04 e 40. A cor do dia é a cor preta. Bom dia para você, meu amigo, minha amiga do signo de Escorpião, escorpianos e escorpianas. Quintou com vibes positivas da lua taurina e ela garante que hoje você vai esbanjar disposição. Também conseguirá contagiar quem estiver à sua volta com sua motivação e de quebra pode fazer alianças ou acordos vantajosos que devem se refletir em seus ganhos. O período será de grande harmonia com pessoas queridas e seu lado altruísta estará mais evidente. Pode deixar suas próprias necessidades em segundo plano para estender a mão e ajudar quem precisar. Quem tem uma união estável contará com mais proteção, já que busca um novo love e pode ter que vencer inibições para se dar bem. Vênus muda de setor e deixa seu comportamento mais tímido, portanto, procure se soltar mais na pista. Números da sorte para hoje: 50, 04 e 40. Cor do dia é a cor preta. Daqui a pouquinho a gente destaca as previsões astrais para você do signo de... Não, agora tem Sagitário. Daqui a pouquinho tem Capricórnio, Aquário e Peixes. Agora o último signo deste bloco, sagitarianos e sagitarianas. Hoje não deve faltar foco, empenho nem determinação para você render mais o serviço. A lua minguante aumenta sua capacidade de concentração e garante que a sua produtividade vai trazer benefícios para as finanças, ampliando os lucros e também os ganhos. Grandes notícias chegam de Vênus nesta quinta e você pode esperar uma enxurrada de likes. Sua simpatia, seus encantos e seu jeito sociável serão verdadeiros ímãs para atrair novas companhias e amizades. E os contatinhos também vão fervilhar o coração. E ele pode até ficar dividido com tantos admiradores na área. Se você já escolheu o crush, capriche no look e vai com tudo, porque a conquista será apenas uma questão de tempo. A dois, o astral feliz com seu xodozinho. Números da sorte, confira números da sorte para hoje: 03, 17 e 54. A cor do dia é a cor azul clara. Muito bem, já já tem Capricórnio, Aquário e

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0: Oiê, bom dia para você, meu amigo, minha amiga de Capricórnio. Hoje os astros desenham um cenário perfeito para você lacrar e lucrar, viu, Caprica? A lua segue toda linha no setor mais positivo do seu horóscopo e promete uma quinta sortuda, ideal para você tirar a barriga da miséria. Pode até ganhar algo em jogos, rifas ou apostas. Outra surpresa fabulosa chega de Vênus, que abre os caminhos para você se destacar profissionalmente. Seus talentos e qualidades estarão tinindo e a hora de ir atrás do que ambiciona é agora. Fique de olho nas oportunidades e mostre do que é capaz. A sorte vai sorrir para você em vários aspectos e na paixão não será diferente. A chance de consagrar uma conquista gloriosa na pista, ainda mais à noite. Romance blindado. Números da sorte para hoje, confira, olha só. Para você do signo de Capricórnio, 57, 30 e 36, a cor do dia é a cor roxa. Bom dia para você do signo de Aquário. Aquarianos e aquarianas, pode levantar as mãos para o céu e agradecer, porque razões não faltam. Hoje Vênus entra em Libra, seu signo irmão, e chega anunciando novidades incríveis, inclusive na carreira. Sua criatividade estará turbinada e projetos que idealiza podem sair do papel. O período é propício para conhecer gente diferente, ampliar a sua rede de relações e suas amizades. Troca de ideias e experiências com pessoas de outros lugares podem trazer aprendizados, vivências e também muita realização no ambiente doméstico. Tudo em paz com os parentes, viu? Passeios, viagens ou rolês descontraídos serão palcos de muita paquera e você tem tudo para encontrar alguém que é o seu número. Com mozão, os astros garantem que um clima carinhoso e acolhedor vai embalar a relação. Números da sorte para hoje, 43, 36 e 10. A cor do dia é a cor cereja. Muito bem, previsões astrais agora para você do signo de Peixes. Piscianos e piscianas, bom dia. Olha só, sua intuição vem do berço e hoje estará ainda mais afiada, viu, Peixinha? O recado é de Vênus, que muda de signo e cenário, empoderando sua percepção e seus instintos. Você poderá farejar oportunidades e bons negócios no ar e tem tudo para se dar bem. Hoje você pode ter vários interesses para cuidar, mas nem por isso deixará as relações pessoais de lado. Ao contrário, deve mostrar um jeitinho mais atencioso, comunicativo e prestativo com seus queridos. Altos papos devem rolar com parentes, amigos ou vizinhos. Seu charme e sensualidade vão ficar mais cristalinos e as paqueras devem esquentar. Prepara, porque não vai faltar contatinho na pista, querendo conhecer você melhor. A dois, a sintonia de corpo, mente e alma com mozão. Sucesso 952. Natanzinho Lima, buzina na sintonia do programa. Dá uma buzinada aí. Os meninos do caminhão da merenda. Arnoldo, Colômbia, Robão, beijo, meninos. Um bom trabalho para vocês. 952.

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1: Bom dia, minha gente. Agora são 10:02. 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
1: Sucesso FM, bom dia. Tá chegando direto da redação a edição das 10 da manhã. Confira agora na Sucesso FM. Estudante contesta perda de bolsa do ProUni após análise de movimentações financeiras. Bom Jesus da Lapa recebe 28 milhões em repasses do Fundeb e também do FPM. Romaria fortalece o comércio e movimenta a economia de Bom Jesus da Lapa. Confira agora no Direto da Redação.
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1: Um estudante perdeu a bolsa do ProUni depois que a instituição de ensino considerou movimentações financeiras na conta da mãe relacionadas a plataformas de apostas durante a análise da documentação. A família sustenta que os valores movimentados em jogos online não representam renda e contesta a decisão. O caso ganhou repercussão nesta quinta-feira e levanta questionamentos sobre os critérios utilizados na comprovação da renda familiar para concessão do benefício. E Bom Jesus da Lapa recebeu 28 milhões de reais em um único mês por meio dos repasses do Fundeb e do Fundo de Participação dos Municípios, o FPM. Os recursos reforçam caixa da Prefeitura de Bom Jesus da Lapa para manutenção dos serviços públicos e investimentos previstos no orçamento municipal. Os valores representam uma das principais fontes de receita do município e tem impacto direto no funcionamento da administração pública. E a Romaria de Bom Jesus da Lapa segue impulsionando a economia da cidade com o aumento da circulação de visitantes durante o período religioso. O movimento beneficia hotéis, pousadas, restaurantes, comerciantes, transportadores e prestadores de serviços. O turismo de fé reforça a geração de renda no município e mantém a Romaria como uma das atividades de maior impacto econômico da região. Direto da redação, de volta a qualquer momento. 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

0: 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Bom dia, minha gente! 3620-1680 para você participar do programa de hoje, deixar o seu recadinho, sua mensagem de texto, sua mensagem de voz. Meu amigo Ded da Van tá na sintonia do programa. Oi, Ded, bom dia! Ele deixou um recadinho pra gente. Bom dia, minha amiga linda, todos da família Sucesso FM, que Deus abençoe todos com muita saúde e sabedoria. Que mensagem linda, minha amiga! A mensagem do início do programa, que bom que você gostou, que tocou você, meu querido. Agora 10h18, um beijo, Ded, toda a galera das vans aí, acompanhando o nosso Bom Dia Sucesso. Hoje é dia de tumulto, né, minha gente? Romaria, eu imagino só a correria que tá pra esse pessoal. 10h18 na Sucesso, fala, Joselita.
1: Bom dia.
0: Bom dia.
1: Bom dia.
0: Já, meu amor, um beijo pra você, bom dia todo especial.
2: Bom dia, Lorena, aqui é Fátima da 10, eu tô mantendo maluco, pra Jordana na 8, pra Claudinha na 8, pra Nilda na 8, pra Andréa na 8, pra Dizê no Taquari, pra Creuza no Taquari, pra Delita na 8, pra Catarina na 6. Eu quero ouvir uma música de Selma Muniz.
0: Certo, Fátima, um beijo pra você. Obrigada pela participação, lindona. Ótima quinta-feira. Tá na Sucesso, tá na boa. Fala, Bianca.
3: Bianca da 11, meu pai, minha mãe, minha irmã Bruna, minha irmã Vanessa, minha irmã Renata. Bianca da Grovila 11, amiga de Guilherme Silva. Amiga da Grovila 11. E o Lore, Bianca da Grovila 11.
0: Certo, Bianca. Abraço, Bianca. Bom dia todo especial. 3620-1680 para você participar, deixar o seu recadinho, sua mensagem de texto ou de voz. O Pimba, na Grovila 8, tá acompanhando o nosso programa. Oi, Pimba. Bom dia para você.

da sintonia. Quem tá por aqui também é a Nena, da Agrovila 8. Oi, Nena, bom dia. Ela já deixou um recadinho por aqui. Bom dia, Lori, que a quinta-feira venha carregada de boas notícias, alegrias inteiras, gente do bem, sorrisos verdadeiros e bênçãos sem fim. Passa, por favor, os parabéns para sua filha, Ana Luísa. Que Deus abençoe sempre ela. Ô, Nena, você lembrou, menina? Obrigada, meu amor. Um beijo grande pra você. Vou passar sim os parabéns da Ana Luísa. Hoje tá completando mais um aninho de vida.

0: Muito bem, na Sucesso FM, agora 10 da manhã, mais 20 minutos, 3620-1680, para você participar, deixar o seu recadinho, a mensagem de texto ou de voz.
1: Você sabe

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0: obrigado.
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0: 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Bom dia, gente. 10h40 agora. Vem participar com a gente, 3620-1680. Deixa seu recado, sua mensagem de texto, sua mensagem de voz. Participa do nosso Bom Dia Sucesso. Fala, Paulinho.
1: Bom dia, Lorena.
0: Bom dia.
1: Quero dar um alô aqui para meu sobrinho Felipe, Perlita, minha esposa. Quero dar um alô aqui para todos os ouvintes, né? Bolão, Zé Cobrinho, Curuba, Beira Rio. Quero dar um alô aqui para todos na escuta, viu? Quero dar um alô aqui também para as polícias Serra do Amaro, né? E quero agradecer a todos, todos daqui da região, viu? Lorena, eu queria procurar, Lorena, esses quebra-mola aqui da rua A e da rua B. E não fez o quebra-mola ainda, por quê? Esses quebra-mola aqui da governadora, da rua A e da rua B. Tem muitas pessoas de moto, vem apunhado de moto, não respeita nada aqui. Eu queria falar para essas pessoas.
0: Passa
1: aí,
0: voando, né?
1: Fazer os quebra-mola, porque aqui é um lugar muito perigoso, né? As pessoas vêm lá para cá, os veículos. Atravessa essa pista aqui. É um lugar muito, muito complicado, né? Não é só aqui na 2, é todos os cantos, né?
0: Uhum.
1: Eu queria deixar essa opinião aí para Sérgio Silva, Vanderlei.
0: Vou passar pro Fábio Silva, pode deixar.
1: Porque a gente atravessa uma estrada, vem moto lá pra cá, pessoa empinando, né? É um absurdo, né, mano?
0: Com certeza, vou passar essa demanda pro Jornal da Sucesso, viu? Um abraço para você, Paulinho, tudo de melhor sempre. Obrigada por tirar um tempinho e participar
2: Bom
0: com
2: dia,
0: a gente.
2: Lorena.
0: Bom
2: tudo
0: dia.
2: Bem? Aqui é Guilmar.
0: Oi, Guilmar, tudo
2: Passa
0: ótimo, e você?
2: Raça Negra, é tarde demais. Feliz para minha mãe Isaura, meu pai Antônio, para meu esposo Paulo, para minha irmã Creuza e família, e ofereço para todos os ouvintes, ofereço também para você. Fica comigo.
0: Obrigada,
2: tchau.
0: Minha linda. Do Raça Negra eu tô tendo aqui cheia de manias. Vou tocar para você agorinha mesmo, Guiomar, um beijo enorme. Oi, Dona Maria, bom dia, lindeza.
3: Bom dia, minha amiga Lorena.
0: Tudo bom?
3: Maravilhosa quando você entra no programa.
0: Oh, coisa boa. Que
3: eu
0: maravilha.
3: Quero aquela música que diz, não aprendi a dizer adeus, eu gosto muito dessa música, entendeu? Que lembra muitas coisas boas. Ofereço pra minha princesa Célia, que é uma rainha da minha vida, pra meu filho Nené com a família, te amo, meu negão. Pra meu filho Sérgio na Lapa, que Deus abençoe ele com muita paz e saúde. Pra minha irmã na 20, pra Dona Beta, pra Nazaré, pro povo Gessinho todinho. Pra Nino na CSB, pra Marizé e pra Vanide. E pra minha neta que tá aqui, duas, que agora tá aqui mais eu.
0: Eita coisa boa, tá bem acompanhada.
3: Que Deus possa abençoar todos, viu?
0: Ô, maravilha!
3: Passa aqui que eu tô aqui lavando louça, lavando prato, a água foi embora e agora
0: Eita,
3: nós estamos
0: Dona
3: aqui.
0: Maria! Tá na luta e a luta tá grande, hein, Dona Maria?
4: Bom dia, sucesso!
0: Tá na sucesso, tá na boa, 10h44, participa com a gente, deixa o seu recadinho, sua mensagem de texto de voz. A Bianca na Agrovila 11 pediu o sucesso do Guilherme Silva. Eu toco agora, dança como eu danço.

0: Agora tem Flashback.
1: 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Flashback é pedido da Dona Maria da 18. Vamos curtir juntinho com ela. Ela tá lá na lida, limpando casa, lavando roupa, lavando louça, cuidando das netas e curtindo o som do nosso sucesso. Sucesso! Leonardo, não aprendi a dizer adeus. 10h55.

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1: Sucesso, 11 horas em ponto. Bom dia.
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0: cerca de 14 milhões de reais em transferências públicas. Lideranças baianas debatem ações para fortalecer o Velho Chico. Estudo destaca a Cidade do Oeste entre as mais seguras da Bahia. Confira agora no Direto da Redação.
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0: Serra do Ramalho recebeu 14,7 milhões de reais em transferências públicas durante o mês de julho. Os recursos incluem repasses constitucionais destinados ao funcionamento da administração municipal e ao custeio de serviços públicos. O reforço financeiro amplia a capacidade do município para manter investimentos e atender às demandas da população, fortalecendo as contas públicas locais. E lideranças políticas, representantes de instituições e especialistas participaram de um evento promovido pelo SEBRAE para discutir o desenvolvimento do território do Velho Chico. O encontro reuniu propostas voltadas ao fortalecimento da economia regional, à integração entre os municípios e ao incentivo de novas oportunidades para a região. O debate busca transformar planejamento em ações para impulsionar o crescimento do território. E um levantamento divulgado pelo portal destaca uma cidade do oeste da Bahia como referência em segurança pública. A publicação apresenta o município entre os mais seguros da região, com base em indicadores utilizados no estudo citado pela reportagem. O reconhecimento reforça a importância da segurança para a qualidade de vida da população e para a atração de novos investimentos. 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
1: Sucesso 11:14. Bom dia, abrindo mais uma hora do Bom Dia Sucesso. Opa, chegou agora.
2: Manda uma raiva aí pra Toninha agora. Manda uma raiva aí pra ela agora. Eu vou botar aí pra você negociar com ele, fala.
1: Você negociar com ele? Tadinho, mandou uma mensagem mais cedo, só chegou pra gente agora. Um abraço pra você. Bom dia todo especial. Lori, tamo por cá, ouvindo o seu maravilhoso programa. Manda abraço pra nós, gata. É a Valdilene acompanhando o nosso programa. Beijo pra você, pras crianças também.

0: o esposo. Deixa só eu buscar aqui. A gente acaba esquecendo, é tanta gente. Eu tô com o nome do homem aqui na ponta da língua e não tô lembrando. Meu Jesus amado, o pai da Dulce Maria, da Maria Eduarda. Agora eu lembrei, Miguel, esposo da Vadilene. Eles são lá de Morrinhos, município de Serra Dourada, e acompanha a Rádio Sucesso FM. A gente chega longe ou não chega? Pois é, Serra Dourada, lá em Morrinhos, a Vadilene, o esposo dela, o Miguel, e as meninas, a Dulce Maria e a Maria Eduarda. Um beijo bem grandão pra vocês. Em São Félix do Coribe, eu vou abraçar o seu Vanderlino, que tá na sintonia do programa, lá no entroncamento do Porto Novo, a Emily. Um beijo, Emily, um bom dia pra você. O Galeguinho da Ambulância, na Agrovila 22. José Lázaro, em Santo Onofre, município de Paratinga. Santo Onofre ali, pertinho de Volta da Serra. Abraço pra você, José Lázaro. Obrigada sempre pelo carinho da sintonia. O Erone, lá da beira do Rio, acompanhando o nosso programa. Um beijo, Erone. Beijo também pra Lúcia, que é a mamãe da Kelbia Lohane. Também a dona Nália, que é a avó da Kelbia. Um beijo, viu, a dona Lúcia e a dona Anália, um bom dia especial pra vocês. A Bia, lá no Bar da Pituba, acompanhando o nosso programa, a Tinha e o Moisés, as crianças também, recebe meu abraço carinhoso, lá na Agrovila de número 12, e também a Sivalda me chama de Lores. Ô Lores, achei engraçado, bonitinho ela falando, Lores, um beijo da Lores pra você, viu, Sivalda? Obrigada sempre pelo carinho da sintonia. A Dalva tá aqui também acompanhando o nosso programa. Bom dia, Dalva.
1: Tudo ótimo.
0: Saudade de você, gostaria, menina.
1: Que você mandasse um alô pra minha irmã Geru lá no Floricultura.
0: Mando sim.
1: Geru, Elzinha, Diana, Ana, Mariana, lá no Floricultura. E um alô pra nega mais Evena, pra nega de Zevena 10, Maria, Marnels, Paulinho, Madalena, Café mais Nana na beira do Rio. Um alô pra Creuza no Taquari, todos os amigos lá. Um alô pra os amigos meus na Grovila 13, na 14. Um alô aqui pra Rosa de João aqui na Grovila 12, de Ulisse. E todos os amigos meus aqui da Grovila 12, tá? Lorena, manda aí uma música pra mim aí. E eu ofereço pra todo mundo que eu falei. Eu quero uma música com Anderson Feira, Realidade. Eu ofereço pra todo mundo que eu falei, tá bom, Lorena?
0: Pronto,
1: tá
0: na minha sucesso, linda.
1: Tá boa.
0: Um beijo pra você, tudo de bom, Dalva. Oi, bom dia.
2: Bom dia, Lorena.
0: Bom dia,
2: nossa
0: minha
2: locutora
0: linda.
2: Preferida.
0: Ô, gente.
2: Então, Lorena, quer que você roda aí o... Manda um alô aí pra minha família lá na Grovila 21. Meu tio Zé, minha tia Lindara, minha avó Arlinda. Te amo, vó. Minha tia Tina, meus parentes, tudo lá. Manda um alô pra eles e um barreiro grande pra minha amiga Noa, minha amiga Eva, as merendeiras do colégio e as outras amigas lá. Tem muito, se for falar. E muito obrigado.
0: Eu que agradeço.
2: Roda a música pra nós aí, Amado Batista, Casa Antiga, bem boa.
0: Eita.
2: Valeu, tchau.
0: Tchau, meu amor. Um beijo pra você. Obrigada pela participação aqui no nosso Bom Dia Sucesso. 11:19 agora. Oi, Lorena. Bom dia. Passa pra mim a música Resposta da Blusa Amarela com Wesley e Igor. Só pra curtir é o Negão do Pandeiro, acompanhando o programa. Beijo grande. Pessoal que tá acompanhando a gente lá na Parateca. Beijo grande especial a Maria. Ô, Mara, um beijo pra você, todo o pessoal aí de Parateca. A Velma tá mandando beijão pra você também, viu, Maria? Pessoal que tá no Rio das Rãs, na sintonia do programa. Abraço grande, carinhoso. Tainá também, na sintonia sempre. A Dila também acompanhando a gente sempre. Um beijo bem grandão. 11:19.

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São 11:36. 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São 11:36. 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

0: Olha, ficou linda essa versão, né? Uma versão sertaneja, gostosa de ouvir. Você lembra dessa canção em pagode? Ei, qual que você acha que ficou melhor, em pagode ou assim? Hein? Me conta aqui. 11h53. Eu vou finalizando o nosso Bom Dia Sucesso de hoje.
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0: Ao som da Ana Carolina cantando Quem de Nós Dois. Tá vindo aí Fábio Silva, Josemar Areda, o Jornal do Sucesso, com entrevistas, reportagens, prestação de serviço a você, ouvinte da Sucesso, e muito mais. Ó, beijo no seu coração. Amanhã vamos estar junto, tô te esperando às 9. Beijo, tchau.

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6: E no seu rádio, na sua quinta-feira, hoje dia 6 de agosto, a gente começa mais uma edição das últimas do esporte. Comigo, De Luca, todas as informações sobre o mundo da bola. Tá pronto? Preparado? Aumenta o som, tamo junto aqui na melhor.
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6: Vamos falar do Cruzeiro, que venceu a Chape por 2-0 na noite de ontem no Mineirão e avançou para as quartas de final da Copa do Brasil. A Raposa é a maior campeã da competição, com 6 títulos, e segue na briga pelo heptacampeonato. O primeiro gol foi de Matheus Henrique de cabeça, nos minutos finais do primeiro tempo. O volante fraturou o nariz na jogada, mas voltou para o segundo tempo antes de ser substituído. No segundo tempo, Caio Jorge converteu um pênalti e marcou o segundo gol, quebrando o jejum de 3 jogos sem balançar as redes. O atacante chegou a 14 gols em 31 partidas oficiais nesse ano e é o artilheiro do Cruzeiro na temporada, time comandado por Arthur Jorge.
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6: O Grêmio bateu o Mirassol por 1-0 ontem na Arena em Porto Alegre e garantiu vaga nas quartas de final da Copa do Brasil. O gol foi de Pavon, de falta, aproveitando uma barreira mal posicionada pelo goleiro Muralha. No jogo de ida, as equipes tinham empatado em 1-1 no interior paulista. Com a classificação, o time gaúcho embolsa R$4 milhões. Foi a primeira vitória do Grêmio sobre o Mirassol e o fim de um jejum de 7 partidas sem ganhar desde o dia 23 de maio.
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6: O Flamengo está negociando a contratação do atacante Luiz Henrique junto ao clube russo Zenit. O valor da negociação é de €30 milhões. O jogador já aceitou a proposta salarial do clube carioca e, se tudo der certo, ele vai receber o maior salário do elenco rubro-negro. As conversas entre os dois clubes seguem avançando. A proposta gira em torno de €30 milhões, cerca de R$178 milhões, com mais €5 milhões, R$29 milhões em bônus previstos no contrato. Tô de volta daqui a pouquinho já trazendo muito mais por aqui. Fique ligado.
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0: muito obrigado.
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0: 12:07. Boa tarde à família serramalense, boa tarde à família brasileira. Estamos começando mais um Jornal da Sucesso. A você que está sintonizado em 95,5, nós estamos chegando. A você em casa, no trabalho, já peço a permissão, como sempre faço, para que você deixe a gente entrar com um sonsaço da Sucesso FM na sua casa, no seu estabelecimento comercial. A você, muito obrigado por permitir que a gente esteja no seu lar sagrado no horário do seu almoço. Hoje é quinta-feira, dia 6 de agosto de 2026. A partir de agora, até às 13h30, nosso povo, nossa gente, livre soberanamente, fica sabendo de tudo. Boa tarde, Josemar Areda.
1: Boa tarde, Fábio, aos nossos ouvintes da Sucesso FM, Cassandra Maia. E uma boa tarde a todos.
0: 12:08, 12:08. Josemar Areda está com as reportagens. A responsabilidade é dele do que acontece em Serra do Ramal e região. Ele vai estar cobrindo para você. No atendimento no 3620-1680, a sua demanda chega, ela ouve você. Leva para os setores competentes, envia a sua demanda para o setor competente aqui para o estúdio. Eu estou falando de Cassandra Maia. Cassi Maia vai atender a você com muito carinho. 12:09. A direção administrativa e apresentação desse amigo de vocês. A direção geral é de Lil Roriz.
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0: Hoje no Jornal da Sucesso, Robson Paixão, organizador da segunda pega de boi no mato ao vivo. É patrimônio cultural em Serra do Ramalho.
3: E mudança de endereço do CAPS busca ampliar o acesso e melhorar o atendimento da população. O coordenador Sérgio traz os detalhes.
0: Ronaldo do Nove Mistura ao vivo no estúdio da Sucesso FM. Quando o Ronaldo chega, vem novidade. Então, daqui a pouco, dentro do Jornal da Sucesso.
3: Secretaria de Agricultura de Serra do Ramalho altera o horário de funcionamento.
0: Justiças Eleitoral e do Trabalho lançam campanha contra assédio. Vai começar o segundo torneio leiteiro na Fazenda Serrinha. A Rádio Sucesso vai estar presente na cobertura. Mais de 830 mil celulares foram subtraídos em 2025, aponta relatório. 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
0: São 12:12. 12:12. Vocês sabem que esse ano é mais uma vez o ano de eleições. E a notícia de que a Justiça Eleitoral, TSE, e a Justiça do Trabalho e o Ministério Público do Trabalho uniram forças para lançar a campanha nacional No Meu Voto Mando Eu foi lançado hoje, dia 6. E eu diria que não é apenas um mero informe burocrático. Trata-se de uma resposta dura, historicamente necessária, e um dos mais silenciosos e nefastos atentados à democracia contemporânea, que é o assédio eleitoral no ambiente de trabalho. Você trabalha comigo? Você tem que votar no meu candidato. As prefeituras, os gestores usam muito isso. Eu te contrato, mas no meu candidato você tem que votar. E tem que participar das reuniões, tem que estar presente nas caminhadas. E tem sempre os olheiros que observam quem realmente foi. Porque se não for, rua. A criação da Aliança pelo Voto Livre e Secreto, e aí onde eu digo, se o voto fosse para ser divulgado, não precisava ser só você e a urna no local fechado. Colocava a urna em praça pública com um telão mostrando em quem você estava votando. Se é secreto, não precisa você divulgar e não tem que você divulgar para ninguém de quem é o seu voto.
3: E no dia da eleição é crime.
0: Pois é.
3: É crime você revelar o seu voto.
0: Essa criação da Aliança pelo Voto Livre e Secreto marca um ponto na forma como o Estado brasileiro enxerga a coação política que existe nos grandes e com mais severidade nos pequenos centros. O que antes era frequentemente minimizado como um deslize moral ou um problema isolado de relações trabalhistas, agora é tratado pelo que realmente é: um crime triplo que fere as leis eleitorais, trabalhistas e penais. Ouvinte, para você compreender a gravidade do cenário atual, a gente precisa olhar para a história e para os números. O assédio eleitoral moderno é uma metamorfose do antigo voto de cabresto, daquela república velha. Se no passado os coronéis usavam a força bruta e o monopólio da terra para ditar os votos e chamava de quê? Currais eleitorais. Hoje, a intimidação se veste de terno e gravata. Ela corre dentro de escritórios, fábricas e grupos de WhatsApp corporativos. O trabalhador, temendo pelo seu sustento e o da sua família, vê-se encurralado pela hierarquia. As táticas variam desde a promessa de folgas e bônus, caso o candidato da chefia vença, até ameaças abertas de demissões em massa e retaliações profissionais. Isso é grave. Os dados, e aí, foi lançado hoje, eu fui fazer um compilado para preparar o editorial. Os dados entre as eleições 2018 e 2022, o Ministério Público do Trabalho registrou um aumento de mais de 1.500% de denúncias. 1.500% de denúncias, eleições entre as eleições 18 a 22. O ambiente de trabalho, que deveria ser um espaço de dignidade e desenvolvimento, vem sendo transformado em uma trincheira de coerção política. É crime triplo. Fere as leis eleitorais, trabalhistas e penais. Ah, Fábio, deve ter um monte agora, ou alguns falando, né? Ah, isso aí é só uma campanha, não vai dar em nada. Nós temos que plantar a semente e o Ministério do Trabalho, o TSE, estão plantando essa semente para ver se lá na frente os filhos do Ronaldo, os meus filhos ou netos de Josemar, de Cassandra, do ouvinte, possa ter dias diferentes, com eleições diferentes, uma verdadeira democracia, porque quando se faz, se coage o colaborador para ele votar em determinado candidato, senão ele perde o emprego, mesmo que não fale assim diretamente, perde o emprego, mas força a isso, deixa de ser democrático. O Josemar pensa totalmente diferente das minhas ideias e está aqui comigo. Democracia. É isso, pelo menos tem que ser assim. Pelo menos tem que ser assim. E aí eu vou utilizar, aí é do meu tempo, do tempo do Ronaldo. O Ronaldo é um pouco mais velho do que eu, mas do nosso tempo, de que o beija-flor vai fazendo, pegando a gotinha para tentar apagar o incêndio. Para lá na frente, como eu disse, os filhos ou os netos já possa ter aí com o incêndio debelado e o voto da forma que deve ser. A você, ouvinte, eleitor, que está aí do outro lado, você não merece passar ou sofrer qualquer tentativa por parte do seu patrão, obrigando que você vote no candidato dele. Se alguém te deu o emprego, é porque ele precisa da mão de obra. Você precisa do trabalho e ele precisa da mão de obra. É uma troca neste sentido. Lio Roriz precisa do profissional e eu preciso do emprego. Pronto, as nossas relações é isso aí. O ouvinte já começou a colocar. Infelizmente é o que mais existe na política. Boa tarde, Fábio. Isso que acontece muito nas prefeituras quanto no estado. As pessoas têm que estar em todas as reuniões, comícios, acho isso um absurdo. Você trabalha porque você precisa, mas fica coagido com essas situações. Você trabalha a semana toda, fim de semana tem que estar de porta em porta, andando sol a sol, pedindo voto para político. Acho bom essa campanha e temos que denunciar mesmo. A campanha é da Justiça Eleitoral e também Ministério Público e Justiça do Trabalho. São as Justiças Eleitoral e do Trabalho. No meu voto, mando eu. Seja bem-vindo, Ronaldo!
4: Fábio, boa tarde.
0: Quanto
4: boa
0: tempo,
4: tarde.
0: Boa tarde.
4: É, rapaz, presencialmente Seba. Falando, há
0: Pronto,
4: quanto tempo?
0: Já vou trazer você logo depois de um editorial polêmico.
4: E aí, meu amigo, eu não tenho como.
0: Por gentileza.
4: Posso?
0: Lógico. Posso? Sai o Ronaldo 9 Mistura, e agora entra o cidadão.
4: Ronaldo eleitor, isso, não é
0: cidadão, isso?
4: Eu acho que o prefeito lá de Érico Cardoso não entendeu isso, né? O Heraldo Félix, né? Você viu o vídeo que ele colocou ameaçando. Sim. Né, os funcionários públicos dizendo, não, aqui mando eu e tem que votar nos meus candidatos. E aí o TRE entrou, né, e colocou multa diária de R$1.000 enquanto ele não tirasse, né?
0: Mas a multa é muito.
4: Só que aí eu quero opinar sobre essa situação, Fábio, vamos lá. Mesmo que o funcionário público ele seja praticamente obrigado a ir, né, às ruas, né, fazer aquela campanha, né, tá ali junto, porque como você falou muito bem, eu nunca ouvi tanta verdade em 4 minutos, sei lá, 3, 4 minutos que você fez aí o editorial, mas eu nunca ouvi tanta verdade, porque ali tem uns olheiros, né?
0: Sim.
4: E a gente sabe que a gente vive num país onde o emprego realmente tá muito difícil, né? E de repente tem ali, você é praticamente obrigado a estar ali no meio.
0: O ouvinte colocou
4: Só
0: isso
4: Só que há
0: agora.
4: Um detalhe, Sim. que você também falou, o voto é secreto. Porque lá na minha cidade, Fábio, vou te falar o meu exemplo Sim. de pessoa, lá eu tenho amizade com muita gente. E esse ano passado, praticamente o esqueci o
1: Josemar.
4: Praticamente, Josemar, tiveram bem uns 10 candidatos a vereador na última eleição, sim, né? Que são conhecidos.
1: Sim, sim.
4: E aí você se vê obrigado, muitas vezes, ter que mentir. Porque eu chegava onde dizia, Ronaldão, tô contando com o seu voto. Ó, sabe que nós somos amigos há 10, 20 anos atrás, olha. Aí eu só fazia assim, pronto, beleza. Nem mentia, na verdade, né? Eu não sou muito de mentir. E eu sempre dizia assim, não, beleza então, ah, beleza, beleza. Só que no dia da votação, estava eu e a urna.
5: Só. E Deus que tá.
4: Não é, Fábio? Não, então saí dali e ninguém sabe quem eu votei. Nenhum dos 10 candidatos que me pediram o voto sabe de fato quem foi que eu votei. Então muitas vezes o funcionário público está sendo obrigado, Josemar, né? Porque a gente sabe que existe, sim, isso mesmo, sim, em todos, sim, os lugares.
5: E quando é contratado, é? A obrigação acaba.
4: A obrigação é dobrada e a pessoa está ali com medo de perder o emprego mesmo, né? No... Que leva o sustento para sua casa,
5: deixa,
4: né,
5: eu fazer, Fábio? Só uma correção. Não é obrigação dele ir, né? Mas ele é obrigado.
4: Aí.
5: Né?
4: Aí. Então, assim, de repente, José, mas se eu fosse hoje funcionário público, vou te ser sincero, vou colocar agora, sim, como funcionário público, que tivesse que ir aí até mesmo pra rua, tal, com medo de perder meu emprego, porque de fato tá difícil, eu até queria, mas na hora de votar, eu votaria e voto em quem eu quiser.
1: Tem um agravante que aconteceu aqui, é isso, em Serra do Ramalho. O que acontece? Uma pessoa veio, depois da eleição que passou, falou assim, José, mas você tem aquele link lá que a gente consegue ver as urnas? Os votos que teve na urna? Sim, eu tenho. Manda pra mim que eu preciso mostrar pra pessoa aqui que eu votei nela mesmo, lá na minha urna.
5: Uai, mas não vai ter o nome dela lá?
1: Mas
5: não vai
1: tinha ter o nome, voto
4: não
1: lá
4: vai
1: na
4: ter
1: urna.
4: O documento, né? Vai
1: mas
4: ter
1: tinha quantidade. O voto lá na urna da pessoa, né? Aí ele,
5: mas só tinha um voto na urna?
1: Tinha vários votos, né? Tá. Mas só que saber. Aí ele falou aqui, ó, teve voto seu lá nessa urna.
4: Isso é um jeito de coagir.
1: Aí eu falei assim, gente, viu, como é que pode?
4: Só que assim, é bom esse alerta, é bom essa campanha e muito bom a prestação de serviço através da Rádio Sucesso FM aqui com você falando sobre isso. E as pessoas precisam despertar pra isso. O voto é secreto, você vota em quem quiser. Né?
1: E eles nem deixam levar nem celular, né?
4: Não, nada, não pode gravar, não pode filmar. Antigamente os coronéis, eu moro numa região sul da Bahia, onde os coronéis do Cacau mandavam em tudo, isso, né? E aí ele mandava, não, leva lá e ó, fotografa o seu voto, porque eu quero ver se você votou em mim. Hoje não pode mais entrar com o aparelho no celular, não tem como fazer isso mais. Então não tenha medo de votar em quem de fato você acha que vai mudar a sua vida. Porque político... Né? Hoje, por mais que as pessoas dizem, rapaz, odeio política, não gosto de política, não tem jeito, é o que precisamos, vai decidir a sua vida. Né? Quem vai governar o teu país, só você vê hoje, eu estava ontem puxando algumas matérias, Fábio, antes de entrar no assunto, estou na polêmica aqui, né? Me vi nessa polêmica, né? Estávamos no hotel ontem, eu estou aqui com o Erivaldo, representante, o Felipe também está ali fora, e eu puxei 10 vídeos, um inclusive de Senhor do Bonfim, que há um desespero local ali, porque o comércio está falido. E a matéria diz isso, não sou eu, Ronaldo, né, que tem uma empresa lá, que funciona lá, o Novo Mistura, muito bem, há 6, 7 anos também. Não, o próprio comércio local reclamando. Só nesse mês, em Senhor do Bonfim, fecharam 7 lojas no centro de Senhor do Bonfim. E aí o comércio todo dizendo, rapaz, o comércio está falindo, o comércio está... E aí, culpa de quem? Ó... Pô, certamente não é culpa do empresário que paga os seus impostos, aliás, 15 impostos.
5: Né? E que banca toda essa máquina.
4: É, tudo isso, né, Fábio? Não é culpa dos funcionários que estão ali fazendo o seu trabalho direitinho, mas é culpa, de fato, dos governantes que estão deixando, infelizmente, o comércio, não somente local, mas do país todo, passar por essa situação que estamos passando.
5: Glécio, tarde, Fábio. Infelizmente, a realidade das prefeituras, né, tá acompanhando. Aqui, ó. Boa tarde, Fábio. Triste mesmo. A gente trabalha a semana toda e final de semana a gente tem que sair de porta em porta. Na maioria das vezes, até mal recebida por conta da incompetência de gestores. Mas mesmo assim, somos obrigados por sermos contratados e não concursados. Show. Portanto, aqui em Serra não é diferente. Não divulga meu nome, né? Então tá aí.
4: Claro que não, né, Fábio?
5: Lógico.
4: Claro que não.
5: Aqui, olha...
4: Divulgar, claro que não.
5: E pode ficar tranquilo, viu? Que fonte não tem justiça que obriga a gente a revelar a fonte.
4: Verdade.
5: Então, esse é um ponto. Vamos falar agora, antes do show, do intervalo, eu quero falar de Nove Mistura. Você agora só anda pra fora do estado, esqueceu os amigos. Como é que está o Nove Mistura? Qual é a novidade no Nove Mistura?
4: Vamos lá, Fábio. De vento em popa, graças a Deus, né? A gente tem aí comemorado dia após dia o sucesso dos produtos Nova Mistura, o crescimento dos produtos Nova Mistura em todo o país. A gente está comemorando dia após dia, né, resultados que vêm através dos depoimentos. Eu estou aqui com um depoimento que me enviaram aqui lá de Carinhanha, lá através da minha amiga Tassiana. Ainda bem que Lorena está aqui me ouvindo, que ela tem um ciúme da Tassiana, e é comadre, né?
5: Não tem ciúme,
4: as
5: não.
4: As duas, né? Não tem, não, né?
5: Não, de então, forma alguma.
4: Veio aqui um depoimento, eu vou
5: A rainha do rádio está aqui.
4: Então, mas ó, só um depoimento, só para você ver isso aqui rapidinho, eu vou colocar aqui, aqui ó, peraí. Aqui, ó, ela vai, ó.
6: Ó. Eu tenho 93 anos, faço uso da pomada e do xarope Nova Mistura. Eu uso e recomendo.
4: Esse vídeo aqui me chegou.
5: 93 anos.
4: É um vídeo, eu botei o áudio aqui no microfone, 93 anos. Essa mesma senhora, tempos atrás, cerca de 2 anos atrás, ela estava passando por momentos de dificuldade na questão de dores musculares. A filha dela mandou uma mensagem para a rádio. Né, a rádio
5: Apontal
4: FM em Carinhanha, dizendo o seguinte: minha mãe já usou de tudo, doutor. Já usou de tudo. Tô ouvindo você fazer entrevista, mas minha mãe já usou tanto tipo de pomada, tanto tipo de gel de massagem, e nenhum deles resolveu, doutor. Será que o Nova Mistura vai resolver? E aí a Tassiana me pediu, me mostrou o áudio, disse: não, Tassiana, não vamos colocar ela no sorteio, vamos presentear. A senhora, a filha da senhora, foi lá na rádio, buscou isso há 2 anos atrás. Olha que show de bola isso aqui, viu, Josemar? 2 anos atrás, pegou e deu o produto para a mãe. Já tem 2 anos a mãe dela utilizando. Por quê? Nesse mesmo dia, nessa mesma semana, ou no mesmo mês, perdão, essa senhora mandou, né, a filha, porque também é uma senhora, né, mandou para a rádio dizendo o seguinte: minha mãe já tinha utilizado tanto tipo de gel de massagem, inclusive alguns que estavam sendo divulgados na época, né, e nenhum resolveu. Pomada Nova Mistura resolveu. Minha mãe, que estava de cama há uma semana, está caminhando tranquilamente. Aí você me pergunta, Fábio, da última vez que eu vim aqui, eu lembro, tem muito tempo, né, Fábio? Mas eu lembro. Aí você me pergunta: qual a sua maior satisfação, né, em estar fazendo parte aí do Nova Mistura? E eu respondi: os depoimentos. Porque você pensa aí, coloque-se no lugar, eu vou me colocar no lugar de filho, eu tenho um pai com 84 anos, minha mãe tem 64, né? E aí você ouviu um áudio de uma senhora de 93, dizendo, né, porque hoje ela participou da rádio, né, lá junto com o programa Tassiana, e ela disse assim: tudo que esse doutor tá falando da super pomada Nova Mistura, eu assino embaixo, e mais, a minha mãe assina embaixo, porque eu sou aquela senhora que há 2 anos atrás você presenteou com a pomada Nova Mistura. A gente tentou, está no vídeo aqui, o vídeo aqui tá aqui, eu vou te passar depois, Fábio, inclusive. Sim. No vídeo está aqui a pomada e o xarope para gripe. A senhora, 2 meses atrás, acabou, né? Todo mundo pegou essa virose maluca aí. Sim. E aí comprou o xarope, também resolveu. E hoje ela participou da rádio, mandando esse vídeo, e a filha dela fazendo o depoimento, dizendo: é impressionante. Aí é o interessante que depois dela vieram várias participações, Fábio, né? De vários outros depoimentos. E as pessoas dizendo, né? Olha, não tem outro produto que substitua a super pomada Nova Mistura. E aí eu disse o seguinte: não tem por enquanto. Você não encontra nenhum país que vá substituir a super pomada Nova Mistura. Mas tem um adendo aí que já a gente vai falar sobre isso, ou quem sabe vou dar um spoiler. Vamos lá.
5: Vamos lá.
4: Você conhece hoje a melhor pomada de massagem do Brasil, que é a super pomada Nova Mistura.
5: Nova Mistura.
4: Confere, Josemar.
5: Confere.
4: Qual é a linha de produtos naturais mais vendida do mundo, você sabe? Não, né?
5: Não.
4: Sabe,
5: Josemar? Não.
4: Qual é o produto considerado, não do Brasil, do Brasil é a Nova Mistura, mas qual o considerado o melhor produto natural do mundo, que já está em 16 países? Você sabe, Fábio?
5: Não.
4: Também não, Josemar?
5: Também não.
4: Nada?
5: Não. Cara, não é meu nicho.
4: Deixa eu te falar. É um produto chamado Dr. Herbs. O Dr. Herbs é um produto que canadense, mas eles têm fábrica lá nos Estados Unidos, que é considerado hoje, atualmente, o melhor produto natural do mundo. Ele consegue sintetizar

0: voltar aqui. Deixa eu só voltar aqui antes do show do intervalo. Você não vai lembrar, porque tem muito tempo.
1: Certo. Mas e eu que tô ficando velho. Eu vi na hora do editorial, você falou, né? Nada mais velho que eu.
0: No lançamento do Nove Mistura,
1: certo.
0: A gente focou em jogador de futebol. O pessoal que aqui tem muito, o pessoal gosta, sim, de,
1: gosta
0: futebol
1: de futebol.
0: Aqui.
1: Certo.
0: E aí a gente focou naquele primeiro momento, eu bati muito nessa tecla. Ah, você que vai jogar.
1: Desportista.
0: E de repente, deixou aquele nicho só jogador de futebol, certo. E aí foi pra Dona Maria, Seu José, aí vem agora fibromialgia, que tem
1: artrite reumatoide,
0: e o pessoal começou a utilizar e tem dado resultado, porque quando não dá resultado, a pessoa utiliza um mês, dois meses no máximo.
1: Verdade.
0: Então, um mês, ele testa, no segundo ele, vou tentar mais uma vez, e aí, não deu resultado, ele não utiliza mais.
1: Certo.
2: Tem uma pessoa, né, que a gente tava conversando, aí falou do Nove Mistura, e a pessoa falou que um dia o doguinho dela lá tava...
1: Ah, não.
2: E usando o dogzinho lá.
1: Num cachorrinho, né?
2: Foi, e aí
1: se
2: o
1: eu te falar,
2: voltou andando normal, passou uns momentinhos.
1: O cachorro, a patinha pequenininha, né? O corpinho pequenininho. E se eu te falar que tem uso veterinário com a super pomada Nova Mistura, você acredita?
2: Aí no outro dia, passou um tempo, tava o rapaz lá com a novilha lá que caiu, né? Que baixou, o outro bateu, machucou.
1: Tem
2: aí falou assim, não, pega e passa o Nova Mistura aí que vai dar certo. Passa a pomada. Assim, eu não sei se resolveu completamente, mas no momento que passou uns 10 minutos, ela não tava conseguindo firmar a mão, né?
1: Sim.
2: Deixou firmar a mão, acho que a dor aliviou naquele momento ali.
1: Sim.
2: Agora não sei se ele continua.
0: Agora deixa...
1: Pega um depoimento rapidinho de casa, praticamente de casa, ali de Carinhã também. O Jota, você sabe, criador de cavalo.
0: Sim,
1: né?
0: Sim.
1: O Jota deu um depoimento incrível no mês que eu fui, dois meses atrás, que eu tive em Carinhã, não tive aqui, mas tive em Carinhã.
0: Ah, né? Tá ouvindo aí na
1: Porque de lá a gente teve que retornar, Fábio. Eu sabia que você ia falar isso. Mas veja bem, o Jota deu um depoimento incrível, né? De um cavalo lá, de um criador de cavalo aqui da região. Que o cara mandou o vídeo, ele dando massagem na coxa do cavalo, ele dizendo assim, tá aqui, já pra não dizer que é minha mentira, eu vou gravar um vídeo aqui e tal. Aí o Jota falou, Ronaldo, eu acabei perdendo esse vídeo. Ele falou, moço, um vídeo desse a gente colocaria na internet para as pessoas de fato ver, porque se funciona em um cavalo que o músculo é muito grande, né, você sabe, né, o corpo do cavalo, a musculatura é muito grande e uma musculatura complexa, tá funcionando num cavalo. Aí ele mandou o vídeo e o complemento do vídeo foi o cavalo primeiro mancando, né, com dificuldade para andar, e já depois da massagem o cavalo correndo, trotando normal. Ele disse, Ronaldo, é impressionante, eu nunca vi um produto, uma pomada para massagem, fazer o efeito que faz o Nove Mistura.
0: Ele teve adição, mas é cúrcuma? Ele tem o quê? Assim,
1: ele tem 18 extratos de ervas anti-inflamatórias junto com a cúrcuma, que é a cereja do bolo, né? Nós conseguimos colocar a cúrcuma na formulação da super pomada Nova Mistura.
0: Eu vi inclusive o spot, né, com Bianchi em Feira de Santana. Viu?
1: Esse
0: spot não veio pra cá, viu? Me diz o seguinte, onde é que eu encontro Nove Mistura? Eu sei que todo mundo já sabe, mas vamos lá. Onde eu encontro em Serra do Ramalho?
1: Não somente a super pomada Nova Mistura, mas também a versão líquida do produto, né? Para as pessoas que sofrem com problemas gastrointestinal, diabetes, hipertensão, em todas as farmácias e lojas de produtos naturais. Não comprem porta a porta, o produto hoje é o mais imitado e falsificado. Né? Eu falo sobre falsificação, mas tem as imitações também, né? Que tem aí esse alastrado. Não compre. Chegou na farmácia, tem essa aqui que é parecida, igual. Não, eu quero a super pomada Nova Mistura, porque é fórmula única, registrada e patenteada. Em farmácia e loja de produtos naturais, você vai ter a melhor pomada para massagem do Brasil, meu amigo Fábio.
0: Um abraço, Ronaldo. Não suma.
1: Um abraço, querido. Não, de jeito nenhum. Fique tranquilo.
0: Pô,
1: já eu tô de volta. 12h36
0: da Bahia, 12h36 aqui, vamos lá. Você polemizou, eu já tô aqui depois do show do intervalo, eu já tenho Robson, Robson Paixão que tá aí, Robinho, né? Jefferson Veloz, Grupo da Fé, o pessoal da organização, né? Da segunda pega de boi no mato, que vai ser no dia 29 de agosto. O ouvinte colocou, Fábio, aqui em Serra tem até olheiro que tem transporte. Né? E entrega todos que se conversarem com político de outro partido. Entrega na hora, viu? É impressionante que logo o pessoal fica sabendo. Meu Deus.

0: do céu, o negócio, né? É. Fábio, fala pra Ronaldo que uso a pomada Erisneide Teixeira e aprova, ela é ótima, super indico. Ô,
1: Fábio, tu já viu aquele personagem cômico, eu já tô saindo, viu, Fábio?
0: Tá.
1: Aquele personagem cômico que ele é até na internet, ele fala um monte de coisa pra traduzir depois qual a profissão.
0: Sim.
1: Aí ela falou aí do olheiro, que faz isso, que faz aquilo, fazendo, resumindo, fofoqueiro. Abraço,
0: Fábio. Um abraço. Depois eu sou polêmico, viu? Eu vou ao show do intervalo e eu volto já, inclusive falando sobre a pega de boi, né? A pega de boi que vai ocorrer, a segunda pega de boi no mato. Ô Maia, a Sucesso vai transmitir o quê, né? Nesse final de semana, me ajuda aí, por gentileza. Nesse final de semana nós vamos transmitir o quê? Tem o segundo torneio leiteiro? É isso? Pronto. Segundo torneio leiteiro da Fazenda Serrinha na Agrovila 6, com cobertura da Sucesso FM. Dia 7 amanhã, dia 8 e 9, hein? A equipe de jornalismo vai estar lá, vai lá fazer entrevistas, acompanhar. E no dia 9, é isso? Os shows é no dia 9? E são mais de R$25 mil em prêmios, hein? R$25 mil em prêmios. Organização, todo o pessoal lá na organização e o apoio de Ítalo Rodrigo, Cássio Guedes e também vereador Atenildo. Eu vou ao show do intervalo e eu volto já, aguardem.
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1: 12:50, meio-dia e 50 na Bahia. 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
6: 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Deixa eu atender aqui, já pode trazer os nossos entrevistados, Maia, por gentileza? Deixa eu atender aqui a demanda da população. Pessoal que tá mandando aqui sobre entulhos das calçadas, manda pro ar, Maia. Manda pro ar. Boa tarde.
7: Boa tarde, Fábio Silva. Ei, Fábio Silva, eu queria saber sobre os material nas ruas, em cima das calçadas. Quem é o responsável para poder estar fiscalizando esses material, entulho no meio da rua, em cima das calçadas?
6: Inclusive, Josemar buscar, porque essa questão das pessoas deixarem entulhos em cima da calçada fez o serviço da casa. A obrigação não é do município de recolher isso, não. Do município, não.
8: Isso, não é, não.
6: Você vai fazer a reforma na sua casa, vai fazer a mudança na sua casa, o que que você tem que fazer? Já contrata uma pessoa, você vai até gerar, né, grana para o carroceiro, para o rapaz que tem a caçamba, para recolher esse entulho e jogar no local adequado.
8: Inclusive o Vá, né? Que é o diretor ali, o coordenador da coleta do lixo, ele já reforçou várias vezes. Só lixo a gente não pega entulho. No máximo a gente pega a folha se tiver dentro do saco, se for um ou dois sacos.
6: No máximo.
8: Né? E se tiver bem organizadinho ali, a gente pega no máximo. E também ele orienta pra você ficar atento, que eu vou buscar com ele novamente, pra gente trazer os dias de coleta em cada bairro.
6: Sim.
8: Porque o pessoal também tava reclamando: ah, o cachorro tá rasgando o lixo, não passou pra pegar. Mas ele falou que acontece muito: o caminhão tá virando a rua lá pra ir pra outra rua e o pessoal tá botando o lixo depois que o caminhão passou. E aí tem que ter o horário. E aí eu vou pegar de novo, que é pra ele vai separar, eu conversar com ele antes, pra ele já deixar tudo organizadinho, horário que passa na rua, né? O dia que tá passando em qual rua, qual bairro que tá passando, porque ele já passou várias vezes pra gente, mas a gente pode passar de novo.
6: É o nosso papel.
8: É o papel nosso, isso, novamente.
6: Isso.
8: Só que aí, questão de entulho, como você está falando, não precisa nem a gente ir atrás de ninguém, porque já é regra. Você tem que. O entulho, né? Tem que, inclusive, acho que tem um dos vereadores que propôs aí algo aí para uma prefeitura criar aí uma questão das caçambas, né? Para até alugar para o pessoal, para eles pegarem essas caçambas aí. Então tem algo na Câmara, eu vou ver sobre isso, que eu vi um anúncio do vereador, ele colocando lá, que é para. Vai construir? Aluga sua caçamba, né? Solicita ali, bota na frente aquela caçamba de entulho. Terminou, o caminhão vem e recolhe. É dessa forma. Se não, tem os carroceiros aí que fazem um serviço bacana. Tá o tempo
6: aqui,
8: todo na rua
6: passando. Aqui, a gente passando. Faz essa semana, área, né? Ao lado aqui.
8: Ontem foi anteontem.
6: Quando faz a capina aqui, tem um senhor que trabalha com isso. A gente faz a capina, a equipe faz a capina aqui. E aí esse senhor vai, recolhe e leva para um local adequado. Que
8: inclusive... Tem hora que dá até trabalho para conseguir uma vaga com ele, né?
6: Com ele, para você ter ideia.
8: Tem muito trabalho aí.
6: Vamos lá? Olha, hoje vamos tratar de um assunto que é pega de boi no mato. Muito mais do que um esporte, uma das manifestações culturais mais autênticas e tradicionais do Nordeste brasileiro. Serra do Ramalho tem isso enraizado na história. A prática que nasceu da necessidade real dos vaqueiros lá do passado, né? Como o gado era criado solto na Caatinga, eu que sou catingueiro, sou da Caatinga, né? Aí os meninos dizem, ah, você é de apartamento, Fábio Silva, mas eu sou da Caatinga, minha região é Caatinga. Os vaqueiros precisavam entrar na mata cheia de espinho para reunir esses animais, marcar bezerro, né? Curar, né? Os doentes. Com o tempo, essa tarefa árdua e perigosa transformou em uma celebração de bravura, habilidade, homenageando o homem do campo. Serra do Ramalho teve aprovação, inclusive, na Câmara de Vereadores. Ao contrário da vaquejada tradicional, que ocorre em uma pista de areia aberta, o pega de boi acontece no habitat natural, é dentro do mato, né? Dentro do mato. Hoje, atendendo ao nosso convite, eu estou recebendo aqui no estúdio da Sucesso FM Robson Paixão, Robinho, Jefferson, né, que estão aqui para falar da segunda pega de boi no mato que vai ocorrer no dia 29 de agosto, lá na comunidade que eu tenho muito carinho, que é a Boa Vista. Robson, seja bem-vindo à Rádio Sucesso FM. Boa tarde.
9: Boa tarde, Fábio. Boa tarde, Josemar. Boa tarde, ouvintes da Rádio Sucesso. É um prazer estar aqui pela primeira vez na Sucesso. Sempre foi um sonho de vir aqui, mas graças a Deus é realizado.
6: Pronto, realizado.
9: Tinha vontade de conhecer o estúdio, mas hoje conheci.
6: Pronto. Deixa eu dar uma boa tarde para o Jefferson, que está conosco aqui também. Jefferson, seja bem-vindo à Rádio Sucesso FM. Boa tarde.
10: Boa tarde, Fábio. Boa tarde, Azemar. Boa tarde a todos. É um prazer também estar aqui, né, juntamente com o Robson. É um sonho realizado da gente, né? Graças a Deus se cumpriu.
6: Oh, que maravilha. Eu fico feliz de recebê-los aqui. Já teve um cafezinho aí?
10: Já sim.
6: Me diz o seguinte. Eu trouxe um pouco sobre o que é a pega de boi. Na minha região, confesso para vocês que não tem essa tradição dentro de Feira de Santana de pega de boi. Você tem até uns distritos, tem um distrito São José que tem até o pessoal que faz de vez em quando, mas não tem essa tradição. Tradição é a vaquejada, que é próximo lá, que é Serrinha, né? Que é próximo à Feira de Santana. A pega de boi, ela é algo antigo. Né? Algo antigo. Se tornou agora cultural. Isso. Passou o projeto, né, na Câmara de Vereadores. Como é que tem sido? Depois dessa aprovação, teve a primeira pega de boi depois da aprovação. Como é que foi a primeira pega de boi realizada por vocês?
9: Fábio, a primeira, que para mim era um sonho, né? A gente correu atrás, até conseguimos realizar esse sonho, que era essa festa lá em Boa Vista.
6: Sim.
9: E a primeira, graças a Deus, foi um sucesso. Todo mundo saiu agradecendo, falando bem. Isso aí deixa quem organiza feliz. Alegre, né? Feliz, para ver se no próximo ano capricha mais ainda. E esse ano estamos trabalhando para ver se dá certo. Estamos na luta. Não, mas
6: já deu certo.
9: Fé em Deus vai dar certo.
6: Já deu certo. Quando a gente fala da pega de boi, como é que funciona? Quantos participantes acontecem em cada edição? Né? Quantos participaram naquela primeira edição? O que é esperado para essa segunda edição, Robson Jefferson? Pode ficar à vontade, pode revezar aí nas respostas.
9: Fábio, a primeira foi uma premiação de 10 mil.
6: 10 mil.
9: 10 mil. Isso. Aí esses 10 mil a gente dividiu em gado premiado. Cada gado tinha seu prêmio. Aí deu bastante vaqueiro. Teve vaqueiro que ficou sem correr ainda porque não achou inscrição.
6: Não achou inscrição?
9: Não, deu mais de 80 senhas e não achou inscrição.
10: Se fosse colocar mesmo, seria mais ou menos umas 200
9: inscrições.
10: Se não tivesse mais, né? Era. A gente contou que ficou faltando.
6: Pra eu entender, vamos lá, eu quero conhecer um pouco mais do esporte, que uma coisa é na teoria, né?
10: Isso.
6: Como é que funciona? Os gados, eles são escolhidos? Como é que funciona essa questão da senha no caso da pega de boi?
9: A gente premia o gado.
6: O gado?
9: O gado. Cada gado tem um número.
6: E quem é que escolhe esses gados? É a organização?
9: A organização.
6: Organização.
9: A gente marca o gado.
6: Sim.
9: Aí você vai correr, você pega um bilhete. O bilhete que você pegar é o gado que você vai correr. E o mesmo número que tá no gado, tá no prêmio.
6: Tá no prêmio.
9: Enquanto você estiver vendo, você pode correr. Se você pegar, a premiação é sua.
10: Diferente do gado de aposta,
9: é,
10: né?
9: Diferente.
10: De aposta. Já muda completamente. É, o gado de aposta já muda completamente, né?
6: Então, nesse caso, vocês organizam e essa boiada, ela vem de onde? Esse gado vocês conseguem aonde?
9: O gado é doado.
6: É doado.
9: É, isso. O pessoal lá da Boa Vista.
6: Da Boa Vista.
9: É, nossa equipe, amiga, né? Martinha, que a gente tem que agradecer muito.
6: Martinha do restaurante?
9: Isso.
6: Conheço.
9: Ela amarra a família dela, nosso amigo Veloz, que sem eles lá, nós não conseguiria fazer nada.
6: Agora, antes da oficialização, né, de se passar pela Câmara, já ocorria pega de boi em diversos locais aqui.
9: Sim, já bastante.
6: Bastante.
9: Bastante. Só que hoje diminuiu muito.
10: Isso.
9: Diminuiu muito.
6: Mas por quê, Robson?
9: É porque a pega de boi para nós aqui tá ficando muito esquecida. Por conta... Não queria tocar no assunto, mas por conta dos políticos, entendeu?
6: Apoio que não tem.
9: O apoio.
6: Ah, tá.
9: A gente não tem valorização do nosso esporte. Como é um esporte que ele tem... É muito antigo.
6: Sim.
9: Era para ser mais valorizado.
6: É, eu, por exemplo, você dizer que a primeira vez que veio na Sucesso é uma surpresa. A emissora está há 13 anos aqui. A primeira vez que você veio falar do esporte aqui na Sucesso, depois da Câmara, né? Que teve a participação lá na Câmara. Então, é uma surpresa. Ou seja, falta realmente apoio para o esporte.
9: Bastante.
6: Bastante.
9: Bastante, não é pouco, não.
6: Quando a gente fala, assim, de apoio, qual é a maior dificuldade? O apoio é em relação a valores? É em relação ao que esse apoio, Robson?
9: A valores.
6: Valores.
9: É porque financeiro. Hoje, para nós... Igual a gente já tem assentado ali já na Boa Vista, o mais difícil para nós era o gado
10: e o campo.
6: E o campo.
9: Isso nós já tem tudo. Para ficar melhor para nós, era valores. Porque, por exemplo, nós vamos ali numa pega de boi em Carinhanha, tem um ali, todo ano, mês de abril.
6: Abril.
9: Finalzinho. Lá também é cultural. Sim. É a prefeitura que realiza. É R$40 mil.
6: 40?
9: Isso, 40. Isso. É, graças a Deus, eu já fui lá 3 vezes, quando eu não vou, os colegas que vão. Para nós é uma honra estar representando Serra do Ramalho.
6: Sim.
9: Em outros municípios. Mas deixa a gente aqui meio com vontade de quero mais, entendeu? Numa premiação dessa.
6: De querer fazer aqui com a premiação.
9: Fazer aqui com a premiação dessa.
10: O
9: sonho da gente era uma premiação dessa. A gente tem colegas que ali da Agrovila 20, que todo ano eles vão numa festa que tem no Sergipe. A festa do Sergipe lá, ela já veio acontecer até com R$150 mil na premiação.
6: Uma pega de boi?
9: Uma pega de boi.
6: A festa é aquela grande lá que tem um monte de vaqueiro que solta tudo no mesmo tempo?
9: Um monte de vaqueiro. Ela, se eu não me engano, ela é 2 dias.
6: 2 dias de evento?
9: 2 dias. Lá, se eu não me engano, já teve vez de dar 600 premiações.
6: Você já chegou a participar lá?
9: Era, ou... meu sonho era ir lá.
6: Mas falta apoio, no
9: falta
6: caso,
9: apoio.
6: Por causa da despesa.
9: Apoio.
6: Exatamente. Me diz o seguinte, hoje, essa segunda pega de boi, a primeira, quanto foi o valor da inscrição?
9: 10 mil. A inscrição.
6: A inscrição, sim, a inscrição.
9: A inscrição era R$200.
6: R$200, da primeira.
9: Isso.
6: Essa tá quanto a inscrição esse ano?
9: Essa a gente ainda tá estudando, ainda, né? discutindo isso, porque ainda não estão.
6: Mas é dia 29 já, Robson.
9: Isso, mas só que ainda estamos, sabe como é que é as coisas? É meio complicado você mexer com coisa que tem município envolvido.
6: Eu sei. É, na verdade, é algo cultural, né? Algo cultural é lei agora.
9: Isso.
6: Já tá no calendário.
9: É.
6: Já tá no calendário. Isso. Me diz o seguinte, a premiação desse ano já tem um valor?
9: Tem.
6: Já é, qual é o valor esse ano?
9: Diminuiu bastante. Porque eu achei que ia aumentar, entendeu? Mas diminuiu.
6: Caiu pra quanto?
9: Pra 6 mil.
6: 6 mil? De 10 caiu pra 6 mil. 6 mil.
9: Isso é que deixa a gente com mais um gostinho de quero mais.
10: E triste também, né?
9: Triste.
10: Porque a gente já conseguiu fazer festa em particular, o grupo da fé e equipe,
6: sim,
10: né?
6: Sim.
10: É aproximadamente quase R$12 mil, né?
9: É.
10: Particular. Na guerra, no sul ali. E é seguir a vida, né?
6: Qual é o custo hoje aproximado, né, de um evento como esse? Pra vocês organizar, pra deixar tudo funcionando, né? Porque tem uma equipe
10: que
6: trabalha e não trabalha só no dia, né?
9: Não.
6: Já começa antes organizando.
9: É.
6: Qual é a média de um custo aproximado? Não precisa ser números exatos, né? Pra realização de uma pega de boi.
9: Hoje, se você for fazer ela particular,
3: sim,
9: você pegar 10 mil para você colocar só a premiação, aí vem com uma, outros custos, você não gasta menos de 15 mil reais.
3: Menos fazer, de 15.
10: Não vai dar para 20, né?
3: De 20, a média, né? Quando você coloca a premiação, isso, com os custos operacional para a organização, isso, do evento.
10: Você ia tirando a mão de obra, né?
9: Porque essa do ano passado, eu achei pouco, os 10 mil. Porque como era a primeira, eu achei que ia ser um estouro, mas achei pouco. Aí o que que eu fiz? Falei, vai dar pouca premiação. Eu peguei, vendi as senhas toda antecipada.
3: Sim.
9: Peguei o dinheiro dessa senha antecipada todinha que eu arrecadei e joguei pra premiação.
3: Ah, você pegou o dinheiro da senha?
9: Joguei todinho pra premiação. O único dinheiro que eu tirei dessa festa foi só pra pagar marmita, refrigerante, sim, do pessoal, que foi o pessoal da, principalmente da Água de Serra, que tava,
3: sim,
9: lá.
3: Sim.
9: Só. Não tiremos 2 mil reais pra pagar esses custos. O resto eu joguei tudo lá.
3: Meu Deus do céu. Agora é patrocínio, vamos lá. É, o objetivo de trazer vocês, além de anunciar, é dar esse apoio para vocês buscarem patrocinadores. Né? Já tem patrocinador, já fechou algum patrocínio, casas, lojas, né, que queiram ter a marca sendo divulgada lá? Como é que vai funcionar essa logística de patrocínios?
9: Fábio, esse ano, o ano passado eu mais a Mauri.
3: Sim.
9: A gente ainda foi atrás de uns patrocínios nas lojas aí, mas triste falar, mas não conseguimos.
3: Não conseguiu fechar?
9: Não conseguimos.
3: Mas aquela foi a primeira, essa já é a segunda,
9: aí,
3: já está consolidado.
9: Já me desanimou desse ano, isso, eu ir atrás dos logísticos, atrás de algum patrocínio, porque o ano passado nós fomos, não conseguimos nada. Aí, para mim, tem que valorizar mais, isso, nossa cultura, porque aos poucos está se acabando. Entendeu?
10: Até então tinha parado, né, Robson?
9: Tinha
10: a gente começando a brincar, né? Começou a brincar lá, soltando um gado aqui, mostrando um cavalo ali, até que voltou novamente, porque tinha parado completamente. Aqui em Serra do Ramalho, né?
9: Foi.
10: Tinha parado.
9: Porque onde tá mais acontecendo pega de boi é lá, em Boa Vista.
10: Em Boa Vista.
9: Boa essa, Vista. Essa que lá nós faz não é da agora que a prefeitura ajeitou.
3: Sim,
9: pra gente
3: você
9: fazer.
3: Já fazia,
9: é, nós
3: já
9: começamos,
3: é famosa de lá.
9: Nós começamos lá com a vaca drogadinha, uma vaca que tinha por, lá.
3: Vaca drogadinha? Isso. Porque ninguém consegue...
9: Era os dois, aí corria apostado. Começamos com eles.
3: E o trajeto? Me diz o seguinte, é dentro da Caatinga, centro da mata. Mas qual é o percurso? É grande? É um quilômetro, 2 quilômetros?
10: Dá mais,
3: dá mais.
9: Dá mais de 2 quilômetros. Grande área.
3: Sai de onde aonde, aproximadamente? Já tem o trajeto desse ano? O local? Onde vai soltar o
10: tem,
3: o
10: na verdade, boi? Nós temos um curral, sim, um lugar fixo.
3: Fixo.
10: Isso.
3: Aí você vai soltar o boi no mato.
10: Isso, a gente prende o gado sim, todo ali, tem a saída, né? E ali os vaqueiros, né? Como você perguntou no início aí, sim, como funcionava.
3: Uhum.
10: Tem dois vaqueiros, normalmente é dois, né, Robson?
9: Dois.
10: Mas aí, como é festa, a gente sempre coloca no máximo 4, pra não virar bagunça.
3: Sim.
10: Né? Aí solta o boi ali, e a partir dali é vaqueiro, cavalo e gado. Dentro da mata aí.
9: Se vira pra pegar.
10: Se vira pra pegar.
3: Qual é a média de tempo aproximadamente? Me diz aí.
9: Aí. Quando é o gado. Tem dois tipos de, isso, festa.
3: Sim.
9: Quando é o gado todo, como se diz, premiado, não tem tempo. Enquanto você estiver vendo o gado, você pode correr pra pegar. Agora, tem a outra modalidade que é em menos tempo.
3: E qual é a que vocês vão utilizar lá? A modalidade que é utilizada lá?
9: Fábio, essa que a gente,
10: tá discutindo,
9: pelo valor que disponibilizou pra nós, a única saída nossa é colocar ela de menos tempo. Porque ganha quem for pegando o boi em menos tempo.
8: Qual é a média de tempo, Robinho, que um vaqueiro consegue pegar o boi aí, que você já viu pegar a média mais rápido ali?
9: Josemar, hoje falar a verdade, até a menos tempo ela tá tão evoluída. Porque hoje o vaqueiro que pega um boi em 1 minuto, ele não ganha nada.
3: Como é que é?
9: Hoje. Se o vaqueiro que pega o boi em 1 minuto hoje, ele não ganha nada.
8: No caso,
9: ele já vai outro que pega em menos de 1 minuto.
8: Menos de 1 minuto. Então, no caso, ele pega na saída ali.
9: Na saída.
8: Pode pegar, então, na saída.
9: Isso exige muito de cavalo bom, né? E sorte.
8: Tá. Outro detalhe que eu queria ver sobre o cavalo. A gente vê que na vaquejada tem ali a raça de cavalo preferida, quarto de milha, com outros cavalos ali preferidos. mas eu vejo que na corrida ali tem os pé duro mesmo, né? Um cavalo misturado de todo jeito. Qual é o melhor cavalo que você pode colocar assim? Qual a melhor raça que você pode colocar para pegar o boi no mato? Porque o cavalo também não pode ser muito grande, né?
9: Josemar, não, muito grande não pode ser, não. Eu mesmo, particularmente, eu não gosto muito do cavalo muito pequeno. Porque o cavalo muito pequeno, eu não sinto muito apoio nele, entendeu? Agora, um cavalo grande, eu me sinto mais apoiado. Mas a turma usa mais o pé duro. Hoje temos investindo mais em cavalo com raça. Mas eu gosto mais do pé duro.
6: No pé duro, aquele isso. Que não...
9: É, aquele catingueiro mesmo, o vira-lata, ele já tem um sangue pra aquilo.
10: Que não recusa nada.
6: Me diz o seguinte, vocês estão na organização, vocês vão correr também, não?
10: Rapaz.
9: Não, o ano passado eu não corri.
6: Não, porque estão na organização.
9: É, eu não corri o ano passado.
6: Me diz o seguinte, o gibão é obrigatório?
9: Sim.
6: Sim.
9: Sim.
6: Aquele é o que protege, é isso? Protege o quê? É uma jaqueta?
9: Tem o guarda-peito e tem o gibão.
10: A perneira, né? Tem perneira.
6: Tem muito ferimento?
9: Bastante.
6: É.
9: Bastante. Mas graças a Deus, o ano passado também, né? Não tivemos nenhum acidente grave para precisar vir em hospital, não.
8: O óculos, Robinho, ele tá fazendo parte também dessa obrigatoriedade?
9: Tá, o óculos tá. Eu mesmo, particularmente, eu não corro mais sem óculos. Devido a muitas pancadas que eu já tomei no olho. Fiquei com medo de perder minha visão, porque minha avó sempre dizia. A visão é igual uma mãe, você só tem uma, se perder, acabou. Então, eu uso óculos.
6: Segura aí, que eu vou ao show do intervalo, eu vou faturar, enquanto vocês estão buscando também o faturamento. Eu já consegui aqui um apoio para vocês. Graças Pediu só para não divulgar o nome.
10: Pronto.
6: Né? Não é político não, fique tranquilo, viu? É empresa, é empresa. Né? Já tá aqui. Pediu só para não divulgar o nome, vai falar em off aqui.
10: Pronto.
6: Que o papel, né? É isso aí. A gente tem que... Eu não sou serramalhense. Quer dizer, eu nem posso falar mais isso, né? Porque eu recebi o título. Então, eu não nasci em Serra do Ramalho. Mas sou serramalhense.
10: Faz parte,
6: eu tenho,
10: né,
6: o título de cidadão serramalhense. E eu defendo Serra do Ramalho onde eu vou. Eu sou feirense, natural de Feira de Santana, mas Serra do Ramalho, a população me abraçou de uma forma, né? Os políticos ficam retados comigo porque eu faço as cobranças, né? Reta naquele momento,
10: faz parte, papel, né?
6: Certo? Mas eu sou amigo de todo mundo, né? Fábio, não te vejo em lugar nenhum. É porque eu sou mais caseiro, eu sou mais dos bastidores, não gosto de aparecer muito, não, né? E aí, logicamente, que o nosso papel é esse, é dar o apoio. Fiquei feliz de vocês virem aqui quando a Cassandra me passou, né, do dia 29. Não sei como é que a gente vai fazer dia 29. A equipe tá apertada. Você tem que dar um jeito, viu, Arinda?
8: Você vai ter que dar um jeito pra estar lá, né?
6: Lá. Tem
8: não.
6: Estrada?
8: Tem.
6: Porque no final de ano pra ir lá, eu cubro lá. Tem. O cestejo lá.
9: Isso. A estrada não é ruim, não?
6: Não.
9: O acesso é bom.
6: Tá bom.
9: Da Boa Vista até onde é localizado o curral, é 1 quilômetro.
6: É 1 quilômetro.
9: 1 quilômetro.
6: Vamos lá. Olha, Fábio, pior que Serra do Ramalho, em muitas agrovilas e povoados, tudo tem que ter patrocinado pela prefeitura. É outro caos. Lojista da Prêmio, patrocinado até evento simples. Dono de loja tem muitos clientes, sua loja daí vai pedir brinde e fazem cara feia. Não é que é obrigado, mas a gente tem que apoiar, né? Logicamente, quem puder apoiar é importante. A questão de cair de 10 para 6 mil, qual foi a justificativa? Teve justificativa?
9: O gasto, né?
6: Custo. Gasto. Diminuiu aí, tá apertando o cerco.
9: É.
6: E aí, exatamente, caiu bem na pega de boi.
9: Cortando os gastos que tá tendo.
6: E aí, na cultura,
9: aí acabou caindo.
6: Apertando vocês.
10: E não em todos, né? Na verdade.
6: Mas vamos fazer o seguinte. Vamos ver se o comércio tá passando um momento difícil.
9: Tá.
6: Eu sei porque o comércio tá comigo. E eu sei da dificuldade que cada empreendedor tá passando aí.
10: Sim.
6: Mas é um esporte, é cultural, é lei, né? Cabe inclusive aos vereadores, os 13 vereadores. Se cada um der uma... Você olhou pra mim e balançou a cabeça, por quê, Josemar?
8: Não,
6: o quê?
8: Eu só tava observando assim.
6: Observando,
8: não.
6: É isso mesmo. O que custa, né? os 13 vereadores têm voto lá na Boa Vista, não tem? Naquela região?
8: E não é só o pessoal da Boa Vista que vai, né? Vai Serra do Ramalho inteiro. Então tem voto em toda Serra do Ramalho.
6: Eu vou aqui. Será que tirar. Eu vou colocar um preço aqui. O dinheiro é deles, eles patrocinam quem quiser, né? Mas será 13 vereadores? Já pensou se cada um desse aí R$500?
8: Não, já faria aí 6.500, né?
9: Geral grande
6: vocês
9: ajuda.
6: Vocês que já tem.
8: Grande ajuda.
9: Grande
6: vocês
9: ajuda.
6: Vocês que já tem, já é pra 12.500.
8: É, 12.500.
6: Né? Não precisava ser muito, não. R$500 de cada vereador aí. A sessão votou hoje, foi?
8: Foi. Pronto. Ia votar hoje, né?
6: R$500 de cada um vai empobrecer? É obrigado? Não é obrigado. Ninguém tá dizendo que é obrigado. Mas, pra fortalecer o lado cultural do município. E eu nem conheço, né? Tô conhecendo hoje.
8: Dá essa ajuda, aqui, né?
6: Certo? Vai ter lá, bota meu nome lá. Ou bota Câmara de Vereadores, certo?
8: Isso, né?
6: Bota Câmara de Vereadores, todos os vereadores, cada um, 500.
8: Ou a Câmara mesmo pode, através do presidente, né?
6: É, mas conversar com os vereadores. Eu tô falando porque cada vereador dá 500 aí, não vai empobrecer nenhum. Nenhum. É. De maneira nenhuma. O ouvinte colocou aqui, ó. Boa tarde, Fábio. É evento cultural que devemos apoiar, que vem abençoar a organização. Martinha, né?
8: Aí,
6: Martinha, ó. Lá da Boa Vista. Ô, Martinha, a água agora tá boa aí, né?
8: Tá.
6: A gente brigou tanto aí.
8: Da água aí. Agora nós vamos no restaurante dela agora, tomar água, né?
6: Não, eu já ia, agora vou tomar banho com a água tratada,
8: né?
6: Agora tem água tratada lá, porque antes era água bruta, né? Eu briguei tanto com esses os moradores aí, eu acho que Raul, pessoal da Águas, já tava chateado comigo, porque toda a transmissão eu batia nessa tecla.
8: Inclusive estão fazendo a obra lá pra
6: começou,
8: outra, né?
6: Eu recebi começou, aqui, né? Vi até palmas agora, isso. Água tratada.
8: Tá lá as valetas abertas.
6: Vai sair da onde? Da Boa Vista. A briga da Boa Vista, né? Que o povo cobrava, tinha que botar carbureto, coisa na água pra ficar branca a água, né? Pra ficar límpida a água, branca, pra ficar límpida a água, né? Portanto, agora tem água tratada aí, né? Agora vai ter Passos, Vila Boa Esperança e também Palmas, né? Com água tratada. Com água tratada. A empresa tá ganhando? Tá ganhando. Sim, a empresa não tá perdendo, a empresa tá ganhando, porque vai aumentar o valor. Ela vai pagar igual paga aqui. Mas você vai ter água de qualidade. Você vai ter água tratada, que é direito de todos. Imagine você ter que comprar água mineral. Água mineral para tomar, para fazer comida, né? Não dizer para tomar banho, que o pessoal ia pro rio tomar banho, né? Mas para fazer comida, para tudo você tinha que comprar água mineral e levar daqui da 9 para lá. Aí se brigou tanto, a briga foi dos moradores. Aproveitou a rádio, que é o papel. Vamos cobrar através da rádio. E aí encontrou um chatinho que sou eu. Fiquei no pé o tempo todo batendo. Até que, graças a Deus, agora tem água tratada lá. Não pode reclamar e dizer: ah, Fábio, mas agora ficou mais caro, pagava R$20. Aí todo agora, mundo sabia, né?
8: Os outros 20 e poucos é do tratamento.
6: Nem adianta, Jefferson, que todo mundo sabia que ia sair de 20 e ia com. Lá não tem rede de esgoto, então não tem. Então vai pra 45, 47.
8: Coisa aí.
6: Né? E aí tem que conter o gasto, não, também não vai gastar lá, vão ter, senão você no final do mês vai vir uma conta altíssima. Mas você tem a água agora tratada, né? Tem a água, o que foi?
8: Tem mensagem aí.
6: Ah, tá. A Cassandra disse que é pra eu corrigir aqui, que o povo não ia pro rio tomar banho, não. Eles tinham banheiro e não dormia. Tá certo. Sim, mas água era bruta.
8: Mas era do a rio pura, é a mesma coisa. Rio. Só não ia no rio, né, Fábio?
6: Só não ia no rio, mas tava... a água era bruta. Eu vou ao show do intervalo, eu volto já pra gente falar horário, como é que vai funcionar, as inscrições estão sendo feitas aonde, né? Patrocínio, quem quiser colocar a marca, o produto lá em exposição, vai ter um local, vai ter banda tocando, vai ter festa. Depois do show do intervalo a gente volta com isso. Aguarda aí. 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
6: Olha, são 13:30. No finalzinho do programa eu volto com o Jefferson e com o Robinho já. Mas o segundo torneio leiteiro começa amanhã, José Mário?
8: Isso, começa amanhã, Fábio. Vai
6: a
8: ser
6: partir de que horas?
8: Isso, vai começar amanhã na tirada do leite, bem cedinho ali, né?
6: 5 da manhã?
8: É, acho que 5, eles marcam ali o horário pra tirar o leite, ela a partir de 6 horas. E aí, ali é com, já é com os, vai ser ele já com o pessoal tirador de leite, né? Mas aí marca talvez pro público, ele vai
6: 5:30, caçando Ramadão aqui, 5:30 da manhã.
8: Eu coloco 6 horas ali, porque o pessoal vai tocar a vaca pro curral, se ajeitar, colocar o... Ali a ordenha, né? Pra iniciar.
6: 5:30 da manhã começa, portanto, o segundo torneio leiteiro, né? Em Serra do Ramalho, né? Em Serra do Ramalho. Vai ser lá na Fazenda Serrinha, Agrovila 6, a Rádio Sucesso vai estar lá. José Mareda, Cássio Maia vão fazer a cobertura. Eu estarei lá no dia 8, né? Dia 8 eu estarei lá. Dia 7 amanhã os meninos fazem essa primeira abertura. Dia 8 eu estarei lá. E lá vai ter a programação. O que você tem de programação para lá?
8: Ô, Fábio, eu vou só pegar na programação.
6: Genilson aqui. Do Piseiro, Jorge Moreno, Forró Sem Play, Suíte de Patrão, né? Lourinho e Gabriel Cássio, né? O Matuto Estilizado. Né? São as atrações que vão estar lá no segundo torneio leiteiro da Fazenda Serrinha da Agrovila 6, mais de R$25.000 de prêmios. R$25.000 em prêmios, o segundo torneio leiteiro da Fazenda Serrinha. E a Rádio Sucesso vai estar fazendo a cobertura com entrevistas, né, lá direto do segundo torneio leiteiro. Já começa amanhã, José Mareda, cedinho.

0: A partir de hoje, tá, tem que fazer o... Como é que eles... É a palavra que eu me esqueci.
1: Confinamento, não?
0: Não, não. Não. Eles tiram o leite todo na vaca, seca, ele seca. A vaca, né, que eles dizem, seca ali pra... Na frente de todo mundo, pra não ficar, ah, minha vaca tirou o leite só ontem cedo e ficou com o leite aí de ontem, hoje vai render mais. Aí seca um dia antes, aí todo mundo junto ali, deixa tudo sequinho e aí no outro dia que é...
1: Amanhã começa a disputa.
0: Aí o leite que sai a partir de amanhã é o que tá valendo.
1: É o que tá valendo. Nós temos aí, portanto, o segundo torneio leiteiro que começa amanhã, 25 mil em prêmios. Né, o segundo torneio leiteiro em Serra do Ramalho, que vai ocorrer, portanto, lá na Fazenda Serrinha. Eu recebi aqui, como é que é, Maia? Uma chave de moto Yamaha XT660 com cordão preto. A chave tem um símbolo da marca. Foi perdido entre a Agrovila 1 até na Agrovila 9, nesse trajeto. Quem encontrou será recompensado. Entrar em contato com o dono Fábio e entregar aqui na rádio no WhatsApp. 739-9848-6190. Não sou eu não, viu, gente? É outra pessoa. É um homônimo. O Fábio, que acabou perdendo aí. A chave tem código, só liga com ela. Uma chave de moto Yamaha XT660 com cordão preto. A chave tem o símbolo da marca, foi perdido entre a Agrovila 1 até a Agrovila 9, nesse trajeto. E vai ser recompensado aí quem encontrou. Entregar ou aqui na Rádio Sucesso, ou ligar, mandar aí o WhatsApp para o 739-9848-6190. Entre em contato, a chave só vai servir para o dono, né? Para o dono com a sua moto aí, até porque tem código, né? Então, encontrou aí, ou deixa aqui, ou entra em contato com esse número aí, né? Que será gratificado. São 13h35, vai ter um bingo beneficente no final de semana, isso?
0: Vai ter um bingo beneficente, Fábio. O João, né? Ele falou conosco hoje, explicou como é que vai ser o bingo, para quem que é o bingo. Aí a gente...
1: É que dia o bingo?
0: É, o bingo é dia 8.
1: Dia 8?
0: Dia 8 no domingo, isso.
1: No domingo, não, sábado.
0: Sábado, é
1: sábado.
0: Isso.
1: Domingo sábado. É 9. Domingo
0: é 9,
1: né? Já eu trago essa matéria, ou amanhã, né, no Jornal da Sucesso, se não der tempo pra hoje. Mas deixa eu conversar aqui, pra gente finalizar, que eu quero a programação agora, né, da segunda pega de boi que vai ocorrer, né, lá na Boa Vista. E já confirmei com os meninos aqui, a Sucesso vai se fazer presente lá. Vamos pegar a estrada da Boa Vista. Tem tempo que eu fui
0: lá. De novo, né?
1: É, aquele dia.
0: Tem tempo.
1: Foi em janeiro? Janeiro.
0: Janeiro e com muita lama, né?
1: Muita lama.
0: Lama demais.
1: Lama. Tá chovendo. Haja abraço.
0: A última vez que nós passamos lá, tinha mais uns 10 carros atolados na beira da estrada, você lembra?
1: O Nutelinha
0: rapaz,
1: passou, uma beleza.
0: Uma beleza, deslizando pro canto, pro outro.
1: Mas chegamos, Como é que vai funcionar? A partir de qual horário, Jefferson e Robson, o evento, o que é permitido, o que não pode, quem vai lá para o evento, pode ir à vontade, vai ter barraca, local para almoçar, como é que funciona? Fica à vontade, Robson.
2: O horário é, vamos começar às 9h30 com a missa.
1: Tem às 9h30 a missa?
2: Às 9h30 a missa do vaqueiro.
1: Quem é que vai celebrar a missa
2: do vaqueiro? O padre lá.
1: Isso.
2: Às 9h30.
1: Já confirmou o padre quem vai ser, que vai celebrar?
2: Ainda não.
1: Ainda não.
2: Não. Lá teremos banheiro químico pra turma, um paredão durante o dia todinho e...
1: Vamos lá, as inscrições, pra fazer as inscrições.
2: As inscrições a gente vai ficar assim pra quem for fazer inscrições entrar em contato comigo.
1: Pronto.
2: Inscrições antecipadas.
1: Antecipadas. O valor, já tem o valor, ainda não definiu?
2: R$100.
1: Definiu?
2: A vaqueirama aí que corre boi no mato, já todos têm meu
1: contato. Foi mais barato que o ano passado?
2: Mais barato. É devido ao valor da premiação.
1: Da premiação.
2: Isso.
1: Então, R$100, né? Eu vou fazer uma pergunta, o sexo feminino, as mulheres correm...
3: Se quiserem,
1: Se quiserem. Mas já teve correm. Algum caso?
2: Aqui tivemos uma.
1: Já?
2: Já tivemos uma que ela foi embora, mas...
1: Corria boi mesmo?
2: Corria.
1: Moço.
2: Hoje ela não mora mais aqui, mas...
1: E ela participava sempre?
2: Participava.
1: Ela sempre.
2: Era.
1: Então, a inscrição custa R$100, tem que fazer antecipado. Qual é o telefone de contato para fazer a inscrição?
2: O telefone é o
1: 77-991-991-429820. Repete novamente, vai.
2: 77

0: 991-429820.
1: Pronto. Esse é o telefone para você fazer a inscrição. Você faz a inscrição, é antecipada. O valor é R$100. A premiação tá em R$6.000.
0: Isso.
1: É R$6.000 a premiação. É um esporte e é cultura do município, aprovado na Câmara de Vereadores, né? Então, participe dessa força. Chegou aqui mensagem aqui, ó. Manda um abraço, né? Manda um abraço pra Tamara, irmã de Robinho.
0: Tamara.
1: Né? Tamara. É Tamara?
0: Tamara.
1: Quem mandou aqui foi a senhora Marina Pardim.
0: É, né? Minha prima.
1: É sua prima?
0: É.
1: A senhora Marina Pardim mandou aqui, disse que é valorizando o esporte e mandou aí um abraço aí pra todo o pessoal, vocês e a Tamara?
0: Tamara.
1: Tamara, né? Tamara que... A Tamara veio junto com vocês?
0: Veio não.
1: Não veio
0: desde
1: não?
0: Já queria agradecer minha família aí que me apoia bastante nesse esporte, graças a Deus. Enquanto tem muitos que criticam essa nossa loucura, como muitos falam, que são um monte de louco, né? Doido. Minha família, graças a Deus...
1: Eu posso, eu vou dizer, vocês são loucos mesmo, né? Porque tem que ter coragem.
0: É, ao invés de minha, quando eu vou sair, ao invés de minha mãe ficar criticando, ela fala, vai com Deus, Deus que
1: não,
0: te proteja.
1: Sempre, graças a Deus. Mas quando eu falo assim, de, lógico que existe aquela crítica destrutiva, e existe aquela que preocupa, né?
2: Isso.
1: Quando a gente fala assim, loucura numa linguagem coisa, é porque eu diria coragem.
0: Tem que ter bastante coragem.
1: Porque você sair atrás de um gado, dentro de um mato, tudo bem. Se o mato fosse um cerrado, algo assim aberto, né?
2: Mas é caatinga.
1: Mas é caatinga.
0: Eu acho que além da coragem, sim, o vaqueiro ele tem que ter amor por aquele esporte, porque eu acho que se fosse só pela coragem, já tinha desistido, porque eu já vi muito falar eu gosto, mas na primeira pancada, a primeira quebra de braço que desiste. Agora, aqueles que falam eu amo, aquele não desiste nunca.
1: Geralmente, quem participa do esporte, né, do esporte, é alguém que já tocava gado desde pequeno ou não?
0: A maioria sim.
1: A maioria.
0: Aí tem a nova geração que vão assistir, aí vão vendo, vão gostando, acha bonito, aí vão começando e treinando.
1: Você acha que eu teria jeito? Calma, não olha assim, eu quis olhar assim porque dava pra treinar, se treina alguém assim, eu já tô quase 50, né? Tem idade ou não?
0: Não, idade
1: não, não tem
0: não,
1: idade.
0: Não tem.
1: Não tem idade.
0: Não.
1: O que é que preciso? O que foi que aconteceu?
3: Eu vi, eu tava no Instagram, acho que foi ontem mesmo, passando, e tinha um senhor lá com 82 anos, tinha acabado de pegar um boi, fazendo entrevista ao outro lá. Falei, rapaz, mas você tem quantos anos? 82, e nunca deixei um boi embora. Falei, rapaz, 82 anos.
1: Pronto. Alguém, eles dizem que eu sou de apartamento, né? Que eu fui criado em apartamento. Eles costumam dizer isso. Mas eu sou do local que tem caatinga, né?
2: Sim.
1: Não fui criado na zona rural, fui criado na zona urbana. Mas alguém que nunca participou, tem como treinar?
0: Tem, sim.
2: Tem. Só pergunta, sabe montar?
0: Basta ter vontade.
2: Vixe, aí.
0: Pra começar tem que saber montar.
2: Tem que saber montar.
1: Não, mas não, começa aprende, não aprende também?
2: É. Aprende, mas apanha um pouquinho, né?
1: Moço, tá todo mundo tirando sarro de mim aqui? Que é isso? Vocês estão no Jornal da Sucesso? Mas, lógico, tem uma parte também que vai ter as crianças.
2: Isso.
1: Me fala um pouco sobre o evento das crianças, Jefferson.
2: É uma modalidade, né, que eu, Robson e Veloz, estávamos pensando há dias, né? As crianças sempre cobram e, pelo um ponto assim, a pega de boi pra elas, né, Robson?
0: É, então, vão incentivar, né?
2: É um pouco perigosa no momento, né?
1: Sim.
2: Aí estão me incentivando aí com essa modalidade aí que estávamos pesquisando, laço de bezerro em pé. Será em dupla, né? Será uma modalidade que vamos soltar um bezerro ali num espaço determinado ali e as duas, a dupla, né? No caso, vão ser crianças, vai ser bezerro exatamente por isso, vão ser crianças aí até 15 anos no máximo. Até 15 anos no máximo. Ali vai ser em menos tempo também.
1: Isso não é dentro do mato.
2: Não, vai ser em público
1: local,
2: mesmo. Isso.
1: Um curral ou um local fechado.
2: Sim. Exatamente. Uhum. Então vamos ter essa brincadeira com a abertura da festa, né, Alves?
0: É.
2: Vai ser a abertura da festa. Então todas as crianças aí até 15 anos.
1: Até 15 anos.
2: Isso, de 15 anos para baixo. Vamos estar iniciando aí a abertura da festa com essa modalidade. E lembrando, né, vai ser no tempo. Quem derrubar o bezerro, piar a pé, e mão do bezerro ali em menos tempo, vai ganhar.
1: Quer dizer, você derruba o bezerro e você ainda tem que apiar, as patas. Que apiar.
0: Enquanto isso, o tempo tá correndo. Quem fizer mais rápido...
1: Mas no mato, a derrubada do boi, a pegada de boi, no caso, tem que fazer essa mesma coisa também, não?
0: Não, aí não. Depende, porque cada boi, ele tem, a gente diz crachá, marra no pescoço ou no pé. Ali você tem gado que você tem que derrubar para cortar ele, para trazer, que é a prova que você pegou, ou então tira em pé mesmo.
1: Que a tem... foto não vale.
0: Hã?
1: Tirar a foto não vale.
0: Não, você tem que levar.
2: Aí vai ser briga com os outros participantes.
0: Você tem que levar ele.
1: Tem que levar. O boi não, né?
0: O boi não. O boi pode deixar lá. Agora, se por acaso aquela cordinha torar na carreira e você chegar a pegar o boi e ele não tá com a provinha lá na mão, você tem que deixar ele lá amarrado e chamar alguém da organização pra ir lá fiscalizar, pra ter a comprovação que você pegou.
1: Tem quantos na organização? Tem vocês dois?
0: Três.
1: Eu,
0: Jefferson e Veloz.
1: Vocês é que estão na organização, que vai fiscalizar tudo. Tudo. Olha, boa tarde, Fábio, toda a galera que tá aí. Meu avô faleceu com 86 anos, até os 84 ele pegava boi no mato.
3: Olha, Robinho, só uma dúvida aqui que eu tenho. A gente vê que na vaquejada tem um boi mobral e tem um boi já treinado. Esse boi que o pessoal corre lá, eles são mobral, já treinado, como é que é esses bois?
0: Josemar, na Boa Vista lá, sinto muito dizer, mas não tem boi mobral mais não. Hoje lá o boi tudo já sabe pra onde é que vão, tudo treinado.
2: Bezerro aí, né?
0: Bezerrinho nunca correu. Pequeno lá, já estão tudo treinado. Nós treina de cedo.
2: Cedo mesmo.
0: Tem que começar cedo.
1: Então, inscrição já tá funcionando, já pode fazer agora, né? O valor é R$100, a premiação R$6.000.
2: Isso.
1: Barracas, quem quiser montar uma barraca, pode montar de bebidas, como é que funciona?
0: Agora, sobre a barraca, tem que entrar em contato com o Veloz, a Mauri. Ele é que é a barraca, esse ponto aí é com ele. Com
1: ele
0: o
1: que tá nessa organização.
0: É,
1: aí entra em contato, pronto, pra ver, olha, vou colocar meu ponto em tal local.
0: Isso aí é com ele.
1: Pronto, então atenção, hein? Mas tá aberto pra quem quiser montar lá uma barraca lá, não tem?
0: Tem que entrar em contato com ele pra ver primeiro como é.
1: Se tem
0: lá...
1: vaga, se tem
0: isso.
1: Vai ser em que local vão ficar essas barracas e tudo assim?
0: Lá tem o espaço lá, é grande.
1: É grande o espaço.
0: Grande, aí a gente vai fechar um espaço lá pra evitar de algum acidente, né? Algum boi sair, passar, machucar alguém.
1: Banheiro químico tem? Já tá confirmado?
0: Já.
1: É a organização da prefeitura, não é isso?
0: Isso,
1: prefeitura, ambulância, Secretaria de Saúde.
0: Isso.
1: Vai ter uma equipe de ambulância, policiamento vai ter?
0: Fé em Deus.
2: Nós queremos, com certeza.
1: Pronto.
2: Outro ponto, né? Já faz parte da polícia também. A imprudência de muitos motoqueiros, né? É demais. Até então, né? Vamos tentar fazer uma cerca, né, Nelson? Já livrando isso, mas eu observei que ano passado, devido à poeira, né? Por mais que o pipa moia, mas a imprudência, às vezes, é pra fazer nada, fica passeando pra um lado e pro outro, é muito grande. A gente queria pedir também um pouco de colaboração de todos, né? Ver que ali passa pai de família, mães que vai lá assistir, né? Prestigiar a gente. Não só a gente, como todos, né? Ter um pouco de respeito, né? Principalmente com eles, nem tanto com a gente, né? Porque muitas das vezes eu vou ali tentar bagunçar, fazer algo que vai prejudicar alguém. Não é só aquela pessoa, estou me prejudicando primeiramente, né? Então gostaríamos de pedir sobre isso aí, que o pessoal, principalmente os jovens, né, Robson? Tivesse mais um pouco de respeito, né? Porque estamos ali para brincar, estamos ali para mostrar um pouco do que aprendemos com nossos avós, nossos pais, para todo mundo. Só esse ponto, né? Porque é ruim demais.
1: Já deu certo, inclusive o pessoal tá aqui, olha, Fábio, Bartolomeu da Vila Boa Esperança, estamos todos aqui de rádio ligado. Bartolomeu derruba boi, não?
0: Bartolomeu?
1: Sim.
0: Derruba nada.
1: Bartolomeu
0: derruba nada.
1: Ele deve fazer no mínimo lá só o verso.
0: Ele é bom pra verso, Bartolomeu é bom pra verso.
1: Prepara o verso, né, pra segunda pega de boi. Já colocaram aqui, coloca Josemar pra participar.
3: Não tenho mais essa coragem não, já tive.
1: Gente, eu quero agradecer de coração a vocês aqui, dia 29, até lá a gente vai se falar, ainda tem tempo ainda demais, né? Até pra ver como é que tá as inscrições, já combina ali com a Maia, e dia 29 a equipe da Sucesso vai estar lá presente, né? Como eu disse, não vamos ficar até o final da noite, mas a parte do dia, né? Vamos acompanhar a missa, né? A missa é 9:30 da manhã e aí vai até o finalzinho da tarde. Não é possível que 4 horas da tarde não já tenham...
2: Deus abençoe que já tenha acabado.
1: Já tenha finalizado, né? Então, convidando a todos, né? Parabéns a vocês, né? Por acreditar e não deixar morrer o esporte e algo cultural, tá no sangue de vocês, né? Eu posso colocar assim, e que tenha bastante sucesso nessa segunda pega de boi.
0: Obrigado, Fábio, eu que agradeço o espaço que você, Josemar, abriu para nós poder vir aqui na rádio esclarecer para o ouvinte, que muitos não entendem, né? Isso. O que é pega de boi, mas hoje eu acho que teve alguns que entenderam um pouquinho. Queria agradecer minha vaqueirama do Gibão, que graças a Deus, toda vez que eu faço uma pega de boi lá, minha galera tá junto comigo, nunca me decepcionaram, estão lá sempre. Esses tempos mesmo tivemos um colega que quebrou o braço. Aí, quando eu comentei num grupo, que a gente tem um grupo de pega de boi, que eu queria fazer uma pega de boi beneficente lá para ajudar ele.
2: Todo mundo abraçou.
0: Foi logo, todo mundo abraçou a causa, a galera da pega de boi, deram o patrocínio e tudo. Prendi 50 bois, não deu pra turma que foi, ficou gente ainda sem correr. E graças a Deus conseguimos ajudar o nosso parceiro. E é isso, a galera da pega de boi tem que ter mais união ainda, porque eu acho que ainda tá pouco, mas nós temos que nos unir mais.
1: Você falou a vaqueirama, são quantos aproximadamente que participam do grupo? Daqui, aproximadamente, não precisa de números exatos.
0: Fábio Serra do Ramalho tem bastante vaqueiro.
1: Que participa da pega de boi?
0: Vaqueiro do Gibão tem bastante. Serra do Ramalho tem bastante.
1: Tem mais de 200?
0: Tem. Bastante.
1: Moço!
2: Tem.
0: Serra do Ramalho é rica em vaqueiro de pega de boi.
2: Isso sem contar os novatos, né?
1: Os novatos. Eu tô querendo entrar, você já me cortou?
2: Não, mas é fácil.
1: Gente, só pra descontrair mesmo, é, sucesso, cara. Viu? O telefone, mais uma vez, de contato pra inscrição.
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1: E atenção, você que tem a sua empresa, o seu comércio, de repente você quer colocar lá seu banner, né, lá no evento para ficar visível, entre em contato, dá força, você está valorizando o esporte e a cultura do município. A gente valoriza muito as coisas das casas dos outros, de fora, e esquecemos de valorizar aqui. Quando eu digo que eu levo a Rádio Sucesso, que é de Serra do Ramalho, para fazer um evento em Salvador, em outros locais, estou levando o nome de Serra do Ramalho, estou valorizando a cidade de Serra do Ramalho e não fazendo ao contrário. E aqui você tem que valorizar as coisas da casa, o esporte da casa, a vaquejada, que é o esporte daqui, a pega de boi, que é um esporte, isso, inclusive é lei, né? Tá na lei no município, então é cultural já, é cultura já. Isso. Então valorize isso, até para que não se perca, tantas coisas já se perderam, isso, ao longo, né? Não. Qual a sua idade, Robson?
0: Eu tenho 39
1: anos. Ah, mesmo. Jovem, né? Eu sou o mais velho aqui mesmo. Você 29, tudo jovem, né? Cinquentão aqui, praticamente sou eu mesmo. Né? Então, já se perderam tantas coisas ao longo, né, dessas décadas aí. Já. Coisas que eu perguntava a Cassandra, foi essa semana. Cassandra, você assistiu isso? Não. Né? Muita coisa que se perdeu e que não se fala mais nos dias atuais.
0: E a pega de boi tá perdendo a essência, Fábio, porque antes, quando eu comecei, era direto, tinha pega de boi. Quase todo final de semana.
1: Em uma localidade de Serras.
0: Isso. Hoje, praticamente, se a gente for colocar, quantas pegas de boi teve esse ano? Tem vez que num ano tem duas.
1: Duas só?
0: No máximo. Por isso a gente vai desanimando por causa disso, porque tá perdendo a essência.
1: Quais são os melhores locais aqui para pega de boi? O melhor local para soltar o boi aqui? Qual a localidade que vocês pontuam assim, que é bom? Boa Vista.
0: Aqui nós temos o organizador na 12.
1: Não é organização, não. Eu tô falando.
0: Ponto local.
2: Campo, né? Que a gente fala campo.
0: 22
1: também tem um local bom.
0: Agrovilha 18 também lá.
1: Tem local bom.
0: Tem local bom também.
1: Tiver mais dificuldade, melhor ainda, é isso?
0: Melhor ainda. Mas hoje o local melhor hoje é na Boa Vista.
1: Na Boa Vista.
0: Lá que dificulta mais ainda. Temos no Pambu também.
1: Pambu.
0: Isso.
1: Nunca mais ouvi falar do Pambu, rapaz, né? Um abraço.
2: Falando sobre Mato Campo, a gente gostaria de fazer um apelo também, né? Aí os minutos que restam pra gente, sobre o pessoal que corta madeira lá, né, Robson?
0: É.
2: É um pouco perigoso e tá desmatando uma área que foi preservada para aquilo, né? Às vezes, como você falou sobre o perigo, às vezes há um periguinho, um corte, algo do tipo, um machucado, por conta de pessoas imprudentes, que sabem que ali é lugar de evento, e sempre só corta na frente do curral, no lugar que o pessoal sai.
1: É mesmo.
2: Então já, a gente já tem a malícia, né? Já tem a malícia, então a gente gostaria de fazer esse apelo para quem puder, corte madeira em outro canto, né? Porque fica toco, ponta de pau, então é perigoso, querendo não, é perigoso.
1: Vocês fazem uma fiscalização do trajeto?
2: Fazemos.
1: Né? Para dar uma verificada antes de começar. Né?
2: Ano passado teve isso, não foi?
0: Foi.
2: Bem em direção do curral.
0: Até a abelha que tinha lá, a gente tirou.
1: Já tirou. Gente, até o dia 29.
2: Pronto.
1: Viu?
0: Até lá, Fábio.
1: Até lá.
0: Obrigado.
1: Um abraço.
2: Obrigado.
0: Valeu.
1: Um abraço. Tá aí, Robson Paixão. Paixão é seu sobrenome mesmo?
0: Paixão Barbosa.
1: Barbosa. E Jefferson, sobrenome, Jefferson?
2: Silva.
1: Silva. Isso. Olha, tem aí meu sobrenome também. É, um abraço pra vocês, dia 29, né, com a Rádio Sucesso presente. Esse menino tá me fazendo trabalhar, viu? Josemar, um abraço.
3: Um abraço, Fábio. Abraço também aqui os meninos, Robinho e Jefferson também.
1: 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Gente, um abraço a todos vocês. Amanhã está agendado, pré-agendado, com o gestor Eli Carlos Lica no gabinete. Ele não veio até o estúdio. Eu disse, tá bom, eu vou até você. E vamos fazer as perguntas que a população quer saber. Tá agendado para amanhã no Jornal da Sucesso. Josemar assume aqui no estúdio e eu vou lá pro gabinete ao vivo, não é gravado não, ao vivo, né, para fazer as perguntas que a população gostaria de fazer, eu vou fazer, né? Vou fazer todas as perguntas. Está pré-agendado para amanhã, né? Confirmei, inclusive, ontem, eu ainda falei com o chefe de gabinete, e estaremos lá amanhã aguardando o prefeito Eli Carlos Lica no gabinete para entrevista no Jornal da Sucesso. Um abraço a todos vocês, fiquem todos com Deus e até amanhã, se Deus permitir.
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1: Olha a hora, 13:58 agora.

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1: Aqui na sua rádio são 14 horas e 6 minutos.
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5: E aproveita que eu tô brincando.
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1: Resumo de novelas chegando aqui na sua rádio. Atenção para você que acompanha A Nobreza do Amor. Hoje, Omar afirma a Tonho que lutará pelo amor de Alica. Salma repreende Miguel e Fátima por terem sido rudes com Omar. Maria Helena aconselha Manuel sobre o seu namoro com Ana Maria. Pressionado, Bacari revela a Gendal que Chinu esteve em terras inimigas. Omar pede que Alica o acompanhe até a agência bancária. Chinu alerta Dume, Akin e Ladista sobre as desconfianças de Gendal, que sonda Pascoal sobre o seu conselheiro. Chinua sugere que Kênia reveja sua decisão de se juntar aos rebeldes. Virgínia chantageia Sebastião para que o rapaz descubra tudo sobre Omar.
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2: Aqui na sua rádio são 14 horas e 31 minutos. Boa tarde a você.
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1: Pra você que está acompanhando Quem Ama Cuida, nesta quinta-feira, meus amigos, atenção, atenção. Dora deixa claro para Ademir que seu casamento acabou. Silvana aceita comemorar o aniversário com a família perante a insistência de Tiago. César pede a Rafael para atender Brigitte em seu lugar. Pedro fica perplexo ao saber que Ademir se hospedará na casa de Carmita. Bruna se desespera quando Pedro insinua que deseja se separar. Pedro convida Adriana para jantar. Joel incentiva Camilo a conversar com Nancy. Adriana conta a Pedro que foi forçada a se afastar do advogado porque sofreu ameaças.
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1: Por aqui, resumo dessa novela preferida, meus amigos, agora tudo de coração de mãe. Hoje, na esperança de conseguir uma ajuda para se arrumar, Gunaz bate a porta de Aissa. Aissa, que andava meio confusa por causa dos seus sentimentos por Rakan, acaba se divertindo muito com a situação. Enquanto isso, Phyllis vai à exposição de um pintor famoso para comprar um presente especial para Razan. E ao fechar a compra do quadro, aproveita para convidar o artista para um jantar em sua casa.
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3: Olá, boa tarde você. Agora são 15 horas e a gente segue juntos aqui na sua tarde.
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4: De volta por aqui com mais informações. De volta às últimas do esporte.
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4: O Vasco despachou o Fluminense ontem com uma vitória de 3-1 no Maracanã e está nas quartas de final da Copa do Brasil pelo terceiro ano seguido. O grande destaque foi Brenner, ex-jogador do Fluminense, que marcou 2 gols e aplicou a lei do ex. Puma Rodrigues fechou o placar. O Flu até descontou com Martinelli, mas não conseguiu buscar o empate. O time de Luiz Ubeldia foi muito fraco, sobretudo no primeiro tempo, e finalizou apenas 4 vezes. Para piorar, John Kennedy saiu machucado, chorando após levar uma pancada na perna direita.
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4: O Palmeiras está classificado para as quartas de final da Copa do Brasil, mas levou um susto. Ontem o Verdão foi derrotado pelo Fortaleza por 3-2 em Cuiabá, na Arena Pantanal. Mesmo assim, o resultado do jogo de ida garantiu a vaga. O Palmeiras tinha vencido por 3-0 no Nubank Park e o placar agregado ficou em 5-4. A derrota encerrou a invencibilidade do Palmeiras na Arena Pantanal, onde o clube somava 4 vitórias e 1 empate até então. O Fortaleza marcou com Miritello, Rodriguinho e Lucas Emanuel. O Verdão descontou com Flaco Lopes e Murilo. Foi também a primeira vitória do técnico Paulo Autuori no comando do Fortaleza.
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4: O lateral Vinha, que pertence ao Flamengo, pode ir jogar na Espanha. O clube espanhol Getafe está de olho no jogador e quer contratá-lo por empréstimo. Hoje, Vinha está cedido ao River Plate da Argentina, mas o time argentino quer encerrar o vínculo com o atleta antes do prazo combinado. Com isso, o Flamengo precisa encontrar um novo destino para o lateral, para que ele não fique parado sem jogar. Um novo empréstimo agora para o Getafe aparece como a solução mais provável para resolver essa questão. Tô de volta amanhã trazendo mais informações por aqui. Tudo o que rola e acontece no mundo da bola, você fica sabendo primeiro aqui na Melhor. Abração do Deluca, ótima quinta, fiquem com Deus e até a próxima. Tchau, tchau, valeu.
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2: Oi, gente, boa quinta-feira pra você que tá aqui na escuta de Aroma e Sabor. Eu sou a Kelly Gomes, como é que tá por aí, hein? Tudo bem? Por aqui tá tudo ótimo, inclusive hoje tá tão bom que eu tô trazendo pra você uma receita de caldo de feijão preto pra deixar sua saúde, ó, bem em dia. E pra essa receita a gente vai ter essa lista de ingredientes, anota aí. 300 gramas de feijão preto cozido, uma cebola picada, um alho picado, 50 gramas de bacon picado em cubos, 50 gramas de linguiça picada em cubos, 2 colheres de sopa de azeite, cebolinha, sal e pimenta a gosto. E agora o preparo do nosso caldo de feijão preto. Começa pegando uma panela e coloca nela uma colher de sopa de azeite. Aí você vai refogar a cebola e o alho para depois adicionar os 300 gramas de feijão preto já cozido. Aí você tempera com sal, pimenta e deixa reservado. Com a ajuda de um liquidificador, você vai bater o feijão preto refogado até que você consiga a consistência de um caldo. Aí, numa outra panela, você coloca a outra colher de sopa de azeite e frita o bacon e a linguiça, sem adicionar nenhum tempero. Depois, é só colocar esse caldo em uma panela e, por cima, o bacon e a linguiça refogados. Aí você vai também adicionar a cebolinha para finalizar e serve imediatamente. E essa foi a nossa receita de caldo de feijão preto para essa quinta-feira. Muito aroma e muito sabor aí na sua casa. Tchau!
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2: Ei, minha lindona, se você ainda se sente insegura na hora de montar um look moderno, combinando roupas sociais com o conforto do tênis, bom, para dar leveza e descontração ao visual corporativo do dia a dia, comece escolhendo modelos mais claros e de design limpo. Outro truque infalível é manter um degradê de cores, combinando conjunto social com um tênis esportivo exatamente no mesmo tom. Marcas clássicas como Converse, New Balance, Adidas são ótimas aliadas para equilibrar o mix e deixar a produção muito mais elegante.
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1: Olha a hora, 15 horas e 31 minutos.
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0: super comum nos dias frios é deixar de lavar os cabelos com a frequência necessária. Isso enfraquece a raiz e aumenta a queda. O ideal é higienizar couro cabeludo pelo menos 3 vezes por semana ou adaptar de acordo com seu tipo de fio. Cabelos oleosos pedem lavagens diárias, enquanto os secos ficam perfeitos com 3 sessões semanais.
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2: Em busca de um refúgio sem o estresse do dia a dia, o resort Bali Time Chamber da Indonésia decidiu criar um conceito de férias bem diferente e polêmico ao abrir um retiro exclusivo para homens. Para frequentar o local, os clientes desembolsam mais de 15 mil reais por uma rotina de isolamento e disciplina extrema, sob o pretexto de focar apenas no desenvolvimento físico e nos negócios. O espaço proíbe rigorosamente a entrada de mulheres e bane álcool, drogas, festas, fast food e até o uso de redes sociais, alegando eliminar tudo o que não contribui para o crescimento pessoal. A proposta radical acabou dividindo a internet e virando piada nas redes. Enquanto alguns homens defenderam o ambiente como o lugar ideal para focar em metas sem distrações, a grande maioria dos internautas preferiu debochar do conceito, questionando quem pagaria uma pequena fortuna para passar as férias sem nenhum tipo de lazer e só fazendo flexão de braço.
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2: Olá, boa tarde a você. Agora são 16 horas e a gente segue juntos aqui na sua programação.
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4: Olá, tudo bem com vocês? Eu sou Priscila Pera e vai começar o Flash Star desta quinta-feira. Com o Dia dos Pais chegando, o ator Marcos Pasquim, de 57 anos, bateu um papo cheio de carinho sobre a sua paternidade. Ele é pai da jovem Alícia, de 22, e contou como é a relação de parceria com a filha única. Pasquim revelou que ser pai é uma experiência incrível e que ama poder conversar sobre tudo, dar conselhos e acompanhar o crescimento da jovem. Mas para quem acha que o ator pensa em encomendar mais um bebê, ele avisa: o time já está fechado e ele não tem mais vontade de aumentar a família. Relembrando o passado, o ator ainda entregou um lado bem inusitado da época em que fazia sucesso em novelas como Kubanacan. Os ciúmes da filhota quando ele era abordado pelo público nas ruas. A Alícia ficava com ciúme quando era mais jovem. A gente saía e as pessoas me paravam para pedir fotos. Ela não entendia direito. Hoje em dia não mais, contou o ator. Ele ainda completou dizendo que ter um filho muda completamente a visão de mundo, porque a gente passa a viver e proteger aquele ser com um amor imediato. Uma relação linda de pai e filha. Esse foi o seu Flash Star, que volta daqui a pouquinho.
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1: Apple pode antecipar AirPods com câmeras focadas em inteligência artificial. É o que a gente descobre agora nesta edição novinha do Tech World desta quinta-feira, 6 de agosto, Dia Nacional dos Profissionais da Educação e também Dia Interamericano do Escotista.
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1: Rumores indicam que a Apple avançou no desenvolvimento de AirPods equipados com câmeras e pode apresentar uma versão do acessório em breve. As câmeras de baixa resolução não servirão para tirar fotos ou gravar vídeos, mas sim para capturar dados visuais do ambiente e alimentar a Siri com recursos de inteligência artificial contextual. A empresa trabalha em dois projetos internos para o fone. O primeiro é o modelo B798, uma versão mais avançada que acabou sendo adiada para 2027 após enfrentar dificuldades técnicas. Já o segundo é o B790, uma opção em estágio mais adiantado que já teve referências encontradas em códigos do sistema iOS e pode ser anunciada no tradicional evento da marca.
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1: Olha a hora boa, a hora do café da tarde. Agora 16 horas e 30 minutos. Boa tarde a você.
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0: obrigado.
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4: De volta aqui com o Flash Star, eu sou Priscila Pera e tudo que tá rolando na vida dos famosos. Durante um bate-papo no podcast de Joel Jota, o empresário Kaká Diniz abriu o jogo sobre a sua história com a cantora Simone Mendes. Ele revelou que os dois se casaram super rápido. Foram apenas 30 dias entre o início do namoro e o papel assinado. Hoje o casal já soma 13 anos de união e é pai do Henry, de 11 anos, e de Zaya, de 5. No papo, Kaká contou que logo no começo o casal passou a investir forte no mercado imobiliário e que hoje 70% do patrimônio deles está em imóveis no Brasil e nos Estados Unidos. Mas nem tudo são flores. O empresário também desabafou sobre a pior parte da exposição na internet. Ele contou que precisou intervir firme quando descobriu um grupo de haters que criava acusações falsas e até imagens criminosas usando a inteligência artificial contra sua esposa e sua filha. Kaká mandou o recado direto: mexa comigo, mas não toque na minha família. Esse foi o seu Flash Star. Beijos e até.
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6: Aí, meu compadre. Vou falar pra ela agora.

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1: É, bebê. Pandica de Gilmar.
2: Mais uma vez.
1: Mais uma vez.

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2: Cássio lança a linha de relógios movidos a energia solar com painel invisível. É o que você descobre agora, junto comigo, nesta quinta-feira, 6 de agosto.
1: O futuro já começou.
2: A Cássio apresentou no Japão os novos relógios da linha Edifice EFS S660, que carregam a bateria usando a luz do ambiente. O grande segredo é que o painel solar fica escondido embaixo da frente do relógio, que tem um acabamento especial para deixar a luz passar sem estragar o visual. Com a bateria cheia, ele consegue funcionar por cerca de 5 meses direto no escuro. Os modelos são um pouco menores e mais leves que a maioria dos relógios esportivos. A marca lançou duas opções de visual. Uma versão de metal prateado, que vem com pulseira de aço, detalhe azul no ponteiro do cronômetro e pesa 129 gramas. E uma versão mais esportiva, com caixa cinza escuro, detalhe vermelho no ponteiro e pulseira de borracha preta, o que deixa o relógio bem mais leve com apenas 71 gramas.
1: 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Você

0: maravilhosa.
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2: Olá, uma excelente tarde, 17 horas e 2 minutos.
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0: festa. Ô, Vridiga!
1: Dá um Túlio Duarte bem alto aí, vai! Túlio Duarte!
0: Tchau, Vridiga!
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1: Excelente tarde para você, 17 horas e 31 minutos.
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0: muito obrigado.
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0: Simone Mendes!
1: Obrigado, Manu!
0: Samanu!
1: Tchau, gente! Obrigado!
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1: Na hora do Happy Hour, 18 horas e 2 minutos agora.
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0: Oração do Anjo. O anjo do Senhor anunciou a Maria.
1: E ela concebeu do Espírito Santo.
0: Ave Maria, cheia de graça, o Senhor é convosco. Bendita sois vós entre as mulheres, e bendito é o fruto do vosso ventre, Jesus.
1: Santa Maria, Mãe de Deus, rogai por nós, pecadores, agora e na hora da nossa morte. Amém.
0: Eis aqui a serva do Senhor.
1: Faça-se em mim segundo a vossa palavra.
0: Ave Maria, cheia de graça, o Senhor é convosco. Bendita sois vós entre as mulheres, e bendito é o fruto do vosso ventre, Jesus.
1: Santa Maria, Mãe de Deus, rogai por nós, pecadores, agora e na hora da nossa morte. Amém.
0: E o Verbo de Deus se fez carne
1: e habitou entre nós.
0: Ave Maria, cheia de graça, o Senhor é convosco. Bendita sois vós entre as mulheres, e bendito é o fruto do vosso ventre, Jesus.
1: Santa Maria, Mãe de Deus, rogai por nós, pecadores, agora e na hora da nossa morte. Amém.
0: Rogai por nós, Santa Mãe de Deus,
1: para que sejamos dignos das promessas de Cristo.
0: Oremos.
1: Infundi, Senhor, em nossas almas a vossa graça, para que, pela anunciação do anjo, cheguemos ao conhecimento da encarnação de nosso Senhor Jesus Cristo, vosso Filho, que pela sua paixão e morte na cruz, cheguemos à glória da ressurreição. Pelo mesmo Jesus Cristo, Senhor nosso. Amém.

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1: Confira na certa, 18 horas e 31 minutos.
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0: sexual contra crianças ou adolescentes.
1: Você vai ouvir também saúde.
2: Prorrogado o prazo para ampliação de recursos do FGTS em instituições hospitalares filantrópicas que atuam no SUS. Márcia Fernandes.
3: Com a prorrogação, mais de 2 bilhões de reais de recursos em crédito ficarão disponíveis para essas instituições.
1: E vamos conhecer hoje como funciona o Banco Genético da Embrapa.
2: Ele funciona como um cofre de segurança de espécies da biodiversidade brasileira. Pablo Mundim.
4: Hoje, o Banco Genético da Embrapa conserva cerca de 156 mil amostras de mais de 1.200 espécies vegetais.
1: Hoje, na apresentação da Voz do Brasil, eu, Mariana Jungmann e Luciano Seixas.
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1: Sancionada a lei que prevê medidas de repressão à violência sexual contra crianças e adolescentes na internet e com o uso de inteligência artificial.
2: A norma também estabelece ações para proteger as vítimas e a responsabilização financeira do agressor.
1: Os detalhes você vai ouvir agora na reportagem de Gabriela Noronha.
5: A lei, sancionada nesta quinta-feira, atualiza dispositivos do Estatuto da Criança e do Adolescente e de outras leis como o Código Penal e o Código de Processo Penal, e estabelece mais rigor para quem praticar crimes de violência sexual contra crianças e adolescentes no ambiente digital, como disse o ministro da Justiça e Segurança Pública, Wellington César Lima.
6: Na legislação até então existente, não tinha especificidade nem a proporcionalidade da resposta adequada para esses casos, e agora nós temos isso, que o ambiente digital, por sua imediatidade, cobra respostas igualmente imediatas. Então, esses tipos penais mais adequados, como de violência sexual, abuso sexual, exploração sexual, vêm tomar o lugar de outras figuras mais genéricas e que não tinham uma especificidade adequada para a tipicidade penal correspondente.
5: Entre as mudanças está a ampliação da pena para quem adquire, possui ou armazena material contendo violência sexual contra crianças ou adolescentes. O texto também cria uma punição específica para a simulação de abuso sexual por inteligência artificial, utilizando o rosto, corpo ou voz de crianças e adolescentes. Janine Mello, ministra dos Direitos Humanos e da Cidadania, destacou que o uso da tecnologia não pode servir como instrumento de violação de direitos.
7: A inteligência artificial, de maneira geral, os avanços tecnológicos têm um potencial enorme para o desenvolvimento econômico do nosso país, mas eles não podem e não devem ser instrumentos de violações de direitos e para a criação de ambientes que não são seguros para as nossas crianças e adolescentes.
5: Com a lei, a criança ou adolescente, vítima ou testemunha, tem assegurado atendimento psicológico e psicossocial contínuo e especializado. E os abusadores ficam obrigados a cobrir integralmente os custos do tratamento da vítima. A delegada da Polícia Federal, Rafaela Parca, comentou sobre os novos dispositivos.
8: Possibilitam não só a repressão, que é muito importante, as pessoas têm que ter uma sentença justa e adequada, a polícia tem que ter condições de investigar, mas também trazem o que eu acho mais importante, que é a prevenção. A gente precisa de muitos mecanismos para defender essas crianças, especialmente no ambiente digital, que não foi desenhado para elas.
5: A lei também prevê autorização para a chamada ronda virtual, mecanismo que permite a atuação de órgãos de investigação em ambientes digitais para identificar e coletar arquivos relacionados a crimes de violência sexual contra crianças e adolescentes. E no rol dos crimes hediondos, considerados de extrema gravidade, passam a figurar condutas como produzir, vender, trocar, publicar, divulgar e armazenar registros de violência sexual contra menores de idade. Reportagem Gabriela Noronha.
2: Lei prorroga até 2030 acesso de santas casas e hospitais filantrópicos a crédito com recursos do FGTS.
1: Instituições que atendem o Sistema Único de Saúde podem dispor de até 2 bilhões de reais.
3: A lei prorroga até 2030 o prazo para aplicação de recursos do FGTS como crédito para hospitais filantrópicos e santas casas de misericórdia. A linha de crédito também poderá ser utilizada por instituições sem fins lucrativos que atuam no atendimento a pessoas com deficiência e prestam serviços ao Sistema Único de Saúde. Com a prorrogação, mais de 2 bilhões de reais de recursos em crédito ficarão disponíveis para essas instituições. Em 2025, as Santas Casas realizaram mais de 1.300.000 internações e foram responsáveis por cerca de 2 milhões de cirurgias eletivas. O ministro da Saúde, Alexandre Padilha, destacou a importância das Santas Casas.
9: Corresponde 77% dos centros especializados, 57% das unidades de tratamento de oncologia espalhados em todo o país, tendo uma presença muito importante em várias regiões do nosso país.
3: O Fundo de Garantia do Tempo de Serviço, FGTS, é uma obrigação do empregador e não deve ser descontado do salário. Pode ser usado em diversas situações, como demissão sem justa causa, compra da casa própria, aposentadoria ou no caso da pessoa estar com alguma doença grave, como câncer. Agora, os recursos continuarão a ser usados como crédito para hospitais filantrópicos e Santas Casas de Misericórdia. O ministro do Trabalho e Emprego, Luiz Marinho, falou sobre a importância desse fundo.
10: O Fundo de Garantia tem a grande responsabilidade, primeiro, de proteger o trabalhador. Segundo, ser um fundo de investimento, para investimento na saúde, as cidades para construir os viadutos, hospitais também, tantos outros investimentos.
3: Nesta quinta-feira, também foram formalizados novos contratos de crédito a partir do FGTS entre a Caixa Econômica Federal e o Instituto do Câncer do Ceará, Santa Casa de Misericórdia de Goiânia e com a Santa Casa de Misericórdia de Parretos. Reportagem, Márcia Fernandes.
2: O Brasil exportou mais que importou no mês de julho, o que representa um superávit na balança comercial em mais de 7 bilhões de dólares.
1: No acumulado do ano, a balança também registra um superávit. O valor é de 49 bilhões de reais.
2: O resultado foi impulsionado pela exportação nos setores da agropecuária, indústria extrativista e indústria da transformação.
1: Entre os principais parceiros comerciais está a China, com um aumento de 19,7% nas exportações e União Europeia com crescimento de 11%.
2: Já para os Estados Unidos, as exportações caíram 12,2% nos primeiros 7 meses do ano, em relação ao mesmo período de 2025.
1: Já está valendo a nova inscrição do Cadastro Nacional de Pessoa Jurídica, o CNPJ.
2: O novo modelo de identificação das empresas combina letras e números e conta com um total de 14 caracteres.
1: A medida garante mais combinações disponíveis e permite novas inscrições.
2: As empresas já inscritas no CNPJ não sofrem alteração e não precisam realizar atualização cadastral.
11: O novo modelo mantém os 14 caracteres do Cadastro Nacional de Pessoa Jurídica. A novidade é que o registro passa a combinar letras e números. A medida amplia a quantidade de combinações disponíveis para novas inscrições e garante a continuidade do cadastro. Já o procedimento para abertura de novos CNPJs não será alterado, como ressalta o coordenador-geral de Gestão e Cadastros e Benefícios Fiscais da Receita Federal, Heriton Gomes.
12: Nada vai mudar em relação ao processo de abertura de empresas. Então, todo aquele fluxo que existe hoje via Rede Sim, em que todas as empresas já estão acostumadas a trabalhar para a melhoria do ambiente de negócio, ela continua.
11: Os CNPJs nos formatos numérico e alfanumérico vão existir simultaneamente. Ambos são válidos para fins legais e operacionais. Para quem já tem empresa aberta, não haverá troca de número nem a necessidade de atualizar o cadastro. O coordenador Heriton Gomes explica que a mudança vale apenas para as novas inscrições.
12: Você não precisa fazer nenhuma alteração no seu cadastro do CNPJ. Então o sistema vai reconhecer tanto os CNPJs que já existem hoje, que são numéricos, quanto os novos CNPJs que vão vir a ser emitidos, que são alfanuméricos.
11: Mesmo sem mudar o cadastro das empresas já existentes, a recomendação é que os softwares de gestão, sistemas de emissão de notas fiscais e cadastros de clientes sejam adaptados para reconhecer o novo formato do documento, como destaca o contador Floriano Carvalho.
13: Todos os sistemas continuarão reconhecendo os CNPJs que já existem hoje, porém eles têm que se adaptar para reconhecer o alfanumérico. Sistemas contábeis, emissão de nota fiscal, fornecedores, compras, precisa ser adaptado para começar a reconhecer o alfanumérico.
11: Para atualizar o CNPJ, acesse gov.br/Receita Federal, tudo junto, e clique na aba de serviços. Reportagem Edinaldo Júnior.
1: E uma correção, agora há pouco quando falamos da balança comercial brasileira, o acumulado da balança no ano registra um superávit de 49 bilhões de dólares, não de reais, como eu disse anteriormente.
2: A partir da próxima semana, quem tem imóvel rural já pode declarar o imposto territorial.
1: O processo é feito pela internet e quem perder o prazo pode pagar uma multa.
14: A declaração do Imposto sobre a Propriedade Territorial Rural, ITR, é obrigatória para pessoas físicas ou jurídicas que sejam proprietárias de imóvel rural e pode ser preenchida e transmitida por meio digital. A auditora fiscal da Receita Federal, Giana Han, explica.
15: A ferramenta permite o envio de declarações pela internet, sem necessidade de instalação do programa, e ela pode ser acessada pelo computador ou pelo celular. Para acessar a aplicação, é necessário ter conta GovBR, nível prata ou ouro. E existe um passo a passo disponível na internet que mostra toda a interface dessa ferramenta.
14: O prazo para envio da declaração vai de 10 de agosto a 30 de setembro. O valor pode ser dividido em 4 parcelas, sendo que a primeira deve ser paga até o dia 30 de setembro. Este também é o prazo para o pagamento em parcela única. A auditora fiscal, Giana Han, reforça que é importante não perder o prazo.
15: E é importante também lembrar que a entrega da declaração após esse prazo, ou seja, após o dia 30 de setembro, vai sujeitar o contribuinte ao pagamento de multa por atraso, que é calculada sobre o imposto devido e também conforme o número de meses de atraso.
14: Para fazer a declaração, acesse o portal de serviços da Receita Federal em receitafederal.gov.br na aba Imóveis. Reportagem em Graziela Mendonça.
2: Municípios e prestadores de serviços devem concluir o preenchimento de dados do Sistema Nacional de Informações em Saneamento Básico até 3 de setembro.
1: Esse é um passo importante para garantir o acesso a recursos federais para investimentos na área.
2: O sistema reúne dados sobre abastecimento de água, esgotamento sanitário, manejo de resíduos sólidos, drenagem e manejo de águas pluviais e gestão municipal.
1: As informações subsidiam a formulação de políticas públicas e o planejamento de investimentos. Como afirma o secretário nacional de Saneamento Ambiental do Ministério das Cidades, Márcio Leão.
16: A coleta é um passo importante, né? Porque todos os municípios e prestadores têm a responsabilidade de colocar os dados e as informações que o sistema permite, e isso permite ao governo federal elaborar suas políticas e a destinação dos seus recursos para a universalização do saneamento. Então, é importante para que o governo tenha as informações precisas e que possa atuar de forma mais adequada.
2: Edital Recaatinga vai destinar 60 milhões de reais para recuperação de áreas degradadas na Caatinga.
1: O programa receberá projetos em municípios de 9 estados, com foco em áreas afetadas pela seca e pela desertificação.
2: O prazo de recebimento de propostas pelo edital termina segunda-feira, 10 de agosto.
17: A iniciativa vai disponibilizar 60 milhões de reais para apoiar ações que combinem restauração ambiental, produção sustentável, conservação da água, segurança alimentar, geração de renda e adaptação às mudanças climáticas em 9 estados. Serão selecionados projetos em municípios de Alagoas, Bahia, Ceará, Minas Gerais, Paraíba, Piauí, Pernambuco, Rio Grande do Norte e Sergipe, com foco em territórios com maior degradação e mais vulneráveis à seca e ao avanço da desertificação. Do total de recursos a serem disponibilizados, 30 milhões de reais virão do BNDES, o Banco Nacional de Desenvolvimento Econômico e Social, e 30 milhões do Banco do Nordeste. A iniciativa é uma parceria dos dois bancos com o Ministério do Meio Ambiente e Mudança do Clima. O chefe do Departamento de Meio Ambiente do BNDES, Marcos Santiago, detalha os tipos de projeto que poderão ser apoiados pelo edital.
18: O edital vai apoiar projetos voltados para restauração ecológica, espécies nativas, o que inclui sistemas agroflorestais, enfim, uso sustentável da nossa caatinga. Na prática, os projetos poderão envolver o quê? Recuperação de áreas degradadas com nativas, mas pode também a cadeia, né? A produção de sementes e mudas. Assistência técnica e capacitação de comunidades também estão dentro. E uma coisa muito importante para a nossa caatinga, que é a captação e armazenamento de água, cercamento de nascente e ações de prevenção e combate a incêndios.
17: O primeiro ciclo de apresentação apresentação de propostas para o edital Recaatingá vai até o dia 10 de agosto. O edital prevê ainda um segundo ciclo entre 15 de outubro e 14 de dezembro. Mais informações estão disponíveis no site bnds.gov.br/Floresta Viva 2025. Reportagem André de Barros Lima.
1: Dos rios às áreas costeiras, a pesca atrai praticantes e ajuda a movimentar o turismo em diferentes destinos brasileiros.
2: E está aberto um edital para que seja desenvolvido um diagnóstico nacional do setor.
1: O trabalho será feito em parceria com a Organização das Nações Unidas para a Educação, a Ciência e a Cultura, a Unesco.
2: Vamos saber mais na reportagem de Luciana Colares de Holanda.
19: Marcos Vinícius Barros é amante da pesca esportiva e transformou o hobby que começou lá na infância até em profissão. O engenheiro de aquicultura conta que faz pelo menos 12 viagens por ano só para pescar.
20: É uma paixão. Eu pesco desde criança, então hoje eu sou engenheiro de aquicultura, né? Acabei conectando o que eu gosto com a minha profissão.
19: O turismo de pesca movimenta cerca de 3 bilhões de reais e gera 200 mil empregos no Brasil. De acordo com o Ministério do Turismo, pelo menos 8 milhões de brasileiros viajam todos os anos para praticar a pesca esportiva. O setor será objeto de um diagnóstico nacional. Para isso, está aberto o edital para a seleção de empresa especializada responsável pela realização do estudo. O trabalho prevê a elaboração de um guia de boas práticas com referências nacionais e internacionais, além da organização de um catálogo de produtos, experiências e serviços relacionados ao turismo de pesca. O resultado desse trabalho vai fornecer subsídios técnicos para o planejamento de políticas públicas. A iniciativa busca ainda estimular o uso sustentável dos recursos naturais e o desenvolvimento econômico de destinos que possuem rios, lagos, reservatórios e áreas costeiras. É o que explica Humberto Pires, analista técnico executivo da Secretaria Nacional de Políticas de Turismo do Ministério do Turismo.
21: Nós sabemos que é um segmento extremamente importante e a gente trabalha num trabalho conjunto com o Ministério da Pesca. Quando a gente trabalha para além do ordenamento, a questão da sustentabilidade e trazendo todo esse conjunto de informações para que a gente possa, de fato, ter uma prática sustentável e responsável, né? E que abarca toda a cadeia produtiva do segmento da pesca.
19: Kelvin Lopes é dono de uma agência especializada em Brasília, que há 9 anos promove viagens de pesca esportiva por todo o país. Consultor do setor, ele afirma que um diagnóstico, como propõe o edital, era uma demanda antiga, assim como o trabalho que vem depois.
22: Esse diagnóstico vem a trazer à mesa todas essas informações, toda essa identidade. Além desse diagnóstico, que é super importante, é a oferta sistematizada, organizada do turismo de pesca no Brasil. Todo o setor precisa dessas informações para desenvolver.
19: As propostas das empresas interessadas podem ser encaminhadas até às 5 horas da tarde, horário de Brasília, no dia 12 de agosto de 2026, exclusivamente por meio do portal de compras da Unesco Brasil. Reportagem Luciana Colares de Holanda.
1: Um verdadeiro banco de alimentos em forma de sementes. Assim, a Embrapa, empresa brasileira de pesquisa agropecuária, conserva milhares de espécies de sementes de grãos, verduras e frutas consumidos no Brasil e no mundo.
2: O material também é utilizado em pesquisas para o desenvolvimento de plantações mais resistentes e alimentos mais nutritivos.
1: E apoia o país a estar preparado para ser um produtor de alimentos.
23: No banco genético da Embrapa, em Brasília, são conservadas centenas de milhares de amostras de plantas, sementes e micro-organismos. As coleções apoiam a conservação de diversidade genética e disponibilizam material para pesquisas e outras atividades relacionadas à agropecuária e à segurança alimentar. Uma variedade do Brasil e do mundo, explica Juliano Pádua, supervisor do banco genético da Embrapa.
24: O nosso banco funciona como uma cópia, né, de segurança para evitar se a gente perder
0: perder esse material, um dia a gente tem essa cópia guardada aqui para uso. Então, por isso a gente é um banco cópia de segurança, porque a gente pode manter a viabilidade da semente aqui por muitos e muitos tempos.
23: O banco utiliza diferentes métodos de conservação definidos de acordo com as características de cada espécie. As sementes são armazenadas em câmaras frias, com temperatura em torno de 20 graus negativos, onde podem permanecer viáveis por décadas. Parte das amostras também possui uma cópia armazenada no cofre global de sementes na Noruega. O pesquisador da Embrapa, Juliano Pádua, destaca que o procedimento integra as estratégias adotadas para a conservação de recursos genéticos utilizados em pesquisas e outras atividades relacionadas à agropecuária.
0: O consumidor cada dia está mais exigente. A gente tem todo um campo, por exemplo, de alimentos funcionais, né, que tragam também não só alimento, uma alimentação, mas também saúde. Então, por isso a importância desse banco e do uso desse material para o futuro.
23: Hoje, o Banco Genético da Embrapa conserva cerca de 156 mil amostras de mais de 1.200 espécies vegetais. Entre elas estão variedades de arroz, feijão, milho, soja, frutas, hortaliças e espécies nativas brasileiras. Reportagem Pablo Mudim.
2: Nos institutos federais oferecem cursos técnicos, graduações e também voltados à educação profissional e tecnológica.
1: Também chamado de IFE, cada escola deve oferecer pelo menos metade das vagas para cursos técnicos de nível médio, prioritariamente na forma integrada, que permite ao estudante concluir a educação básica e ao mesmo tempo obter uma formação técnica.
4: Só mais um semestre e a Ana Letícia Costa, de 19 anos, vai terminar o curso técnico de meio ambiente no Instituto Federal do Rio de Janeiro. A formação técnica vai aumentar o leque de conhecimentos e possibilidades da estudante carioca que planeja cursar engenharia ambiental.
6: Eu, como técnica em meio ambiente, eu posso trabalhar em diversas áreas, em diversos setores. Eu posso trabalhar com laboratório, posso trabalhar com licenciamento. Tem, assim, inúmeras possibilidades que a área ambiental providenciou para mim.
4: Nos institutos federais, as oportunidades são variadas e gratuitas. São ofertados desde cursos de panificação e de cuidadores de idosos até pós-graduação em diversas áreas de conhecimento. O estudante também pode cursar o ensino médio e, ao mesmo tempo, fazer um curso profissionalizante, como explica Marcelo Breganoli, secretário de Educação Profissional e Tecnológica do Ministério da Educação.
7: Então, o jovem, quando ele está cursando o ensino médio, ele pode fazer na mesma instituição ou em outra instituição o curso técnico. Então a gente passa a ter muito provavelmente uma predominância dessa forma de oferta do técnico, mas o nosso olhar é muito voltado para o técnico integrado.
4: A Rede Federal de Educação Profissional e Tecnológica possui 754 unidades em todo o Brasil, vinculadas a 39 institutos federais, 2 Centros Federais de Educação Tecnológica, os CEFETs, e ao Colégio Pedro II, no Rio de Janeiro. De acordo com o secretário Marcelo Breganoli, os cursos são ofertados para contemplar as necessidades de cada região.
7: Eles estão distribuídos no território de uma forma a atender, sobretudo, as meso e hoje micro-regiões. A rede tem essa característica e ela também tem uma característica do envolvimento com os arranjos produtivos locais. Então, é muito intrínseco, né, dela fazer as suas atuações, os seus projetos, sejam eles, né, envolvidos no ensino, na pesquisa, na extensão, mas tendo como temáticas o arranjo produtivo local, o arranjo social.
4: Os processos seletivos e as matrículas nos institutos federais são semestrais. Interessados devem procurar os editais na escola onde pretende realizar o curso. Reportagem Graziele Bezerra.
2: E essas foram as notícias do governo federal.
1: Uma realização da Secretaria de Comunicação Social da Presidência da República.
2: Com produção da empresa Brasil de Comunicação.
1: Fique agora com as notícias do Poder Judiciário e do Congresso Nacional. Boa noite.
2: Boa noite para você e até amanhã.
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3: Você vai ouvir agora notícias do Poder Judiciário.
5: STF suspende julgamento sobre norma que proíbe jogos de azar.
8: Justiça e Ministério Público assinam acordo para fortalecer o combate ao assédio eleitoral.
5: STJ vê lesão a direitos difusos e mantém condenação de empresa por alterar fórmula de agrotóxicos.
8: Boa noite, eu sou Marcela Luiza.
5: E eu sou Walter Lima.
8: Supremo Tribunal Federal julga se norma que proíbe jogos de azar ainda pode ser aplicada.
5: Hoje, o relator do caso, ministro Luiz Fux, votou. Depois, o julgamento foi suspenso após o pedido de vista do ministro Flávio Dino.
9: O caso chegou ao Supremo em um recurso apresentado pelo Ministério Público do Rio Grande do Sul contra a decisão da Justiça Gaúcha que absolveu um comerciante que explorava caça-níqueis em um bar no município de São Leopoldo. Na prática, o tribunal vai definir se explorar jogos de azar deve continuar sendo atividade proibida e sujeita a punições.

0: ou se deixará de ser tratado como uma ilegalidade. Isso inclui bingos, jogo do bicho e casas caça-níqueis.
1: O relator, ministro Luiz Fux, citou possíveis relações entre a exploração clandestina de jogos, organizações criminosas, violência e lavagem de dinheiro. Também diferenciou jogos de azar das loterias exploradas pelo poder público.
2: Como pretendo evidenciar, a loteria não se vale de mecanismos voltados a extrair lucro mediante exploração do vício do comportamento, do risco dos apostadores e em detrimento da autonomia da vontade.
1: O ministro destacou que a proibição prevista na lei das contravenções penais não viola a autonomia privada nem a livre iniciativa. Assim, Fux votou no sentido de que os jogos de azar devem continuar sendo considerados ilegais.
3: Essa foi a repórter Marta Ferreira. Justiça e Ministério Público assinam acordo para fortalecer o combate ao assédio eleitoral no ambiente de trabalho.
4: Para denunciar ou baixar o selo da campanha, é só acessar o site No Meu Voto Manda Eu. Rocine Gomes.
5: O acordo de cooperação técnica foi assinado entre a Justiça do Trabalho, a Justiça Eleitoral, o Ministério Público do Trabalho e o Ministério Público Eleitoral. Com o slogan No Meu Voto Mando Eu, o objetivo é construir a Aliança pelo Voto Livre, uma rede que defende o direito da pessoa de votar no candidato que quiser, sem pressão ou constrangimento.
3: Comercialização em todo o país de agrotóxicos com fórmulas alteradas sem autorização da Anvisa configura lesão a direitos difusos e coletivos.
4: Para o STJ, isso expõe de forma indeterminada o meio ambiente, os consumidores e a saúde pública a riscos. Fátima Uchoa.
6: Com esse posicionamento, a primeira turma do STJ manteve a condenação de uma empresa imposta pelo TRF4 ao pagamento de R$1.750.000 por mudar a fórmula de dois agrotóxicos e a produção de um herbicida sem a necessária aprovação da Agência Nacional de Vigilância Sanitária. Os produtos foram comercializados nessas condições por mais de 3 anos em todo o território nacional. O colegiado considerou que, como o bem jurídico protegido é indivisível e pertence à coletividade, é possível fixar o valor da indenização já na sentença. A relatora foi a ministra Regina Helena Costa.
3: Justiça Federal nega recurso da Agência Nacional de Mineração e mantém proibição de mineração em terras indígenas em Roraima.
4: O tribunal acompanhou o entendimento do Ministério Público Federal de que a exploração mineral em terras indígenas depende de lei e de aval do Congresso. Vanessa Pereira.
7: Segundo a decisão, enquanto não houver lei regulamentando o artigo 231 da Constituição Federal e autorização do Congresso Nacional, a exploração mineral por terceiros em terras indígenas é juridicamente impossível. Ainda segundo a decisão proferida pela 12ª Turma do Tribunal Regional Federal da 1ª Região, está proibido conceder ou manter em tramitação pedidos de pesquisa e exploração mineral em terras indígenas em Roraima.
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3: Boa noite.
4: E até amanhã.
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9: Está no ar o Jornal do Senado.
10: Eu sou Paula Groba.
11: E eu sou Humberto Pinheiro.
10: E estes são os destaques de hoje do Jornal do Senado, que começa agora.
11: MP do piso mínimo do frete vira lei, mas perdão a caminhoneiros é vetado.
10: Projeto amplia prioridade no trabalho remoto para pessoas com deficiência.
11: Senado vai acompanhar segurança e condições de trabalho de agentes de saúde indígena.
10: Música.
12: Boa noite.
13: Boa noite.
12: Foi sancionada a lei que aperfeiçoa a fiscalização do piso mínimo do frete rodoviário, valor mínimo que deve ser pago aos caminhoneiros pelo transporte de cargas. A medida busca garantir mais transparência e cumprimento das regras do setor.
13: Mas o governo vetou o trecho que perdoava multas aplicadas a caminhoneiros.

0: caminhoneiros envolvidos em bloqueios de estradas em 2022. Segundo o executivo, o perdão das penalidades violaria a separação de poderes e não apresentava estimativa de impacto orçamentário e financeiro. Repórter Bruno Lourenço.
1: A lei que cria mecanismos para facilitar a fiscalização do cumprimento do piso mínimo para o frete rodoviário surgiu de medida provisória apresentada pelo governo no início deste ano. O objetivo seria combater, por meio de sanções mais fortes, fragilidades no sistema que permitiam a contratação reiterada de fretes abaixo do estipulado pela Agência Nacional de Transportes Terrestres. O Poder Executivo, no entanto, vetou o trecho que saiu do Congresso Nacional que anistiava multas aplicadas a caminhoneiros que bloquearam rodovias em 2022. O relator da MP, senador Stevenson Valentim, do Podemos do Rio Grande do Norte, defendeu na ocasião o perdão.
2: No conturbado momento político que o nosso país viveu, aos nossos trabalhadores caminhoneiros que hoje dirigem com essa perturbação, andam pelas estradas do Brasil afora, com a carga de trabalho, movimentando a nossa economia, preocupados ainda com esse tema. Entendo que esse viés da multa já atingiu a sua pedagogia, já foi alcançado.
1: O governo justificou o veto por violar o princípio da separação de poderes e da não previsão de estimativa de impacto orçamentário e financeiro da medida. Deputados e senadores podem derrubar o veto em sessão conjunta do Congresso Nacional, convocada para essa finalidade.
3: E já está pronto para votação no plenário do Senado o projeto que autoriza o uso de recursos dos fundos partidário e eleitoral em situações de calamidade pública.
0: A proposta surgiu a partir de uma ideia legislativa apresentada por um cidadão brasileiro. Repórter Marcela Diniz.
4: Se o projeto virar lei, partidos políticos poderão abrir mão de recursos dos fundos partidário e eleitoral para ajudar nas despesas decorrentes de pandemias, eventos climáticos, rompimento de barragens e outras situações que exigem ajuda emergencial do Estado. O projeto nasceu de uma ideia legislativa apresentada em 2020 pelo Wagner Paulo de Santa Catarina, por meio do portal Cidadania do Senado Federal. A ideia original era destinar o dinheiro para o enfrentamento à Covid, mas com o fim dessa emergência em saúde e para aproveitar a ideia que obteve mais de 22 mil apoios, o escopo do projeto foi ampliado pelo relator, senador Márcio Bittar, do PL Acreano, para abranger todas as situações de calamidade pública. O senador astronauta Marcos Pontes, do PL de São Paulo, apoia a proposta.
5: Emergências provocadas por calamidades vêm se tornando recorrentes, como as causadas nas enchentes da Bahia, de Minas Gerais e no Rio Grande do Sul. Tal medida pode contribuir para a ampliação e a capacidade de atuação do Estado em situações de crise, alinhando o uso de recursos públicos a prioridades impostas por cenários excepcionais.
4: O projeto está pronto para ser votado no plenário do Senado.
3: Eleitores de todo o país já podem consultar o local de votação para o primeiro turno das eleições, marcado para 4 de outubro. A pesquisa pode ser feita no site do TSE ou pelo aplicativo e-título. A consulta é importante porque a Justiça Eleitoral pode alterar locais de votação. No Rio de Janeiro, por exemplo, 66 zonas eleitorais foram modificadas por motivos de segurança, afetando cerca de 188 mil eleitores.
0: E por falar em eleições, você sabe o que é assédio eleitoral? O consultor legislativo Eduardo Modena explica como se proteger dessa forma de abuso ainda muito presente nas relações de trabalho no Brasil. Repórter Aissa Abreu.
6: Vigilância de redes sociais, exigência de declaração ou de não declaração de voto, ameaças ou mesmo promessas vinculadas a um resultado específico. Se alguma dessas situações soa familiar, você pode estar sendo vítima de assédio eleitoral. O consultor legislativo Eduardo Modena diz que a principal arma do trabalhador e da trabalhadora é a denúncia.
7: Qualquer situação em que o empregador se utilize da sua posição econômica para influenciar a opinião do empregado pode ser considerado um tipo de assédio.
6: Para denunciar casos de assédio eleitoral, procure a Justiça do Trabalho ou a Justiça Eleitoral. Para tirar dúvidas sobre como denunciar, visite o site do Conselho Superior da Justiça do Trabalho em csjt.jus.br. csjt.jus.br.
3: Pessoas com deficiência podem ganhar regras mais claras para ter prioridade no trabalho remoto.
0: A legislação trabalhista já prevê essa prioridade, mas o projeto amplia e detalha a proteção, que poderá ser aplicada também ao regime híbrido e a

0: diferentes tipos de vínculo profissional. O projeto está pronto para votação no plenário do Senado. Repórter Marcela Cunha.
1: O projeto dá às pessoas com deficiência prioridade no teletrabalho ou no trabalho remoto, quando as atividades puderem ser realizadas.

0: aplicada também ao regime híbrido e a diferentes tipos de vínculo profissional. A senadora doutora Eudócia, do PSDB de Alagoas, que apresentou o relatório na Comissão de Assuntos Sociais, destacou que a modalidade deve promover a inclusão.
1: Tais soluções concretizam igualdade e não discriminação e reforçam a eliminação de barreiras, evitando que o remoto seja usado como forma de isolamento ou perda de oportunidades.
0: A prioridade dependerá da manifestação do próprio trabalhador e da compatibilidade da atividade com o trabalho à distância e não poderá resultar em perda de salário.
2: E aguarda análise da Comissão de Assuntos Econômicos um projeto que destina no mínimo 25% dos recursos do Pronamp a microempresas lideradas por mulheres.
3: A proposta também prevê prioridade para mulheres negras de baixa renda e com deficiência, além de condições diferenciadas de financiamento e capacitação. Segundo a relatora, senadora Jussara Lima, do PSD do Piauí, a medida fortalece o empreendedorismo feminino.
4: Reforça a utilização do sistema de crédito como mecanismo ativo de justiça social, de modo a apoiar grupos historicamente desfavorecidos e dar concretude ao direito constitucional da igualdade entre homens e mulheres.
2: A Comissão de Direitos Humanos do Senado debateu os desafios dos agentes de saúde indígena no Brasil. Falta de segurança, dificuldades na logística e condições precárias de trabalho foram citadas pelos representantes da categoria.
3: A presidente da Comissão de Direitos Humanos, senadora Damares Alves, anunciou a criação de um grupo de trabalho com a temática da saúde indígena. Repórter Marcela Diniz.
5: No dia 17 de julho, o agente de saúde Giovanni Yanomami foi morto a tiros. Em novembro de 2024, o técnico de enfermagem Wilson Souza também já havia sido assassinado. Os dois crimes ocorreram em contexto de conflitos internos na terra indígena Yanomami e levantaram o debate sobre a segurança das equipes de saúde que atuam neste e em outros territórios. A presidente do Sindicato dos Empregados em Estabelecimento Privado de Serviço de Saúde do Estado de Roraima, Joana Mendes, relatou a apreensão por parte desses profissionais.
6: Hoje a gente tem profissional em Roraima que ele não quer mais entrar no território.
5: Os participantes do debate também relataram desafios logísticos, falta de estrutura, condições de trabalho precárias e desvalorização salarial. A presidente da Comissão de Direitos Humanos, senadora Damares Alves do Republicanos do Distrito Federal, anunciou a criação de um grupo de trabalho com a temática da saúde indígena.
7: Inclusive, quero informar que as instituições presentes aqui serão convidadas para fazer parte do grupo de trabalho. Nós vamos trazer o Ministério Público para este grupo de trabalho também, Defensoria Pública.
5: A audiência sobre a segurança dos agentes de saúde indígena é parte de um ciclo de debate sobre os direitos humanos e o desenvolvimento dos povos e comunidades tradicionais, promovido pela Comissão de Direitos Humanos do Senado.
3: Com edição de Paula Grova e trabalhos técnicos de Eliseu Caires, o Jornal do Senado fica por aqui. Acompanhe agora as notícias da Câmara dos Deputados. Boa noite.
2: Boa noite e até amanhã.

0: especialistas no quadro de profissionais da saúde.
1: Deputados aprovam símbolo de identificação para pessoas com Alzheimer.
0: Câmara torna mais rígida a declaração de insanidade mental de criminosos.
2: Boa noite. Os deputados aprovaram um projeto que endurece o processo de declaração de insanidade mental de acusados por crimes. A repórter Paula Bittar traz mais informações sobre a proposta aprovada.
3: A Comissão de Constituição e Justiça da Câmara aprovou um projeto que busca tornar mais rígido o processo de declaração de insanidade mental de acusados por crimes. Acusados de crimes podem ser beneficiados com a isenção ou a redução da pena, caso sejam considerados inteiramente ou parcialmente incapazes de entender que o ato que cometeram era crime. No caso da isenção da pena, o juiz deve encaminhá-lo a tratamento médico obrigatório. De acordo com o projeto, o laudo pericial sobre a insanidade mental do acusado deverá ser feito por perito oficial, preferencialmente com especialização na área de psiquiatria ou psicologia forense. Além disso, o juiz poderá chamar mais de um perito em caso de dúvida sobre a especialização do convocado. Apesar de a lei hoje já exigir que o acusado seja submetido a exame médico legal,

0: Avaliação quanto à sanidade mental pode ser realizada por médicos de qualquer especialidade. Segundo o texto aprovado, o perito deverá observar critérios técnicos, científicos e éticos na elaboração do laudo, sendo vedada qualquer forma de influência externa. Ainda de acordo com a proposta, caso o acusado apresente histórico de transtornos mentais, isso deverá ser considerado para a instauração do incidente de insanidade mental. E a defesa poderá apresentar um assistente técnico para acompanhar o exame. O autor do projeto, o deputado Coronel Assis, do PL de Mato Grosso, disse que o objetivo é atualizar a legislação brasileira.
1: Essa legislação é uma legislação muito antiga, da década de 40. Nós buscamos estabelecer esses critérios de forma muito objetiva para que ele possa ser avaliado com precisão, para que não possa ocorrer como aconteceu naquela ocorrência lá de São Paulo, onde o criminoso lá, o fisiculturista, deu 60 socos na cara daquela moça, e depois, quando ele foi preso, estava sendo processado, ele alegou que ele ouvia vozes, que ele tinha problemas mentais, justamente com o intuito de fugir da justiça brasileira.
0: Coronel Assis se referiu ao caso do ex-atleta Igor Eduardo Cabral, que deu 61 socos na namorada dentro de um elevador em Natal. Ele alegou um surto claustrofóbico como causa para a agressão. A proposta, que busca tornar mais rígido o processo de declaração de insanidade mental de acusados por crimes, já pode seguir para análise do Senado, a menos que haja recurso para votação antes pelo plenário da Câmara. Da Rádio Câmara, de Brasília, Paula Bittar.
2: Economia. A Câmara aprovou recentemente projeto que cria a Política Nacional de Minerais Críticos e Estratégicos. Autor da iniciativa, Zé Silva, do União de Minas Gerais, explica que a ideia é incentivar a industrialização desses minerais no Brasil, ampliar a produção de energia limpa e atrair investimentos para o setor.
3: Essa política é importante para interromper as mudanças climáticas, para garantir a produção de energias limpas e também, um ponto que é fundamental, combater a fome. Então, nessa política, nós criamos mecanismos para as pessoas vir investir no Brasil, numa mineração que preserve a vida, não seja um risco à vida, preserve o meio ambiente, não seja um risco ao meio ambiente e, ao mesmo tempo, traga riquezas. Por isso que é fundamental aprovar essa política nacional no Senado e para a sanção do presidente.
2: Zé Silva afirma que a proposta cria incentivos para empresas que processarem e industrializarem os minerais estratégicos em território nacional, agregando valor à produção brasileira. Ele ressalta que a medida fortalece o agronegócio, amplia a segurança jurídica e estimula novos investimentos.
4: Votação.
5: O plenário pode votar em breve projeto que inclui os esteticistas e cosmetólogos entre os profissionais da área da saúde. A ideia é tornar mais clara a lei que já regulamenta o setor. A reportagem é de Antônio Vital.
6: A Câmara dos Deputados pode votar projeto que enquadre as profissões de esteticista, cosmetólogo e técnico em estética como da área da saúde, para todos os efeitos legais. Hoje, isso não está claro na lei que regulamenta essas profissões, aprovada em 2018. O projeto, assinado por 5 deputados de diversos partidos, tem como justificativa a existência de lacunas legais que têm provocado a suspensão de estabelecimentos e autuação de profissionais pela Agência Nacional de Vigilância Sanitária, a Anvisa. A proposta é resultado dos trabalhos de uma subcomissão da Comissão de Trabalho da Câmara. O texto também trata da formação desses profissionais, com exigência de estágio, tanto para os técnicos quanto para os esteticistas e cosmetólogos de nível superior. Esteticista é o profissional de nível superior encarregado de procedimentos práticos de cuidados corporais e faciais, como o peeling. Já o cosmetólogo, também de nível superior, é aquele que estuda a formulação e a química dos produtos de beleza, como cosméticos. E o técnico em estética é o profissional de nível médio que realiza tratamentos faciais, corporais e capilares não invasivos, como limpeza de pele, hidratação, drenagem linfática e depilação. De acordo com a proposta, a exigência de formação mínima vai valer até que o Ministério da Educação defina currículos específicos para essas profissões. Para prevenir autuações da Anvisa, o projeto estabelece que os técnicos em estética, bem como os esteticistas e cosmetólogos, poderão utilizar produtos, técnicas e equipamentos com registro no órgão. O texto também prevê punições para fiscais que interditarem estabelecimentos ou apreenderem equipamentos de maneira abusiva, o que pode acarretar pena de até 2 anos de detenção e multas. Estima-se que o setor movimente cerca de 50 bilhões de reais por ano no Brasil. De acordo com a deputada Soraya Santos, do PL do Rio de Janeiro, uma das autoras da proposta, o texto deixa mais claras as responsabilidades dessas profissões e o enquadramento

0: A área de saúde previne abusos. Soraya também é autora da proposta que deu origem à regulamentação atual da profissão de esteticista, cosmetólogo e técnico em estética.
1: E óbvio que é como atividade da saúde. Você faz uma cirurgia, você tem que fazer um pós e você tem que saber como você vai se qualificar, como você vai ampliar. Infelizmente, nós começamos a ter problemas sérios, onde a Anvisa, ela começou a fechar a clínica, impedir compra de insumo. É como se eu tivesse feito direito e não tivesse direito a comprar código civil, código processual.
0: O projeto que enquadra as profissões de esteticista, cosmetólogo e técnico em estética como da área de saúde ganhou o regime de urgência e pode ser votado diretamente no plenário da Câmara, sem passar pela análise das comissões permanentes da Casa. Da Rádio Câmara, de Brasília, Antônio Vital.
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3: Trabalhe.
4: Sérgio Brito, do PSD da Bahia, apoia a proposta que põe fim à escala de trabalho 6x1. O congressista avalia que a medida representa uma grande vitória para milhões de trabalhadores brasileiros que constroem o país todos os dias com o próprio esforço.
5: Estamos falando de uma medida que garante mais dignidade, mais qualidade de vida e mais equilíbrio entre o trabalho e a vida em família. A proposta reduz a jornada semanal de trabalho, sem reduzir os salários, e assegura 2 dias de descanso por semana. Isso significa mais tempo para cuidar da saúde, conviver com os filhos, estudar e descansar. Um trabalhador valorizado produz mais, adoece menos e vive melhor.
6: Para Sérgio Brito, a mudança demonstra a possibilidade de conciliar desenvolvimento econômico e valorização do trabalhador. O parlamentar espera que o Senado dê continuidade à proposta para que o avanço se consolide como política pública no país.
3: Saúde.
4: O projeto que institui um símbolo de identificação para pessoas com Alzheimer já pode seguir para o Senado. A repórter Maria Neves tem os detalhes da aprovação.
7: Aprovado na Comissão de Constituição e Justiça da Câmara, projeto da deputada Laura Carneiro, do PSD do Rio de Janeiro, que institui a fita roxa como símbolo para identificar pessoas com Alzheimer, pode seguir para análise do Senado. De acordo com a autora, o objetivo da medida é facilitar a identificação de pacientes em espaços públicos para evitar situações de conflito ou constrangimento. Laura Carneiro afirma que a identificação é importante em diferentes situações, como no caso do paciente se perder, por exemplo.
8: É muito importante que a gente tenha esse cordão da fita roxa para que as pessoas acometidas pelo Alzheimer possam ser localizadas. Eventualmente elas saem nas ruas e ninguém sabe que elas têm Alzheimer, muito menos que estão perdidas. Então essa fita pode evitar transtornos graves e ao mesmo tempo proteger essas pessoas que são acometidas pelo mal de Alzheimer.
7: A deputada explica também que entre os sintomas comportamentais da doença de Alzheimer estão alterações de julgamento, perda de filtros sociais e redução da capacidade de autocontrole. Devido a isso, muitas vezes o paciente pode proferir falas inadequadas ou agressões verbais e voluntárias. Como as outras pessoas não sabem sobre a doença, podem interpretar mal esses comportamentos e reagir também de forma agressiva, o que aumenta o sofrimento do paciente e dos cuidadores. O texto aprovado estabelece que o uso do cordão será facultativo e a utilização do símbolo não substitui a apresentação de laudos médicos quando a comprovação do diagnóstico for exigida por lei. Laura Carneiro afirma ainda que a iniciativa se inspira em outros modelos de identificação visual, como o cordão de girassol utilizado para sinalizar deficiências ocultas. Da Rádio Câmara de Brasília, Maria Neves.
3: Previdência.
6: Projeto de doutor Flávio do PL do Rio de Janeiro prevê a concessão automática do salário maternidade. Hoje, mães que acabaram de dar à luz precisam enfrentar filas e burocracia para acessar o benefício, um processo que, segundo o parlamentar, pode levar até 4 meses.
9: Todo mundo sabe que quando uma pessoa falece, a informação chega rápida ao INSS e o benefício é encerrado. Mas quando nasce uma criança, a mãe que acabou de dar à luz precisa enfrentar filas, documentos e burocracia para receber um direito que já é dela. Isso não é justo. Se o Estado consegue agir rápido para retirar um benefício, também precisa agir rápido para garantir um direito. E o que a gente quer é desburocratizar.
4: Pelo texto de Dr. Flávio, o pagamento seria liberado logo após o pedido de licença maternidade, sem a necessidade de apresentação imediata de documentos. A análise e a comprovação do nascimento ficariam a cargo do INSS em um momento posterior.
3: Justiça.
6: Nova lei regulamenta o chamado filtro de relevância em recursos especiais ao Superior Tribunal de Justiça. Somente no primeiro semestre deste ano, mais de 260 mil processos chegaram ao STJ, como informa o repórter Luiz Cláudio Canuto.
10: Processos com relevância social e ampla terão atenção especial em julgamentos do Superior Tribunal de Justiça. Nova lei regulamenta o chamado filtro de relevância em recursos especiais ao STJ. A lei exige que esse tipo de recurso deva demonstrar que o caso tem relevância jurídica, política, social ou econômica que ultrapasse o interesse individual das partes. O recurso especial é usado quando uma das partes no processo pede ao STJ que examine se uma decisão judicial aplicou corretamente uma lei federal. O texto muda o Código de Processo Civil e prevê que o relator do recurso no STJ suspenda por 6 meses, total ou parcialmente, todos os processos individuais ou coletivos pendentes sobre o assunto relevante. Se forem necessárias audiências públicas ou a participação de terceiros, a suspensão pode ser prorrogada uma única vez, também por 6 meses. Mas o interessado na análise do caso deve demonstrar no pedido ao STJ a relevância do recurso. Para que um recurso especial seja rejeitado por falta de relevância, será necessário o entendimento de pelo menos 2/3 dos ministros da Corte. O projeto que deu origem à lei foi aprovado pela Câmara dos Deputados e pelo Senado e depois sancionado pelo Presidente da República sem vetos. Na Câmara, o relator de plenário foi o deputado Ranieri Paulino, do Republicanos da Paraíba. Ele afirma que o filtro de relevância permite um melhor fluxo aos processos no STJ.
11: Rui Barbosa deixou como ensinamento que justiça tardia não é justiça, né? E é justamente isso, é buscar que os jurisdicionados tenham, além do acesso garantido, mas que tenha mais celeridade nos processos que ali tramitam. Então, compreendemos essa matéria, vai ao encontro de uma demanda importante, mas, sobretudo, garantir um fluxo melhor para os jurisdicionados, para o povo brasileiro.
10: Apenas as decisões judiciais publicadas após 30 dias da publicação da lei vão ter exigência para que o recurso apresente relevância perante o STJ. O presidente da Câmara, Hugo Mota, participou da cerimônia de sanção da lei no Palácio do Planalto nesta terça-feira e ressaltou a importância das novas regras.
12: Com esta lei, o STJ deixa de ser empurrado para uma atuação semelhante à de uma terceira instância, como um mero órgão de revisão, e passa a dedicar suas energias ao cumprimento de sua missão constitucional. Depois de anos de impasse, o Congresso Nacional agiu com extraordinária celeridade. O novo projeto foi apresentado no Senado em 12 de junho, chegou à Câmara dos Deputados em 9 de julho e em apenas 5 dias já estava aprovado pelo plenário e encaminhado à sanção.
10: Segundo o presidente do STJ, ministro Herman Benjamin, o número de processos no tribunal chegou a 260 mil no primeiro semestre do ano. No ano passado foram 235 mil casos. O STJ analisa causas de direito federal que não são constitucionais. As causas relativas à Constituição são julgadas no STF, Supremo Tribunal Federal. Da Rádio Câmara de Brasília, Luiz Cláudio Canuto.
3: Segurança Pública.
4: Delegado Palumbo, do Podemos de São Paulo, defende a aprovação de projeto que proíbe condenados por crimes hediondos e equiparados de criar, administrar e utilizar redes sociais quando o crime tiver sido cometido por meio dessas plataformas ou estiver diretamente relacionado ao ambiente digital.
6: Ele explica que a medida busca impedir que plataformas sejam usadas para aplicar golpes e aliciar vítimas.
13: Nós sabemos que os criminosos hoje não estão só no semáforo de 38, pistola, fuzil, atirando nas pessoas. Estão também na internet, cooptando criminosos, fazendo golpes, aplicando golpes, principalmente em idosos, e principalmente pegando as nossas crianças, induzindo as nossas crianças e cometendo um crime gravíssimo, que é a pedofilia. Criminoso não tem que usar rede social, eles têm que ser banidos. E não é censura. Nós temos que dar liberdade para o cidadão de bem e não para criminoso.
4: Delegado Palumbo observa que a restrição só poderia ser aplicada após condenação definitiva durante o cumprimento da pena, com possibilidade de manutenção por até 20 anos. O parlamentar ressalta que o projeto também prevê sanções para quem descumprir a decisão judicial.
6: Kim Kataguiri, do Missão de São Paulo, defende proposta que endurece a punição contra pessoas que cometem crimes de forma reiterada. O texto cria a figura do reincidente crônico, aplicada a quem pratica 3 crimes dolosos em até 15 anos.
14: Hoje, a gente tem bandidos aí que têm 10, 15 passagens pela polícia e não ficam presos porque eles não são considerados reincidentes. Ele só é reincidente depois que ele é condenado e a condenação transita em julgado. Mas quando tem várias passagens pela polícia, ele não é considerado. Então, o crime em flagrante é um crime que você não precisa gerar muitas provas, que o processo não é complexo, porque o sujeito ele foi pego cometendo um crime. Não precisa de uma investigação complexa.
4: Kim Kataguiri acrescenta que a proposta busca impedir que autores habituais de crimes sejam tratados como réus primários. Ele ressalta que a matéria prevê regime inicial fechado, pena em patamar máximo e restrições a benefícios como transação penal e livramento condicional.
6: Felipe Beccari, do Podemos de São Paulo, defende projeto que torna hediondo o crime de maus tratos aos animais quando a ação criminosa provocar a morte do animal. Ele avalia que a proposta representa uma resposta mais rigorosa do Estado a casos de extrema crueldade.
15: O crime hediondo, para quem não sabe, é um crime de maior repulsa, de maior ranço da sociedade, de maior gravidade, ou seja, o Estado ele tem que ter uma resposta mais firme, né, rápida, firme e contundente com relação a esse crime. Exemplos, o estupro, estupro de vulnerável, homicídio. Então a gente prevê que aquele que cometa maus tratos contra os animais e ele faleça, ou seja, foi até o limite e provocou a morte desse animal, como por exemplo o cão-orelha e outros animais aí que repercutem em alguns casos, a pessoa se enquadre nesse rol.
4: Felipe Beccari explica que a pena permanece a mesma, mas o enquadramento como crime hediondo muda o regime de cumprimento. O condenado começa em regime fechado e enfrenta regras mais rígidas para a progressão da pena.
6: Termina agora o Jornal Câmara dos Deputados, produzido pela Rádio Câmara, com trabalhos técnicos de Wellington Teles e a apresentação de Luciana Vieira e Val Monteiro. Boa noite.
4: A Voz do Brasil volta amanhã. Uma boa noite para você.
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0: obrigado.
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2: A mulher brasileira é um fenômeno da natureza. É fogo, é vento, é luz. Ela tem sonhos, ela tem vida, ela tem fé. E ela nunca, em hipótese alguma, irá passar despercebida.

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